0: pureza e retidão de coração, participando da realização do plano divino de salvação, na mais perfeita sintonia entre o que celebramos e vivemos, jamais separando a fé da vida cotidiana. Senhor, sejamos enriquecidos pelo dom da fortaleza e cumulados da graça divina, intensificando e aprofundando nossos momentos de intimidade convosco na oração, de modo especialíssimo no sublime sacramento da Eucaristia, fonte e ápice da vida cristã, vivendo com fidelidade o mandamento do amor, que se expressa concretamente no amor ao próximo, testemunhando a fé com serenidade e firmeza. Senhor, agraciados pelo dom da ciência, busquemos o conhecimento pleno da verdade do Evangelho do Reino, com docilidade ao Espírito, nas mais diversas situações, agradáveis ou não, favoráveis ou adversas, sem lamentações estéreis, mas com olhar e compromisso renovados, porque acompanhados da fina flor da esperança. Renova em nós, Senhor, o dom da piedade, para que correspondamos ao vosso amor, numa profunda comunhão convosco, acompanhado de maior fidelidade às Sagradas Escrituras, tornando-nos mais fraternos e solidários, comprometidos com a promoção da justiça e da paz, para que, misericordiosos como o Pai, sejamos. Finalmente, Senhor, com o dom do temor, solidifiquemos nossa relação filial para com Deus, adorando-o em espírito e verdade, buscando em primeiro lugar o seu reino e a sua justiça, e assim tudo mais nos será acrescentado. Amém.
1: Alegrai-vos sempre, orai sem cessar. 1 Tessalonicenses capítulo 5, versículos do 16 ao 17. 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
5: 9:17.

0: 9:30.
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0: 9:31.

0: 9:47.
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0: 9:48.
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4: 10:07.
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7: Gente chorando pela alegria de estar ali servindo Jesus na casa da mãe.
8: Sim.
7: Então a gente percebe quando a devoção que os ministros eles têm ao Santíssimo Sacramento.
8: Sim.
7: E daqui a pouco a gente vai ter o Corpus Christi, né?
8: É verdade.
7: Que é o
8: primeira semana de junho, né?
7: Dia 4 de junho
8: já teremos o Corpus Christi. Então, para quem é ministro da Eucaristia e vem visitar o Santuário Nacional, pode, né, se colocar à disposição no momento em que o padre ou o irmão que estiver fazendo o comentário chamar, porque geralmente chama, né? Olha, quem é ministro extraordinário da Sagrada Comunhão, pode ficar aqui desse lado aqui que vai vir uma pessoa para poder orientá-los. No caso, a pessoa, a Cláudia e muitos outros também que fazem esse trabalho.
7: A maioria das vezes é o coordenador do, do Sacrário.
8: Sim.
7: Que nós chamamos, né? Coordenador do Sacrário. Tem toda uma questão também de vestimenta.
8: Sim.
7: Né? Tem que estar de acordo. Muitas vezes o padre ou o irmão que está no altar, ele já orienta em relação ao vestimento.

0: As mulheres que têm o cabelo comprido, a gente, se não tiver como prender, a gente fornece o elástico, a buchinha pra prender.
1: Ah, bom, você falou que então, fornecia a tesoura pra cortar.
0: Não, aí não pode. Aí não pode. Só se for promessa. Aí é qual
1: pessoa. A gente fornece a tesoura pra poder cortar.
0: Não, são coisas que a gente... Uhum. Tem orientação e nas comunidades,
1: sim,
0: também é assim, né?
1: Sim, é verdade.
0: Você também é ministro, você, sim, sabe como é que funciona,
1: verdade,
0: né?
1: É, não dá pra você chegar lá de bermuda, eu sou ministro, quero servir. Aí também não, né?
0: Não,
1: aí
0: dá.
1: É complicado, né?
0: Então tem que ter todo um respeito. Uhum, o ministro, ele sabe se portar, né? Ele tem uma postura de ministro mesmo.
1: Ah, maravilha. Então você que é ministro, né? Tá visitando o santuário, de repente, se você já tem a sua vestimenta, sua opa, ou como a Cláudia falou, o seu jaleco, você pode trazer de repente, né? Ah, eu vou lá na missa e de repente tem muita gente. Geralmente, né, Cláudia, precisa de gente pra poder ajudar, né?
0: Precisa.
1: Porque o santuário tem muitos ministros, mas ainda assim, ainda precisa de mais gente pra poder ajudar, porque é muita gente, né?
0: Graças a Deus, né?
1: Graças a Deus.
0: Precisa e todas as missas que eu sirvo, a gente pede. E eles ficam muito contentes em poder servir na casa da mãe.
1: Muito bom, maravilha. Belo trabalho que você realiza. Deus abençoe.
0: Amém.
1: Né? Que Nossa Senhora Aparecida continue conduzindo sua vida, continue conduzindo sua missão.
0: Amém.
1: Muito bem. Aí, ó, pra você que tá na Rádio Aparecida e Rede Aparecida de Rádio, a gente vai conhecendo um pouquinho mais as pessoas que estão conosco, né? Aqui na Rádio Aparecida, a gente vai fazendo a nossa sabatina, vamos dizer assim, pra poder entender um pouco mais sobre o que cada um faz, como cada um realiza seu trabalho missionário, porque não é só vir rezar o terço, né? Tem todo um trabalho, tem toda uma, vamos dizer assim, tem toda uma realidade por trás, né? Que nos leva a servir, a sermos também missionários. Por isso é que eu gosto de colocar, de chamar, de ver o que as pessoas realmente realizam, né? Além de rezar o texto aqui. E aí você que está acompanhando, a gente vai descobrindo um pouquinho
0: sobre
1: a realidade.
0: Posso colocar mais um detalhe para você?
1: O espaço é seu.
0: Os coordenadores do Sacrário, eles não lidam só com os ministros, né? Uhum. Eles são responsáveis em preparar as âmbulas para consagrar.
1: Uhum.
0: É, quando são consagradas em âmbulas maiores, que cabem em torno de 1000 hóstias, depois que elas são consagradas, a gente passa, transporta para as menores, que são de 400 hóstias. Então, dentro da sala do sacrário, a gente tem todo esse trabalho de consagrar, de depois distribuir para âmbulas menores, para poder guardar realmente no sacrário. E ali a gente tem todo esse cuidado no manuseio das hóstias.
1: Então é todo um trabalho, realmente é um trabalho, um trabalho feito, né, no altar, diante do Senhor, um trabalho feito para que tudo saia de acordo com aquilo que é realmente necessário para um santuário do tamanho do Santuário Nacional. Você vê a Cláudia falando, né, tem âmbulas que cabem 1000 hóstias, 1000. Lá na nossa comunidade, por exemplo, a gente separa por âmbula todo final de semana, todo domingo, que é a missa lá na nossa comunidade, a gente separa por âmbula, são 4 âmbulas, separamos 30 hóstias. 30 hóstias para serem consagradas. Imagine a dimensão do Santuário Nacional e o cuidado que precisa ter, né, Cláudia?
0: Precisa ter, porque ali é o corpo, né?
1: Sim.
0: É o corpo de Jesus, tem todo assim o sagrado ali, que a gente tem todo um cuidado de no manuseio mesmo.
1: Ali
0: você
1: tá,
0: sabe disso, a gente
1: ali
0: tem
1: tá
0: que ter
1: a nossa essência,
0: todo, né? A nossa essência, o respeito, o amor, a devoção no corpo de Jesus.
1: Amém. Tudo bem.
2: Ali também tem uma preocupação, principalmente dos coordenadores, com o tempo, né? De repente a missa já tá terminando e tá distribuindo comunhão ainda, né?
0: Por isso que agora a orientação é chamar os voluntários, né? Porque veja bem, nós temos missa, a primeira é 6h45, né? De segunda a sexta. É 6h45, depois às 9h, 10h30, meio-dia. Então, a parte da manhã é corrido. Depois às 16h e às 18h é a última. Então, na parte da manhã, quem está saindo, geralmente ajuda quem está entrando. Porque, assim, cada missa são 2 coordenadores, a do sacrário e do altar. Então, tem toda uma equipe ali. Então, os coordenadores acabam

0: que se ajudando uns aos outros. Então, por isso que tem esse serviço de comunidade mesmo ali dentro, né? Que um acaba ajudando o outro, porque o tempo é curto.
1: É curto.
0: Se pensa bem, é uma missa das 9. Mesmo ela sendo televisionada, ela acaba 10 horas. Mas 10:30 já começa a outra. É. Então, tem todo ali uma união para que a próxima missa já comece e já esteja tudo preparado para já poder ser celebrado.
1: Uhum. Ok. Maravilha. Tá aí, ó. A gente sabendo um pouco mais de como funciona toda essa estrutura que o Santuário Nacional nos oferece para vivenciar o sagrado. E assim, a Cláudia nos ajuda a compreender e a mergulhar um pouco mais sobre esta realidade. Tá aí, para você que está na sintonia do programa Com a Mãe Aparecida, uma excelente noite. Muito obrigado, viu, pela sua presença e pela sua participação. Obrigado, Cláudia, mais uma vez pelas explicações, né? Depois nós vamos sabatinar num outro momento o professor Eusébio. É, pensando que vai ficar de fora. Tá pensando que tá ficando de fora, professor Eusébio. Vamos sabatinar o senhor já já, viu? Não hoje, né? Mas num outro momento. Muito bem. Agora são 10 horas e 15 minutos, horário de Brasília. Uma noite abençoada para você que está aqui com a gente no programa Com a Mãe Aparecida. Vamos rezar o terço com Nossa Senhora.
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4: Iniciemos em nome do Pai, do Filho e do Espírito Santo.
5: Amém.
4: Divino Jesus, nós vos oferecemos esse terço que vamos rezar, meditando nos mistérios da vossa redenção. Concedei-nos, por intercessão da Virgem Maria, Mãe de Deus e Nossa Mãe, as virtudes que nos são necessárias para bem rezá-lo e a graça de ganharmos as indulgências dessa santa devoção. Oferecemos particularmente, em desagravo dos pecados cometidos contra o seu Santíssimo Coração e o Imaculado Coração de Maria, pela paz do mundo, pela conversão dos pecadores, pelas almas do purgatório, pelas intenções do Santo Padre o Papa, pelo aumento e santificação do clero, pela santificação das famílias, pelas vocações, pelas missões e missionário e por todo o povo brasileiro. Professemos também agora a nossa fé.

0: Rezemos um Pai Nosso e três Ave Maria em honra e glória à Santíssima Trindade. Pai Nosso que estais no céu, santificado seja o vosso nome. Venha a nós do vosso reino, seja feita a vossa vontade, assim na terra como no céu.
1: O pão nosso de cada dia nos dai hoje, perdoai as nossas ofensas, assim como nós perdoamos a quem nos tem ofendido. Não nos deixeis cair em tentação, mas livrai-nos do mal. Amém.
0: Rainha do céu, alegrai-vos. Aleluia. Porque aquele que mereceste trazer o vosso puríssimo seio, aleluia. Ave Maria, cheia de graça, o Senhor é convosco. Bendita sois vós entre as mulheres e bendito é o fruto do vosso ventre, Jesus.
1: Santa Maria, Mãe de Deus, rogai por nós, pecadores, agora e na hora de nossa morte. Amém.
0: Ressuscitou, como diz, aleluia. Rogai a Deus por nós, aleluia. Ave Maria, cheia de graça, o Senhor é convosco. Bendita sois vós entre as mulheres e bendito é o fruto do vosso ventre, Jesus.
1: Santa Maria, Mãe de Deus, rogai por nós, pecadores, agora e na hora de nossa morte. Amém.
0: Exultai e alegrai-vos, ó Virgem Maria. Aleluia. Porque o Senhor ressuscitou verdadeiramente. Aleluia. Ave Maria, cheia de graça, o Senhor é convosco. Bendita sois vós entre as mulheres e bendito é o fruto do vosso ventre, Jesus.
1: Santa Maria, Mãe de Deus, rogai por nós, pecadores, agora e na hora de nossa morte. Amém.
0: Glória ao Pai, ao Filho e ao Espírito Santo.
1: Como era no princípio, agora e sempre. Amém.
2: Amém. Louvado seja Deus por você que reza conosco. Bem-vindo, bem-vinda à Rádio Aparecida. Vamos rezar pelos irmãos que estão conosco lá no Facebook da rádio, viu? Olha, Maria Cristina, boa noite, Maria Cristina. Ela é da cidade de Maria da Fé, reza com a gente. Obrigado, viu? Um abraço para você, Deus abençoe, Maria da Fé em Minas Gerais. Também reza conosco, pedindo a bênção de Deus para sua vida, o José Francisco. Ô Zé, tudo bem? Boa noite, meu querido, bem-vindo. Obrigado aí pela participação, viu? Que Deus continue te abençoando e te protegendo. Ele é da cidade de União da Vitória, lá no Paraná. Estamos em oração por você. A Maria das Graças também está com a gente. Boa noite, Evandro. Boa noite, Maria das Graças. Bem-vinda, viu? Rezo sim por você e por suas intenções. Conta comigo. Que Deus continue te abençoando e te protegendo, viu? A Geralda Maria também está na sintonia com a gente. Obrigado, Geralda. Um abraço, viu? Ela é da cidade de Brumadinho, Minas Gerais. Boa noite para você. Seja bem-vinda. Que Deus te abençoe. Que Nossa Senhora Aparecida ilumine sua vida, viu? Também rezo e peço a bênção de Nosso Senhor Jesus Cristo para a vida da irmã Lurdinha, de São Bento do Sapucaí. Ô irmã, a senhora vai bem? Deus abençoe a sua vida e sua missão, viu? Conta comigo e com as minhas orações, que Nossa Senhora continue conduzindo o seu coração. E o Nilson César está conosco também, reza colocando suas intenções particulares. Ele é de Ponta Grossa, no Paraná. E ainda está conosco rezando com a mãe Aparecida, a Ana Maria, a Aninha, lá de Ponta Grossa, no Paraná, tá com a gente também. Obrigado, Aninha. Um abraço para você, viu? Seja bem-vinda à rádio. Deus te abençoe. A senhora Aparecida te proteja. Aninha, ela é atleta, né? Ela é corredora, já tá inscrita na corrida de Aparecida. Pois bem, vai estar aqui no Santuário Nacional, já tá preparada aí para poder participar também, assim como muitos irmãos e irmãs que acompanham o Santo Terço, que também, né, tem a prática da corrida como esporte e vão estar aqui na casa da Mãe Aparecida para a corrida da Mãe Aparecida. Vai ser uma bênção receber todos vocês aqui, viu? Deus abençoe a Aninha, você, que Nossa Senhora Aparecida ilumine a sua vida. Hoje é sexta-feira, dia de contemplar os mistérios dolorosos. Primeiro mistério da dor. Vamos juntos contemplar.

0: Rangel, boa noite.
1: Boa noite, Cláudia.
0: Tudo bem com você?
1: Mais ou menos. Tô passando uns problemas de doença aqui, mas dá pra recuperar.
0: Ah, mas com certeza vai recuperar. Com a graça de Deus vai recuperar, tá bom?
1: Aham.
0: Sua esposa tá do seu lado?
1: Sim, sim.
2: Sim, estou. É
0: qual
2: Cleide.
0: O nome?
2: Cleide.
0: Cleide?
2: Isso.
0: Tudo bem, Cleide?
2: Tudo, graças a Deus.
0: Ah, glória a Deus, não é mesmo?
2: Isso.
0: É, coloca pra nós as suas, a intenção de vocês.
2: As minhas intenções são para paz no mundo, pela saúde, né? Por aqueles que sofrem nos hospitais, pelos idosos que também sofrem o abandono, às vezes, da família. Por todos aqueles que precisam, né? Para as almas do purgatório, que precisam tanto de luz.
0: Vocês têm filhos?
2: Sim.
0: Netos?
2: Sim, um neto.
0: Um neto?
2: Isso.
0: Tá. Vamos rezar pelas nossas famílias, pela sua família, pelas famílias, né? Eu quero pedir licença para vocês. Ontem foi aniversário do meu neto Luiz Miguel. 16 anos.
2: Parabéns para ele.
0: 16 anos. Nasceu na véspera de Santa Rita.
2: Olha, o meu neto nasceu no dia de São João. Ele vai fazer um aninho agora no dia de São João.
0: Dia 24.
2: 24 de julho.
0: Ah, que bênção. Neto é uma bênção, não é mesmo?
2: É, muito.
0: Eu tenho 3. Luiz Miguel, João Gabriel e Maria Luiz.
2: Que alegria, né?
0: É, são bênçãos. Vamos rezar então?
2: Vamos.
0: Eu faço a primeira parte e vocês a segunda, tá?
2: Certo.
0: Pai nosso que estais no céu, santificado seja o vosso nome. Venha a nós o vosso reino, seja feita a vossa vontade, assim na terra como no céu.
1: O pão nosso de cada dia nos dai hoje. Perdoai as nossas ofensas, assim como nós perdoamos a quem nos tem ofendido. E não nos deixeis cair em tentação, mas livrai-nos do mal. Amém.
0: Ave Maria, cheia de graça, o Senhor é convosco. Bendita sois vós entre as mulheres. Bendito é o fruto do vosso ventre, Jesus.
1: Santa Maria, Mãe de Deus, rogai por nós, pecadores, agora e na hora de nossa morte. Amém.
0: Ave Maria, cheia de graça, o Senhor é convosco. Bendita sois vós entre as mulheres. Bendito é o fruto do vosso ventre, Jesus.
1: Santa Maria, Mãe de Deus, rogai por nós, pecadores, agora e na hora de nossa morte. Amém.
0: Ave Maria, cheia de graça, o Senhor é convosco. Bendita sois vós entre as mulheres. Bendito é o fruto do vosso ventre, Jesus.
1: Santa Maria, Mãe de Deus, rogai por nós, pecadores, agora e na hora de nossa morte. Amém.
0: Ave Maria, cheia de graça, o Senhor é convosco. Bendita sois vós entre as mulheres. Bendito é o fruto do vosso ventre, Jesus.
1: Santa Maria, Mãe de Deus, rogai por nós, pecadores, agora e na hora de nossa morte. Amém.
0: Ave Maria, cheia de graça, o Senhor é convosco. Bendita sois vós entre as mulheres. Bendito é o fruto do vosso ventre, Jesus.
1: Santa Maria, Mãe de Deus, rogai por nós, pecadores, agora e na hora de nossa morte. Amém.
0: Ave Maria, cheia de graça, o Senhor é convosco. Bendita sois vós entre as mulheres. Bendito é o fruto do vosso ventre, Jesus.

0: Santa Maria, Mãe de Deus, rogai por nós, pecadores, agora e na hora de nossa morte. Amém.
1: Ave Maria, cheia de graça, o Senhor é convosco. Bendita sois vós entre as mulheres. Bendito é o fruto do vosso ventre, Jesus.
0: Santa Maria, Mãe de Deus, rogai por nós, pecadores, agora e na hora de nossa morte. Amém.
1: Ave Maria, cheia de graça, o Senhor é convosco. Bendita sois vós entre as mulheres. Bendito é o fruto do vosso ventre, Jesus.
0: Santa Maria, Mãe de Deus, rogai por nós, pecadores, agora e na hora de nossa morte. Amém.
1: Ave Maria, cheia de graça, o Senhor é convosco. Bendita sois vós entre as mulheres. Bendito é o fruto do vosso ventre, Jesus.
0: Santa Maria, Mãe de Deus, rogai por nós, pecadores, agora e na hora de nossa morte. Amém.
1: Glória ao Pai, ao Filho e ao Espírito Santo.
0: Agora e sempre. Amém.
1: Ó meu bom Jesus, perdoai-nos
0: o fogo do inferno, levai as almas todas para o céu e socorrei principalmente aquelas que mais precisarem da vossa infinita misericórdia. Amém.
1: Nossa Senhora Aparecida,
0: rogai por nós.
1: São José,
0: rogai por nós.
1: Santa Rita de Cássia,
0: rogai por nós.
1: E Divino Espírito Santo,
0: rogai por nós.
1: Rangel e Cleide, obrigado pela presença de vocês. Rangel, fica firme aí que tudo vai passar, tudo vai melhorar, tá bom?
2: Tá, ok. Obrigado.
3: Obrigada, viu?
1: Bom. Deus. Oi. Deus abençoe, viu?
3: Amém. Amém.
4: Amém. Amém. Louvado seja Deus pela presença das famílias que rezam conosco. Deus abençoe a todos. Muito obrigado a todos que estão na sintonia do programa com a Mãe Aparecida e rezando com a gente. Deus ilumine e proteja a vida e o coração de cada um. Vamos lá para o WhatsApp da Rádio Aparecida. Olha lá no WhatsApp, eu quero rezar e peço a bênção de nosso Senhor Jesus Cristo para a vida de quem está conosco, rezando aqui com Nossa Senhora. Odete, tudo bem, Odete? Boa noite, bem-vinda. Obrigado, viu? Obrigado também para a Helena de Abaetetuba, lá no Pará. Tudo bem, Helena? Bem-vinda, viu? Nossa Senhora Aparecida abençoe sua família. O Gilvan de Lins, aqui no estado de São Paulo, também está rezando com a gente. Boa noite, Gilvan, bem-vindo, amigo. Deus te proteja, que Nossa Senhora Aparecida abençoe. O Ronildo, da cidade de Mariana, em Minas Gerais, está acompanhando o texto também. Boa noite, Ronildo. Seja bem-vindo, viu? Louvado seja Deus pela sua presença. Meu amigo Pedro Canuto, lá de Aracaju, Sergipe. Tudo bem, Pedro? Seja bem-vindo, amigo. Deus te proteja e abençoe sempre, viu? Conosco também, rezando e celebrando em Guaratinguetá, é a Rita, que coloca pelas suas intenções particulares. Rezemos por você, Rita. Ainda colocamos as intenções de quem está conosco. O Carlos Alberto, da cidade de Cruzeiro, aqui no estado de São Paulo, também está rezando com a gente. Obrigado, Carlos. Uma ótima noite para você. E uma noite abençoada também para quem está conosco, a Jusilene Rodrigues, de Salvador, na Bahia. Boa noite, Jusilene. Bem-vinda à Rádio Aparecida. Louvado seja Deus pela sua presença e pela sua participação. Rezamos por você e com você que reza conosco. E agora contemplamos juntos o segundo mistério.

0: rezando, prazer é da gente.
1: Rezando na casa da mãe. E aí, como tá aí? Tá, tá fria, tá quente? Aqui tá um pouco frio.
0: Tá frio, tá, né? Frio, tá uns dias bem frio. Tá, é, frio. Tá frio, mas tudo faz parte, né?
1: Ah,
0: tudo,
1: isso faz parte.
0: É,
1: né?
0: É de Deus e tudo faz parte. Com é verdade?
1: Com certeza, né?
0: Isso.
1: Então, qual a sua intenção aí, por favor?
0: Vamos rezar pela unidade dos cristãos, né? Pela conversão dos pecadores, por todas as nossas famílias, pela conversão das nossas famílias também, né? Pela, né? Santificação das nossas famílias, né?
1: Com certeza, né?
0: E paz no mundo, né? O mundo precisa de paz,
1: sim,
0: né?
1: Eu também peço licença e rezo também para que Nossa Senhora possa abençoar toda a nossa família, toda a nossa a união entre os professores, os alunos, né? E principalmente para a minha colega que trabalha comigo, a Ana Carolina dos Santos Vieira, Rodrigo Vieira, a Maria Luísa Vieira e toda a nossa família e a paz pelo mundo, né? Então vamos rezar então. Fazer a primeira parte, você faz a segunda, tudo bem?
0: Correto.
1: Pai nosso que estais nos céus, santificado seja o vosso nome, venha a nós o vosso reino, seja feita a vossa vontade, assim na terra como no céu.
0: O nosso de cada dia nos dai hoje, perdoai as nossas ofensas, assim como nós perdoamos a quem nos tem ofendido. Não nos deixeis cair em tentação, mas livrai-nos do mal.
1: Ave Maria, cheia de graça, o Senhor é convosco. Bendita sois vós entre as mulheres, e bendito é o fruto de vosso ventre, Jesus.
0: Santa Maria, Mãe de Deus, rogai por nós, pecadores, agora e na hora de nossa morte. Amém.
1: Ave Maria, cheia de graça, o Senhor é convosco. Bendita sois vós entre as mulheres, e bendito é o fruto de vosso ventre, Jesus.
0: Santa Maria, Mãe de Deus, rogai por nós, pecadores, agora e na hora de nossa morte. Amém.
1: Ave Maria, cheia de graça, o Senhor é convosco. Bendita sois vós entre as mulheres, e bendito é o fruto de vosso ventre, Jesus.
0: Santa Maria, Mãe de Deus, rogai por nós, pecadores, agora e na hora de nossa morte. Amém.
1: Ave Maria, cheia de graça, o Senhor é convosco. Bendita sois vós entre as mulheres, e bendito é o fruto de vosso ventre, Jesus.
0: Santa Maria, Mãe de Deus, rogai por nós, pecadores, agora e na hora de nossa morte. Amém.
1: Ave Maria, cheia de graça, o Senhor é convosco. Bendita sois vós entre as mulheres, e bendito é o fruto de vosso ventre, Jesus.
0: Santa Maria, Mãe de Deus, rogai por nós, pecadores, agora e na hora de nossa morte. Amém.
1: Ave Maria, cheia de graça, o Senhor é convosco. Bendita sois vós entre as mulheres, e bendito é o fruto de vosso ventre, Jesus.
0: Santa Maria, Mãe de Deus, rogai por nós, pecadores, agora e na hora de nossa morte. Amém.
1: Ave Maria, cheia de graça, o Senhor é convosco. Bendita sois vós entre as mulheres, e bendito é o fruto de vosso ventre, Jesus.
0: Santa Maria, Mãe de Deus, rogai por nós, pecadores, agora e na hora de nossa morte. Amém.
1: Ave Maria, cheia de graça, o Senhor é convosco. Bendita sois vós entre as mulheres, e bendito é o fruto de vosso ventre, Jesus.
0: Santa Maria, Mãe de Deus, rogai por nós, pecadores, agora e na hora de nossa morte. Amém.
1: Ave Maria, cheia de graça, o Senhor é convosco. Bendita sois vós entre as mulheres, e bendito é o fruto de vosso ventre, Jesus.
0: Santa Maria, Mãe de Deus, rogai por nós, pecadores, agora e na hora de nossa morte. Amém.
1: Ave Maria, cheia de graça, o Senhor é convosco. Bendita sois vós entre as mulheres, e bendito é o fruto de vosso ventre, Jesus.
0: Santa Maria, Mãe de Deus, rogai por nós, pecadores, agora e na hora de nossa morte. Amém.
1: Glória ao Pai, ao Filho e ao Espírito Santo.
0: Como era no princípio, agora e sempre. Amém.
1: Ó meu bom Jesus,
0: perdoai-nos, livrai-nos do inferno.
1: Amém. Nossa Senhora Rosa Mística,
0: rogai por nós, Nossa Senhora Aparecida,
1: rogai por nós,
0: Divino Espírito Santo,
1: iluminai-nos.

0: Amâncio, muito obrigado, viu? Tenha uma boa noite aí. Que Deus abençoe você e sua esposa e toda a família.
1: Deus abençoe vocês também pela oportunidade. Gratidão sempre.
0: Amém.
2: Amém. Louvado seja Deus pelos irmãos que rezam conosco. Obrigado a todos. Rezo e peço a bênção de nosso Senhor Jesus Cristo para quem está lá no YouTube da Rádio Aparecida. Vamos lá para o YouTube? Rezando aqui, ó, pedindo a Nossa Senhora que acolha as intenções da Maria Cristina. É, reza com a gente, muito boa noite. Peço a bênção de nosso Senhor também para a vida da Márcia Maria de São José dos Campos. Tudo bem, Márcia? Boa noite para você. Bendito seja Deus também pelas intenções da Marília, de Marília Moreira, do Rio de Janeiro, capital, bem-vinda. A Ana Lutécia, de Recife, no Pernambuco, também está rezando com a gente. Obrigado, Ana. O Geraldino, reza com a gente também. Geraldino da Silva, boa noite, viu? Deus abençoe você, meu irmão. Louvado seja Deus. A Maria Lúcia está conosco também. Boa noite, Maria Lúcia. Bem-vinda. A Lúcia é da cidade de Areias, lá no Vale Histórico. Belíssima cidade. Deus abençoe, viu? Deus abençoe também a Maria Aparecida Fernandes. Tudo bem, Maria Aparecida? Bem-vinda. Deus te abençoe, viu? O Flávio José também está conosco. O Flávio José é da cidade de Aparecida, aqui conosco rezando. Obrigado, Flávio. Ótima noite, viu, amigo? Jucimara, boa noite para você. Nossa Senhora te abençoe e proteja sempre, viu? Estamos rezando por você e por suas intenções. E ainda rezo por Ilza Pereira, que coloca suas intenções também. Rezamos por você, tá bom, Ilza? Claro, com todo carinho, rezo por suas intenções. Que Deus lhe abençoe. Agora juntos vamos contemplar o terceiro mistério da dor.

0: Reza conosco esse terceiro mistério, Geraldino e a sua esposa Luísa. Boa noite, sejam bem-vindos.
1: Boa noite, Marcelo. Boa noite, Evandro. Boa noite,
0: boa noite,
1: Cláudia. Boa noite, não sei o seu nome dele. Boa noite a todos vocês.
2: Boa noite.
3: Eusébio, professor Eusébio.
1: Eusébio, grande abraço, Eusébio.
2: Obrigado, igualmente.
0: Ok, seja. Então, pode colocar as suas intenções, ó, Geraldino e Luísa.
1: Quero rezar para todos vocês aí no estúdio.
0: Obrigado.
1: Todos os meus amigos que estão nos acompanhando agora e que não estão também acompanhando. E mando um abraço, rezar também para o Guti, que me presenteou com essa linda Nossa Senhora da Aparecida, lá desaparecida para mim. E a Luísa também fez as intenções dela.
4: Nós vamos rezar para nossas famílias, né? A família Berigo e a família Rodrigues, em especial para o nosso sobrinho Geraldo Magé, que precisamos das nossas orações, está com alguns problemas de saúde, mas com a intercessão de Nossa Senhora Aparecida vai dar tudo certo, os exames, a medicação. Vamos rezar também pela minha mãe, que está sempre precisando das nossas orações, a dona Cidinha, né? Nós vamos rezar pela nossa comunidade São Miguel, todas as famílias da nossa comunidade, o conselho aqui da comunidade.

0: comunidade, vamos rezar também pela nossa paróquia, Santo Antônio de Pádua, que está para começar a festa de Santo Antônio, a partir do dia 1º de junho, a festa religiosa e a festa social, que a gente está sempre de banho, na liturgia, cantando. Vamos rezar pelo nosso coral, né, a palavra cantada, tem aí várias missas agora para cantar, e também a liturgia da nossa comunidade participa. E vamos rezar também pelos meus colegas de trabalho, pelo meu trabalho, para que tudo dê certo, pelos nossos clientes, nossos familiares, e também pelas pessoas que estão precisando de oração, as pessoas doentes, as pessoas acamadas, as pessoas com depressão. Vamos rezar por todas elas, para que Nossa Senhora Aparecida interceda, dê força para essas pessoas saírem dessa situação.
1: Vamos rezar também por todos os padres redentoristas, inclusive para o padre Ronaldo Belaquim, que fez um hino aqui da nossa paróquia Santo Antônio.
2: Amém. Eu gostaria também de colocar algumas intenções. Rezo pelos enfermos da Uneser. Rezo na intenção de minha mãe, Dona Maria, que está lá em Carmo do Rio Claro, Minas Gerais. Rezo pela Dona Laide e pela professora Érica Cristina e também pela professora Conceição, pela sua recuperação. Rezo pelo meu afiliado da Uneser, né, Sebastião Casimiro, lá em Coromandel, Minas Gerais. Rezo também pelo meu padrinho na Uneser, Sebastião Paim, lá em Passos. Rezo por todas as pessoas em situação de rua. Rezo também pelos idosos que estão em casa de repouso, estão nas famílias. E rezo também pelo sucesso, o êxito do nosso encontro nacional da Uneser, que será realizado aqui em Aparecida no mês de julho, entre os dias 25, 26 e 27. Então eu rezo a primeira parte, ô Geraldino, e vocês a segunda, tá ok?
3: Okay.
2: Pai nosso que estais no céu, santificado seja o vosso nome. Venha a nós do vosso reino, seja feita a vossa vontade, assim na terra como no céu.
0: O pão nosso de cada dia nos dai hoje, perdoai as nossas ofensas, assim como nós perdoamos a quem nos tem ofendido, e não nos deixeis cair em tentação, mas livrai-nos do mal. Amém.
2: Ave Maria, cheia de graça, o Senhor é convosco. Bendita sois vós entre as mulheres, e bendito é o fruto do vosso ventre, Jesus.
0: Santa Maria, Mãe de Deus, rogai por nós, pecadores, agora e na hora de nossa morte. Amém.
2: Ave Maria, cheia de graça, o Senhor é convosco. Bendita sois vós entre as mulheres, e bendito é o fruto do vosso ventre, Jesus.
0: Santa Maria, Mãe de Deus, rogai por nós, pecadores, agora e na hora de nossa morte. Amém.
2: Ave Maria, cheia de graça, o Senhor é convosco. Bendita sois vós entre as mulheres, e bendito é o fruto do vosso ventre, Jesus.
0: Santa Maria, Mãe de Deus, rogai por nós, pecadores, agora e na hora de nossa morte. Amém.
2: Ave Maria, cheia de graça, o Senhor é convosco. Bendita sois vós entre as mulheres, e bendito é o fruto do vosso ventre, Jesus.
0: Santa Maria, Mãe de Deus, rogai por nós, pecadores, agora e na hora de nossa morte. Amém.
2: Ave Maria, cheia de graça, o Senhor é convosco. Bendita sois vós entre as mulheres, e bendito é o fruto do vosso ventre, Jesus.
0: Santa Maria, Mãe de Deus, rogai por nós, pecadores, agora e na hora de nossa morte. Amém.
2: Ave Maria, cheia de graça, o Senhor é convosco. Bendita sois vós entre as mulheres, e bendito é o fruto do vosso ventre, Jesus.
0: Santa Maria, Mãe de Deus, rogai por nós, pecadores, agora e na hora de nossa morte. Amém.
2: Ave Maria, cheia de graça, o Senhor é convosco. Bendita sois vós entre as mulheres, e bendito é o fruto do vosso ventre, Jesus.
0: Santa Maria, Mãe de Deus, rogai por nós, pecadores, agora e na hora de nossa morte. Amém.
2: Ave Maria, cheia de graça, o Senhor é convosco. Bendita sois vós entre as mulheres, e bendito é o fruto do vosso ventre, Jesus.
0: Santa Maria, Mãe de Deus, rogai por nós, pecadores, agora e na hora de nossa morte. Amém.
2: Ave Maria, cheia de graça, o Senhor é convosco. Bendita sois vós entre as mulheres, e bendito é o fruto do vosso ventre, Jesus.
0: Santa Maria, Mãe de Deus, rogai por nós, pecadores, agora e na hora de nossa morte. Amém.
2: Ave Maria, cheia de graça, o Senhor é convosco. Bendita sois vós entre as mulheres e bendito é o fruto do vosso ventre, Jesus.
0: Santa Maria, Mãe de Deus, rogai por nós, pecadores, agora e na hora de nossa morte. Amém.
2: Glória ao Pai, ao Filho e ao Espírito Santo.
0: Como era no princípio, agora e sempre. Amém.
2: Ó meu Jesus, perdoai-nos, livrai-nos do fogo do inferno. Levai as almas todas para o céu e socorrei principalmente as que mais precisarem. Nossa Senhora Aparecida,
0: rogai por nós.
2: Santo Antônio, rogai por nós.
0: São Miguel Arcanjo,
2: rogai por nós.
0: No combate.
1: Nossa Senhora Aparecida,
2: rogai por nós. Geraldina e Luísa, muito obrigado pela participação de vocês. Que Deus abençoe vocês e toda a comunidade, toda a família aí em Arcos, Minas Gerais.
1: Nós agradecemos muito. Boa noite e que fiquem com Deus. Continuaremos aqui rezando com vocês.
0: Amém. Muito obrigada pela oportunidade. Que Deus e Nossa Senhora Aparecida proteja muito você.
3: Amém. Amém. Louvado seja Deus pelas famílias que rezam conosco. Muito obrigado ao casal que mais uma vez rezou conosco aqui na Rádio Aparecida. Deus abençoe. E a você que está conosco aqui na Rede Aparecida de Rádio, nosso muito obrigado, viu? Nossa Senhora Aparecida continue conduzindo você, seu coração, sua vida e a sua família. Deixa eu ir lá pro Facebook da Rádio Aparecida, lá no Facebook.

Mendonça tá conosco, a Flor lá do Potim tá na sintonia com a gente. Obrigado, Flor. Um abraço para você. Estamos em oração por suas intenções. Também rezo pelas intenções do Luiz Martins, ele é de Guaxupé, Minas Gerais, está conosco. O Ivanildo Souza também, boa noite, Ivanildo. Meu amigo Desi Neves, lá de Imbituva, no Paraná, juntamente com sua esposa Rosane, estão rezando com a gente. Obrigado, viu? Um abraço para a família. Louvado seja Deus pela participação de vocês. Que Deus os abençoe. Coloco também as intenções da Marlene, da cidade de Itaquaquecetuba, aqui no estado de São Paulo. Boa noite, Marlene, bem-vinda. Bem-vindo também o Francisco Souza Ribeiro, ele reza conosco lá de Francisco, o Francisco lá do Paraná. Estamos rezando, viu, Ribeiro, que Nossa Senhora Aparecida abençoe você, tá bom, meu irmão? Deus abençoe sua vida e a sua família. Com alegria também, eu acolho aqui quem está na sintonia, a Silvana. Boa noite, Silvana, bem-vinda. A Iracema Pisani de Guaratinguetá, boa noite, Iracema. Deus te proteja, que Nossa Senhora Aparecida ilumine você e sua vida, viu? Também rezo e peço a Nossa Mãe de Deus que acolha as intenções da Maria Isabel Kschmaier, Juiz de Fora, Minas Gerais, que está rezando conosco. E com carinho também eu acolho as intenções da Marina, a Marina de São Paulo, capital. Ô, Marina, estamos rezando por você, viu? Rezo sim, com todo carinho, e pedimos a bênção de Deus para a vida, né? A vida eterna do nosso querido Mário, seu esposo. A mãe Aparecida está com ele em seus braços neste momento, viu? Deus abençoe, Marina. Conta comigo e com as minhas orações. Nossa Senhora da Conceição Aparecida acolha e abençoe a todos aqueles irmãos e irmãs que rezam conosco. Vamos agora juntos contemplar o quarto mistério da dor.

0: noite, Gaspar.
1: Boa noite.
0: É, você tá falando de Guapé, Minas Gerais, né?
1: Exatamente.
0: Sua esposa está aí do lado?
1: Está, sim.
0: Qual o nome dela?
1: É Cleide.
0: Cleide também?
1: Ah.
0: Já rezamos com a Cleide, viu? O esposo, okay. Esposo do Rangel, de Tietê, São Paulo. E agora eu falo com vocês, né? Gaspar e Cleide. Tudo na paz?
1: Tudo na paz.
0: Graças a Deus. Pode colocar a intenção para nós?
1: Eu rezo pela minha esposa Cleide, pelo meu filho Matheus, por toda a minha família, a família da Cleide, meus irmãos, todos os sobrinhos, pelas famílias.
0: A Cleide quer colocar alguma intenção? Cleide, tá pertinho?
2: Então, eu também peço por todas as famílias, né? Todas as crianças, todas as pessoas no mundo inteiro.
0: Amém. Vamos rezar pela paz no mundo também, né?
1: Ok.
0: Eu vou pedir licença para vocês, que eu vou mandar um abraço pro nosso amigo Silvio, que hoje ele não está no estúdio, né? Que ele tá meio doente, tá com uma gripe forte. E tá todo mundo aqui mandando um abraço para ele. Vamos começar então?
1: Vamos.
0: Pai nosso que estais no céu, santificado seja o vosso nome, venha a nós o vosso reino, seja feita a vossa vontade, assim na terra como no céu.
1: O pão nosso de cada dia nos dai hoje, perdoai as nossas ofensas, assim como nós perdoamos a quem nos tem ofendido, e não nos deixeis cair em tentação, mas livrai-nos do mal. Amém.
0: Ave Maria, cheia de graça, o Senhor é convosco. Bendita sois vós entre as mulheres, bendito é o fruto.

0: fruto do vosso ventre, Jesus.
1: Santa Maria, Mãe de Deus, rogai por nós, pecadores, agora e na hora de nossa morte. Amém.
0: Ave Maria, cheia de graça, o Senhor é convosco. Bendita sois vós entre as mulheres, bendito é o fruto do vosso ventre, Jesus.
1: Santa Maria, Mãe de Deus, rogai por nós, pecadores, agora e na hora de nossa morte. Amém.
0: Ave Maria, cheia de graça, o Senhor é convosco. Bendita sois vós entre as mulheres, bendito é o fruto do vosso ventre, Jesus.
1: Santa Maria, Mãe de Deus, rogai por nós, pecadores, agora e na hora de nossa morte. Amém.
0: Ave Maria, cheia de graça, o Senhor é convosco. Bendita sois vós entre as mulheres, bendito é o fruto do vosso ventre, Jesus.
1: Santa Maria, Mãe de Deus, rogai por nós, pecadores, agora e na hora de nossa morte. Amém.
0: Ave Maria, cheia de graça, o Senhor é convosco. Bendita sois vós entre as mulheres, bendito é o fruto do vosso ventre, Jesus.
1: Santa Maria, Mãe de Deus, rogai por nós, pecadores, agora e na hora de nossa morte. Amém.
0: Ave Maria, cheia de graça, o Senhor é convosco. Bendita sois vós entre as mulheres, bendito é o fruto do vosso ventre, Jesus.
1: Santa Maria, Mãe de Deus, rogai por nós, pecadores, agora e na hora de nossa morte. Amém.
0: Ave Maria, cheia de graça, o Senhor é convosco. Bendita sois vós entre as mulheres, bendito é o fruto do vosso ventre, Jesus.
1: Santa Maria, Mãe de Deus, rogai por nós, pecadores, agora e na hora de nossa morte. Amém.
0: Ave Maria, cheia de graça, o Senhor é convosco. Bendita sois vós entre as mulheres, bendito é o fruto do vosso ventre, Jesus.
1: Santa Maria, Mãe de Deus, rogai por nós, pecadores, agora e na hora de nossa morte. Amém.
0: Ave Maria, cheia de graça, o Senhor é convosco. Bendita sois vós entre as mulheres, bendito é o fruto do vosso ventre, Jesus.

0: Santa Rita de Cássia.
1: Rogai por nós.
0: Gaspar, muito obrigado pela presença de vocês. Tá bom?
1: Okay, Deus abençoe. As ordens.
0: Deus
1: Boa
0: abençoe
1: noite.
0: Toda a sua família, tá?
1: Amém.
0: Boa noite.
1: Amém. Boa noite.
2: Que assim seja. Louvado seja Deus pela presença dos irmãos que rezam conosco. Deus abençoe a todos. Vamos agora juntos rezar e colocar mais algumas intenções dos irmãos que estão na sintonia do nosso programa e rezando com a gente, celebrando conosco este momento de fé e devoção. O Givaldo, boa noite Givaldo, ele reza com a gente, ele é da cidade de Moita Bonita, lá em Sergipe. Tudo bem, Givaldo? Seja bem-vindo, viu? Nossa Senhora Aparecida abençoe você e a sua vida. Tô rezando por você, meu irmão. Louvado seja Deus pela sua participação. É o Sebastião Moreira, da cidade de Hortolândia, tá conosco. Ô, Sebastião, ele é da Unezer também, ó. Tá com a gente lá, ó. Deus abençoe. Um grande abraço, viu, meu querido? Deus te proteja. Nossa Senhora te abençoe sempre. Val Souza, de Jacobina, na Bahia, também tá conosco. Obrigado, Val. Um abraço, viu? Nossa Senhora Aparecida te proteja. O Sandro Miranda, da cidade de Manhumirim, Minas Gerais. Sandro Miranda, Manhumirim, bem-vindo. Louvado seja Deus. O Rafael Cunha, de Itabaiana, Sergipe, também tá conosco. Obrigado, Rafael. Um abraço para você. Muito carinhoso. Que Deus abençoe. Os meus queridos Gisele e Paulo, de Mafra, Santa Catarina. Sejam bem-vindos, viu? Nossa Senhora Aparecida abençoe a vida. Olha, estamos rezando, tá bom? Pela restauração da saúde do Paulo. Gisele, tô rezando, viu? Estamos em oração juntos, rezando pelo seu esposo, pedindo a Deus que o abençoe. Paulo, força aí, meu irmão. Estamos em oração, tá bom? Deus te proteja. O Marcelo Almeida reza conosco lá de Ponta Grossa, no Paraná, colocando suas intenções particulares. E o Douglas, da cidade de Esmeralda, em Minas Gerais, também tá com a gente rezando e colocando suas intenções. E muitas, mas muitas outras intenções que chegaram, que Nossa Senhora Aparecida acolha com muito carinho cada uma, viu? Tô rezando com muito carinho por cada irmão e irmã que reza conosco. Agora juntos vamos contemplar o quinto mistério da dor.

0: Boa noite, Gilberto Vitorino. Prazer tê-lo aqui.
1: Boa noite, professor Eusébio. Boa noite, Evandro. Boa noite, professor Marcelo. Boa noite, boa noite, Cláudia.
2: Boa noite.
1: A todos.
0: Guarantá do Norte, Mato do Grosso, né?
1: Isso, hoje eu tô em três estados. Eu tô no Mato Grosso, tô em São Paulo e tô em Minas Gerais.
0: Olha que legal, hein? E tá frio aí, não? Minas tá, né?
1: Aqui é calor,
0: né? Minas é frio.
3: Exato.
0: Sim. Marcelo vai falar com você.
4: Ô, Gilberto, gostaria que você falasse um pouquinho sobre da sua trajetória vocacional. Acho que você reza aqui pela primeira vez, bem rapidinha. Quanto tempo você ficou aqui na província redentorista?
1: Sim, eu estudei do período de 1989 em Aparecida e saí em 1994. Passei por Sacramento e passei também por Campinas, né? Na filosofia. Fiz um ano de filosofia em Campinas. E aí eu segui a minha vida daí para frente, né? Sempre acompanhando de perto os amigos aí que a gente faz, né? Que são eternos, né? Os amigos que a gente faz aí na família redentorista são para a vida toda, né? Graças a Deus.
3: Ok.
0: Que bom. Legal. Bom testemunho, tá? Vamos rezar, então.

0: você faz, eu faço o primeiro, você faz o segundo?
1: As intenções.
0: E você tem uma intenção?
2: Tenho sim. Eu gostaria de rezar pela minha esposa Rogéria, que está rezando com a gente nesse momento, lá em Campinas, né? Meus filhos Bruno e Gabriel. E meus familiares que estão lá em Minas, minha família, minha mãe, meus irmãos. Tem o Carlinhos também que está lá trabalhando e acompanhando a gente nesse momento. E eu queria rezar também, professor Eusébio, por todas as pessoas que vivem alguma situação de vício, né? Que a família sofre, seja bebida, jogos, drogas, e é muita dor, muito sofrimento. Então eu queria que Nossa Senhora Aparecida abençoasse, consolasse e desse muita força para todas essas famílias.
0: Sim, eu também rezo para que união entre nós, professores, e a paz do mundo. E para todas as pessoas que necessitam oração e pede a nossa oração.
2: Amém.
0: Amém. Pai nosso que estais nos céus, santificado seja o vosso nome, venha a nós o vosso reino, e seja feita a vossa vontade, assim na terra como no céu.
2: O pão nosso de cada dia nos dai hoje, perdoai as nossas ofensas, assim como nós perdoamos a quem nos tem ofendido, e não nos deixeis cair em tentação, mas livrai-nos do mal. Amém.
0: Ave Maria, cheia de graça, o Senhor é convosco. Bendita sois vós entre as mulheres, e bendito é o fruto de vosso ventre, Jesus.
2: Santa Maria, Mãe de Deus, rogai por nós, pecadores, agora e na hora de nossa morte. Amém.
0: Ave Maria, cheia de graça, o Senhor é convosco. Bendita sois vós entre as mulheres, e bendito é o fruto de vosso ventre, Jesus.
2: Santa Maria, Mãe de Deus, rogai por nós, pecadores, agora e na hora de nossa morte. Amém.
0: Ave Maria, cheia de graça, o Senhor é convosco. Bendita sois vós entre as mulheres, e bendito é o fruto de vosso ventre, Jesus.
2: Santa Maria, Mãe de Deus, rogai por nós, pecadores, agora e na hora de nossa morte. Amém.
0: Ave Maria, cheia de graça, o Senhor é convosco. Bendita sois vós entre as mulheres, e bendito é o fruto de vosso ventre, Jesus.
2: Santa Maria, Mãe de Deus, rogai por nós, pecadores, agora e na hora de nossa morte. Amém.
0: Ave Maria, cheia de graça, o Senhor é convosco. Bendita sois vós entre as mulheres, e bendito é o fruto de vosso ventre, Jesus.
2: Santa Maria, Mãe de Deus, rogai por nós, pecadores, agora e na hora de nossa morte. Amém.
0: Ave Maria, cheia de graça, o Senhor é convosco. Bendita sois vós entre as mulheres, e bendito é o fruto de vosso ventre, Jesus.
2: Santa Maria, Mãe de Deus, rogai por nós, pecadores, agora e na hora de nossa morte. Amém.
0: Ave Maria, cheia de graça, o Senhor é convosco. Bendita sois vós entre as mulheres, e bendito é o fruto de vosso ventre, Jesus.
2: Santa Maria, Mãe de Deus, rogai por nós, pecadores, agora e na hora de nossa morte. Amém.
0: Ave Maria, cheia de graça, o Senhor é convosco. Bendita sois vós entre as mulheres, e bendito é o fruto de vosso ventre, Jesus.
2: Santa Maria, Mãe de Deus, rogai por nós, pecadores, agora e na hora de nossa morte. Amém.
0: Ave Maria, cheia de graça, o Senhor é convosco. Bendita sois vós entre as mulheres, e bendito é o fruto de vosso ventre, Jesus.
2: Santa Maria, Mãe de Deus, rogai por nós, pecadores, agora e na hora de nossa morte. Amém.
0: Ave Maria, cheia de graça, o Senhor é convosco. Bendita sois vós entre as mulheres, e bendito é o fruto de vosso ventre, Jesus.
2: Santa Maria, Mãe de Deus, rogai por nós, pecadores, agora e na hora de nossa morte. Amém.
0: Glória ao Pai, ao Filho e ao Espírito Santo.
2: Como era no princípio, agora e sempre. Amém.
0: Nossa Senhora, Rosa Mística,
2: rogai por nós.
1: Ô Gilberto, nós sabemos que você tem várias composições de canções belíssimas de Nossa Senhora.
2: Obrigado.
1: Você poderia dar fazer uma capela para nós agora?
2: Posso, claro. Eu vou fazer da canção que eu mandei para vocês aí. Depois dessa, acabei fazendo mais.
1: Ó, que bom.
2: Mas ela é mais ou menos assim, eu vou cantar só um pedacinho. É assim.

0: bom, né? É o menino bom. Que é meio tímido.
1: Isso, muito bonito, é uma bênção, bonito. Né?
0: Obrigado. Amém.
2: Uma boa noite, que Deus abençoe e muito obrigado, viu? Foi um prazer ter você conosco.
0: Obrigado a todos vocês, que Nossa Senhora abençoe a todos, nos abençoe também aqui, família e todas as intenções que foram colocadas. Uma satisfação enorme rezar com vocês.
2: Amém.

0: Infinitas graças vos damos, soberana rainha, pelos benefícios que todos os dias recebemos de vossa mão liberais. Dignais agora e para sempre tomai-vos debaixo do vosso poderoso amparo, e para mais vos alegrar, saudamos com uma salve rainha.
1: Salve rainha, mãe de misericórdia, vida do sul e esperança nossa salve. A vós bradamos degredados, filhos de Eva, a vós suspirando, gemendo e chorando neste vale de lágrimas, eia, pois, advogada nossa, esses vossos olhos misericordiosos a nós volvei, e depois desse desterro, mostrai-nos Jesus, bendito é o fruto do vosso ventre, ó clemente, ó piedosa, ó doce sempre Virgem Maria. Rogai por nós, Santa Mãe de Deus, para que sejamos dignos das promessas de Cristo. Amém.
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0: Ó Maria Santíssima, pelos méritos de nosso Senhor Jesus Cristo, em vossa querida imagem de Aparecida, espalhais inúmeros benefícios sobre todo o Brasil. Eu, embora indigno de pertencer ao número de vossos filhos e filhas, mas cheio do desejo de participar dos benefícios de vossa misericórdia, prostrado aos vossos pés, consagro-vos o meu entendimento, para que sempre pense no amor que mereceis. Consagro-vos a minha língua, para que sempre vos louve e propague a vossa devoção. Consagro-vos o meu coração, para que depois de Deus vos ame sobre todas as coisas. Recebei-me, ó Rainha incomparável, vós que o Cristo crucificado deu-nos por mãe, no ditoso número de vossos filhos e filhas. Acolhei-me debaixo de vossa proteção. Socorrei-me em todas as minhas necessidades espirituais e temporais, sobretudo na hora de minha morte. Abençoai-nos, ó celestial cooperadora, e com vossa poderosa intercessão, fortalecei-me em minha fraqueza, a fim de que, servindo-vos fielmente nessa vida, possa louvar-vos, amar-vos e dar-nos graças no céu por toda a eternidade. Assim seja. Amém.
4: Em nome do Pai, do Filho e do Espírito Santo. Amém. Muito obrigado, professor Marcelo, Eusébio.
0: Eu que agradeço, Evandro, por esse momento.
5: Obrigado, Evandro. Obrigado, Marcelo. Obrigado, professor. E obrigado, os amigos da Uniser. Poder estar aqui e rezar mais um terço com a Mãe Aparecida.
0: Amém.
4: Um abraço para o nosso querido Silvio, né?
5: Um abraço para o Silvio. Melhoras.
0: Melhoras e volta na próxima sexta-feira.
4: Se Deus quiser, amanhã nós vamos lá.

0: fazer o Silvio dar um mergulho no Rio Paraíba.
1: Parou.
0: Voltar outra pessoa.
2: No, ressuscitar. Novinho.
0: Tá certo. Mais uma vez, obrigado, gente. Deus abençoe.
2: Amém.
3: Nossa,
4: boa noite
3: para todos.
0: Amém. Para você que rezou conosco, o nosso muito obrigado. Louvado seja nosso Senhor Jesus Cristo.
2: Para sempre seja louvado.
0: Com as imagens de Micael Gomes, fiquem com Deus e com as bênçãos da

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7: 11:18, horário de Brasília.
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0: relação com a mãe Aparecida, de volta na rede Aparecida de Rádio. Bem-vindo, bem-vinda. Muito obrigado pela sua presença aqui conosco, muito obrigado pela sua participação. Que Deus continue cuidando e acolhendo você, viu? Com muito carinho. Tô rezando por você e, claro, tô rezando com você. Olha, deixa eu mandar um abraço aqui para quem continua conosco aqui na sintonia da Rádio Aparecida, Paulo Roberto Gomes, da cidade de Valença, no estado do Rio de Janeiro. Boa noite, Paulo Roberto. Continua ligado aqui no programa. Obrigado, meu irmão. Um grande abraço, viu? Deus abençoe. Um grande abraço também para Maria Aparecida Francisco de Campinas, aqui no estado de São Paulo. Tudo bem, minha querida? Bem-vinda, viu? Obrigado por estar e por participar conosco. Deus te abençoe sempre. Nossa Senhora Aparecida lhe proteja. Alegria também acolher aqui, ó, a Iracema Pisani de Guaratinguetá. Iracema, minha querida, obrigado, viu? Um abraço para você. Deus te abençoe, proteja, ilumine e guarde sempre, viu? Olha, continua ligado conosco aqui, ó, na cidade de Propriá, lá em Sergipe, o Márcio Beltrão. Tudo bem, Márcio? Seja bem-vindo à Rádio Aparecida, meu irmão. Louvado seja Deus pela sua presença, meu querido. Deus te proteja e abençoe sempre, viu? Conosco ainda a Micaele das Graças, de São Lourenço, Minas Gerais, que também continua conosco. Obrigado, Micaele. Um abraço carinhoso. Deus abençoe, proteja, ilumine, guarde, santifique a sua vida. E eu tô rezando por você e com você que reza conosco neste programa com a Mãe Aparecida. Bem-vindo, bem-vinda. Louvado seja Deus pela sua presença e pela sua participação. Participe conosco e celebre com a gente. 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Agora são 11 horas e 21 minutos, horário de Brasília. Uma excelente noite para você que continua conosco aqui na programação da Rádio Aparecida, viu? Rede Aparecida de Rádio. Que Nossa Senhora continue cuidando de você, do seu coração e da sua vida. Estamos juntos em oração por você e com você. Deus te abençoe.
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3: Sabe aquele ditado que diz que Deus dá as piores batalhas a seus melhores soldados? Tem até certo sentido, mas confesso que em alguns momentos da minha vida olhei para o céu e falei para Deus com toda a intimidade de um amigo: Senhor, eu acho que eu não sou um soldado tão bom assim. Dá uma maneirada nas batalhas aí, por favor. Há momentos em que a vida parece pregar uma peça em nós. A cruz parece pesar tanto. Os problemas se acumulam de tal forma que temos a impressão de que não vamos dar conta. Nesta hora, vale a pena olhar o exemplo de homens e mulheres de fé que já enfrentaram suas lutas e venceram. Santa Rita de Cássia é um desses exemplos. Seu marido foi assassinado e ela foi capaz de perdoar os assassinos do seu esposo. Seus filhos morreram enfermos e ela foi forte para se levantar. Sofreu com uma chaga em sua fronte, mas foi coerente o suficiente para continuar louvando. Rosas sem espinhos no canteiro de Jesus. Mas quão belas são as rosas e que bom podemos contemplá-las. Bendito seja Deus por todos os dias de nossas vidas. Santa Rita de Cássia, rogai por nós.

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1: Hoje, dia 22 de maio, nós vamos conhecer a história de Lamuel, o sábio rei de Massa. Ele não pertencia ao povo de Israel, ele era rei de um país estrangeiro chamado Massa, um pequeno reino da tribo ismaelita ao norte do que hoje é a Arábia. Os ensinamentos de Agur e de Lamuel, ambos de Massa, mesmo sendo de outros povos, foram acolhidos e assumidos pelos sábios de Israel como verdadeira sabedoria na qual atua o Espírito de Deus. Então, na verdade, as palavras que Lamuel transmitia não eram dele. Ele mesmo dizia que elas lhe foram ensinadas por sua mãe. Naquela época, a mãe era a única professora que uma criança tinha em vida. Todos os ensinamentos, a língua, a tradição, a religião, tudo, tudo era transmitido pela mãe para o seu filho. Então, os provérbios de Lamuel foram um conjunto de sábios conselhos maternos para que seu filho, quando fosse rei, soubesse governar o povo de Massa com justiça e sabedoria. O nome Lamuel significa para quem é Deus.

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1: Noite abençoada para você que está conosco, que continua com a gente aqui na Rádio Aparecida e Rede Aparecida de Rádio. A Florinda Mendonça de Potim, a Flor do Potim, continua conosco também. Deixa eu mandar um abraço aqui para Tereza Mendes de Carapicuíba, que também continua na sintonia. Um abraço também muito carinhoso para o Raulindo Augusto, que reza com a gente. Boa noite, Raulindo, bem-vindo. O Edson Valmor de Joinville, Santa Catarina, também continua conosco. Que Deus abençoe. Deus abençoe a Nancy Ramos. É, Nancy Ramos tá aqui, ó, mandou mensagem. Obrigado, Nancy. Boa noite, viu? Bem-vinda. Nossa Senhora Aparecida te abençoe. Louvado seja nosso Senhor Jesus Cristo. Para sempre seja louvado. E ainda a professora Simone. É, a professora Simone é lá de Juiz de Fora, Minas Gerais também. Está com a gente. Obrigado, professora. Um abraço. Deus lhe abençoe sempre, viu? Agora são 11 horas e 27 minutos, horário de Brasília. Rápido intervalo e eu já volto aqui com mais Com a Mãe Aparecida.
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4: 11:30, horário de Brasília.
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6: Olá, uma excelente noite para você que acompanha o programa Com a Mãe Aparecida. Está começando mais um quadro, Igreja em Comunhão. Uma romaria ao Santuário Nacional de Aparecida acontece neste sábado, 23 de maio, abrindo as comemorações dos 90 anos de criação da Diocese de Lorena, no Vale do Paraíba, próxima aqui à cidade de Aparecida. A Diocese que celebra seus 90 anos em 31 de julho de 2027, entrando então em ano jubilar, conversa conosco o bispo da Diocese de Lorena, Dom Joaquim Vladimir Lopes Dias. Dom Joaquim, primeiramente, muito obrigada por conversar conosco, seja muito bem-vindo.
7: Muito obrigado, Rafaela, saudação a todos.
6: Dom Joaquim.
7: Isto.
6: Começo perguntando para o senhor, primeiramente, um pouquinho sobre a Diocese de Lorena. Que o senhor contasse para a gente, né, quantas paróquias compõem essa diocese, quais os principais trabalhos realizados pela Diocese de Lorena e o que marca também esses 90 anos.
7: Isto, nós, como você disse, vamos celebrar no final do mês de julho do próximo ano, no dia 30 de julho. 90 anos de caminhada de evangelização, de pastoral, aqui na região do Vale do Paraíba. A Diocese de Lorena é uma diocese que tem 275 mil habitantes, então não é uma diocese muito populosa. E nós temos 34 paróquias distribuídas na área da diocese. E com todas as comunidades, nós formamos 210 comunidades eclesiais. É uma diocese em que nós temos muitas vocações, temos muitos padres suficientes para atendermos todas as paróquias. Ainda temos um padre missionário, dois padres fora, em estudos, um padre que atende apenas um hospital, que é um capelão. Temos um padre que se dedica à ação evangelizadora. Graças a Deus, é uma igreja muito rica em vocações sacerdotais e religiosas também. E como você sabe, aqui no Vale do Paraíba, nós temos uma população muito católica, muito religiosa, que participa sempre da igreja. E graças a isso, ao longo dos quase 90 anos, eu sou o 10º bispo aqui da diocese, a gente tem percebido como que tem crescido a participação na igreja. Então nós temos muitos movimentos pastorais, serviços. Nós temos aqui também a Caritas Diocesana, que é a mão estendida da igreja para ajudar os pobres quando passam por alguma situação difícil, uma Caritas bem estruturada. Nós pretendemos inaugurar agora, no final do ano, a nova casa, a sede da Caritas aqui na diocese. E nós trabalhamos muito nesta linha da espiritualidade e da linha social também. E aqui nós estamos no circuito religioso histórico do Vale, né? Nós temos aí as pessoas que vêm para o Santuário Nacional de Aparecida, pessoas do Brasil e do mundo todo, aí elas acabam fazendo todo um

0: circuito, passando aí pelo Frei Galvão, vindo aqui para Canção Nova, vindo para o Santuário Santa Cabeça, para o Santuário de São Miguel, em Piquete, passando pelo Santuário Dom Bosco aqui, pelo Santuário São Benedito, então, passando pela Basílica Menor da Imaculada em Cruzeiro. Então, nós temos uma participação muito intensa também de romeiros e devotos de Nossa Senhora Aparecida que fazem todo esse circuito aqui também pela nossa diocese. E ela vem crescendo muito no acolhimento, né? Como o santuário diz, acolher bem também é evangelizar, e o povo daqui é um povo que tem uma devoção muito grande e sabe acolher bem os romeiros, os peregrinos e os devotos que vêm visitar aqui os nossos santuários. E nós pretendemos continuar nessa linha de evangelização, assumindo agora as diretrizes da ação evangelizadora da Igreja no Brasil, que foi aprovada. As diretrizes foram aprovadas agora na última Assembleia dos Bispos.
1: Dom Vladimir, também a Diocese de Lorena se destacando na Igreja do Brasil. Recentemente também tivemos aí a participação da Diocese a nível de Regional Sul 1 na própria COP30, não é mesmo?
0: Exatamente, Rafael, você lembrou muito bem. Nós tivemos aqui a participação de um casal que já trabalha com a ecologia como profissão e participaram da COP30 com mais dois voluntários. Voltaram muito enriquecidos e nós vamos fazer agora no mês de setembro um simpósio aqui, onde eles vão apresentar todas as soluções que foram apresentadas lá, fáceis, práticas, para que a gente coloque em prática no nosso dia a dia, né? Para que as pessoas possam colaborar também com o meio ambiente e cuidarem da casa comum. Foi muito importante essa participação, sim. E nós vamos ter também o encontro dos comunicadores católicos do Brasil no próximo mês de setembro, também aqui na Diocese, e para mostrar como que o turismo religioso aqui no nosso Vale do Paraíba, atingindo de Aparecida até a Basílica Menor, como que dá para trabalharmos integrados em vista da evangelização. E aqui está sendo um grande polo, né? A nossa região, um grande polo do turismo religioso que tem despertado e aumentado cada vez mais os devotos, tanto de Nossa Senhora como de São Miguel, devotos, pessoas que querem um maior encontro com Deus. Então, nós estamos construindo o plano de evangelização diocesano. Para isso nós estamos fazendo uma caminhada, né? Uma caminhada sinodal, em que os setores da diocese estão participando, os leigos. Tivemos uma primeira assembleia não diocesana, mas para compilarmos assim todas as ideias que chegaram. Agora nós estamos atualizando com as novas diretrizes e no mês de dezembro aí sim faremos uma assembleia geral diocesana para definirmos a nossa caminhada evangelizadora, né? Dentro dessa participação de todos, dessa comunhão, somos um povo organizado, um povo ordeiro, um povo de Deus, que procuramos caminhar sempre juntos para evangelizarmos todas as pessoas e estarmos sempre de portas abertas para acolhermos a todos, né? Todos são muito bem-vindos, nós estamos nesse processo de escuta e pretendemos fazer uma assembleia para definirmos os rumos da diocese nos próximos anos em comunhão com a Igreja no Brasil.
1: Dom Vladimir, nesses 90 anos de diocese, abrindo então esse ano jubilar, uma missa celebrada aqui na Casa da Mãe Aparecida, gostaria que o senhor falasse um pouquinho sobre esse início de celebração.
0: Exato, nós amanhã iremos em Romaria até o Santuário Nacional para louvarmos e agradecermos a Deus por tudo o que nós conquistamos através da intercessão de Nossa Senhora Aparecida. Vamos agradecer a Deus os benefícios recebidos e também pedirmos para esta caminhada que nós vamos iniciar para celebrarmos bem o ano jubilar. Para isso, todas as paróquias se organizaram, também muitas pessoas, como é muito próximo aqui o santuário,

0: vão de carro, outros vão de ônibus de linha mesmo. E nós vamos nos reunir amanhã, às 9:30 da manhã, em frente à tribuna Bento XVI. Depois vamos descer para o subsolo da Basílica, onde nós teremos a recitação do terço. Depois sairemos em peregrinação para passarmos em frente da imagem de Nossa Senhora Aparecida. E depois vamos nos dirigir à Basílica, onde nós teremos a celebração da Santa Missa. Então já aproveito para convidar a todos aqui da Diocese, do Vale do Paraíba, também as pessoas que estiverem aí no santuário amanhã, para participarem conosco deste momento mariano e desta celebração da Santa Missa. Os que não puderem comparecer, a missa será transmitida pela TV Aparecida às 12:00, meio-dia. Vamos estar em comunhão, rezando por nós e por todos, para que Nossa Senhora possa continuar intercedendo por todos nós.
1: Então, Vladimir, só para lembrar que é o início das comemorações, né, a Diocese que segue nesse ano jubilar, então, de 90 anos, não é mesmo?
0: Exatamente, nós vamos iniciar amanhã com esta peregrinação, vamos receber a imagem peregrina das mãos dos redentoristas na celebração, e a imagem percorrerá as 34 paróquias da Diocese até o dia 30 de julho do ano que vem para o encerramento. E durante o ano, nós vamos ter muitas atividades que nós vamos assim divulgando à medida que elas forem acontecendo. O importante agora, abertura no Santuário Nacional amanhã às 9:30.
1: Muito obrigada por conversar conosco, um grande abraço e a sua bênção também.
0: Muito bem, foi uma alegria para mim, Rafaela, conte sempre com a gente, que Deus abençoe todos os ouvintes, todas as pessoas que tenham o coração aberto para receberem esta bênção, pela intercessão da Mãe Aparecida, em nome do Pai e do Filho e do Espírito Santo. Amém.
1: Amém, Dom Vladimir, muito obrigada por conversar conosco. Nós conversamos com o bispo da Diocese de Lorena, Dom Vladimir Lopes Dias. Rafael Oliveira para a Rede Aparecida de Rádio e Signes Brasil.
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1: Caríssimos todos, a paz. Continuamos vivendo esse período maravilhoso da Páscoa, onde nós devemos aprender como os discípulos a reconhecer que Jesus está vivo. É uma outra expressão, é uma outra maneira de estar presente que supera a visão física. Tudo isso é um significado muito importante para nos educar no caminho da fé. E nós devemos aprender com tudo que o Evangelho fala a essência da nossa vida, para que a gente viva uma vida plena, como Jesus disse: eu vim para que todos tenham vida e vida plenamente. Maria para nós é um modelo. Se nós prestarmos bem atenção, nas poucas cenas do Evangelho mostram atitudes de Maria que são para nós uma luz, um exemplo, uma atitude educativa, para que a gente aprenda a conhecer Jesus ao longo da vida e também após a sua morte e ressurreição. Prossigamos confiantes, porque a vida é um processo permanente de aprendizado. Muitas vezes nós podemos passar pela vida e não vivê-la plenamente, o que leva tantas pessoas à depressão, às angústias, ao vazio existencial e a tentar entupir, digamos, esse vazio com alguma coisa passageira que, ao invés de ajudar, prejudica mais ainda. Peçamos sempre a Maria a sua intercessão, porque ela é nossa mãe e toda mãe ama o seu filho como Maria nos ama, de uma maneira extraordinária, porque ela nos recebe como filhos em nome e pelo seu filho Jesus. Que sigamos confiantes, aprendendo a reconhecer como Jesus está vivo entre nós e como ele se manifesta na igreja, na humanidade, sempre nos falando, não só com palavras, mas no silêncio, que também é uma comunicação fundamental de Deus. Sigamos confiantes, que a Páscoa continue a nos iluminar no encontro com Jesus, pela intercessão de Maria.
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2: Aprende de Jesus a retirar-te com frequência para a solidão, para o silêncio, para a oração. Sobretudo quando tens entre tuas mãos algum assunto sério ou deves tomar alguma decisão que gravite em tua vida ou na vida dos outros. E não esqueças que sempre tens entre tuas mãos o assunto extremamente grave e decisivo da própria santificação. Por isso, te urge a necessidade de frequentar esses momentos de solidão e de silêncio, para poder conhecer qual a vontade de Deus a respeito de ti. Certas realidades espirituais somente são vistas em toda a sua verdadeira dimensão, no silêncio e na solidão. Porque somente nessas circunstâncias Deus se revela ao homem.

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2: Missão cumprida. Ponto final na primeira parte do programa com a mãe Aparecida. Eu, Evandro Brum, tô ficando por aqui, viu? Mas deixo você agora na companhia de Eduardo José, ele que vai caminhar contigo até as 4 horas da manhã, porque às 4 tem o terço com o padre Vanderlei Souza, missionário redentorista. Olha, eu volto no domingo, tá bom? 7 da noite aqui no programa com a mãe Aparecida, amanhã eu tô de folga, e no domingo eu estarei de volta para celebrarmos juntos momentos de espiritualidade e fé, vida plena e santidade. Uma excelente madrugada para você, um ótimo final de semana. Vai à missa, tá bom? Vou rezar por você na celebração que eu estiver. Que Deus te abençoe, que Nossa Senhora ilumine seu coração. Fiquem com Deus, uma ótima madrugada e com as bênçãos da Mãe Aparecida.

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3: Com a Mãe Aparecida, Rede Aparecida de Rádio. Bom dia a você que a partir de agora nos faz companhia em mais uma madrugada com a Mãe Aparecida. Eu sou Eduardo José, estou chegando para ficar com vocês até às 4 da manhã. Isso mesmo, obrigado, viu, pelo carinho, pela sua audiência, pela sua companhia, louvando e agradecendo ao bom Deus por tudo. Por mais um dia que ele nos concede, pela nossa vida, pela nossa saúde, por tudo que temos, por tudo que somos. Agradecendo a nossa mãezinha querida, a Senhora Aparecida, pela sua intercessão, pelo seu cuidado para com cada um de nós que somos seus filhos, filhos amados da Virgem Maria. Obrigado, Mãe Aparecida, pelo seu cuidado, pelo seu colo, pela sua intercessão. Obrigado a você, meu irmão, que nos acompanha e reza conosco por uma das nossas emissoras que integram a Rede Aparecida de Rádio. Obrigado a você que está na estrada, louvando e agradecendo conosco. Você que está no seu trabalho, quantos e quantos irmãos trabalhando nesta madrugada, mais uma, né, meus queridos? Vamos juntos, vocês daí, eu de cá, até às 4 da manhã. E a você que reza conosco na sua casa, aí no seu cantinho de oração, louvando e agradecendo ao bom Deus. O Com a Mãe Aparecida tem a produção de Marcos Tiago, Paula Castro na coordenação, na direção missionário redentorista, Padre Vanderlei Souza. Hoje, dia 23 de maio, sabadão da graça de Deus, todo sábado dedicado à nossa mãe, a Virgem Maria, a Senhora Aparecida. E hoje a Santa Mãe Igreja celebra, faz memória a São João Batista de Rossi, a quem nós pedimos a intercessão. E para começarmos bem o nosso dia, este sabadão, final de semana aqui na Casa da Mãe, quem está chegando é o missionário redentorista, Padre William Betônio, com esse momento de evangelização, de reflexão, com os ponteiros apontam para o infinito.
0: Rainha dos céus, alegrai-vos, aleluia, porque aquele a quem mereceste trazer em vosso puríssimo seio, aleluia, ressuscitou como disse, aleluia, rogai por nós a Deus, aleluia, exultai e alegrai-vos, ó Virgem Maria, aleluia, porque o Senhor ressuscitou verdadeiramente, aleluia. Oremos, ó Deus, que vos dignastes de alegrar o mundo pela ressurreição de Jesus Cristo, vosso Filho, concedei-nos, vos suplicamos, que por sua mãe, a Virgem Maria, alcancemos as alegrias da vida eterna, por Jesus Cristo, nosso Senhor.

Olá, queridos ouvintes da Rádio Aparecida, da Rede Aparecida de Rádios. Eu sou o padre William Betônio, missionário redentorista, e aos sábados e domingos faço companhia a você aqui neste momento em que os ponteiros apontam para o infinito. Satisfação poder ter a sua audiência e compartilhar com você um pouquinho da minha reflexão acerca da liturgia desta sétima semana do tempo pascal, a última semana que nós estamos vivendo depois da ascensão do Senhor. Na semana passada nós refletimos sobre a ascensão de Jesus e o envio para que pudessem ser seus discípulos, batizando-os todos em nome do Pai, do Filho e do Espírito Santo, e que este final de semana também se celebrou o Dia Mundial das Comunicações Sociais, tendo aí como a parte central a transmissão da fé, inclusive esta transmissão que é feita pelos meios de comunicação, assim como nós estamos fazendo aqui nesta reflexão. Bem, e nesta sétima semana, Jesus, ele começa a rezar pelos discípulos. Nós vamos acompanhar este trecho de João, do capítulo 17, que é chamado a oração sacerdotal de Jesus, e que Jesus reza esta oração e pede para que os discípulos possam ter coragem de enfrentar os sofrimentos por causa da perseguição do mundo. Jesus já estava sentindo isso, que essa perseguição acontecia com ele e que ele iria voltar para o Pai. E ele sabia que aqueles a quem ele escolheu também sofreriam da mesma forma. E é interessante que o evangelho do capítulo 16 ainda de João, que começa na segunda-feira, os discípulos falam para Jesus, né? Então agora sim nós compreendemos, sabemos quem é o Senhor, isso antes de acontecer a paixão de Jesus. Então Jesus pergunta, vocês realmente me conhecem? Vocês sabem quem realmente eu sou? Mas isso vai ser provado a partir do momento em que eu for preso, for torturado e for morto. Porque neste momento todos os discípulos fugiram. E só depois eles puderam compreender. E essa compreensão veio através da força do Espírito Santo. Foi o Espírito Santo que fez com que eles compreendessem tudo o que Jesus passou, e a partir daí eles também, se necessário fosse e realmente aconteceu, eles estariam dispostos também a entregar sua própria vida pela causa do reino de Deus. E é por isso que Jesus reza esta oração chamada de oração sacerdotal. Ele pede, primeiramente começa dizendo, né, para que os discípulos tenham coragem de enfrentar o mundo, porque ele sabe que os discípulos vão sofrer. Essa conversa, essa oração, é uma conversa íntima de Jesus com Deus Pai. E também é um trecho do Evangelho de João, que João, ao escrever esse trecho, do ponto de vista teológico, ele quer mostrar e apresentar que Jesus é o Cristo. Então, toda essa oração de Jesus que ele faz é uma oração que o põe em unidade total com o Pai. Foi o Pai que o enviou, então por isso ele trouxe a palavra do Pai. Esta palavra foi ensinada aos discípulos e, sendo ensinada aos discípulos, pede para que eles possam guardar esta palavra. Por isso ele reza ao Pai: Pai, eu vim de junto de ti, agora volto para aí, então que o Senhor os mantenha firmes nesta palavra, porque a palavra que eu passei para eles foi a palavra que você me deu. Da mesma forma que você e eu somos um, eu e eles somos um, e eles serão em nós. Então esta é a oração que nós acompanhamos na terça, quarta, quinta-feira, né, rezando esta oração chamada oração sacerdotal de Jesus, que ele reza pedindo para que os seus discípulos mantenham este vínculo, essa ligação com ele.

0: interessante, eu falo, e eu rezo também por aqueles que vão acreditar na palavra deles e que acreditarão em mim porque acreditaram na palavra deles. Então Jesus também reza por nós, se nós acreditamos na palavra dos discípulos, no testemunho da ressurreição, se nós trazemos essa força do nosso coração, este Espírito toma conta de nós e somos partes desse grande projeto, que é o projeto do Reino de Deus. E na sexta-feira, é interessante que a leitura é a confirmação de Pedro como aquele que vai apacentar o rebanho, e no sábado, hoje, aparece justamente a figura de João, né? É o mais novo, aquele que está ali junto com Jesus, e tem uma questão, né, que os discípulos ficam pensando assim, mas por que que Jesus é tão próximo de João, né? E até mesmo Pedro, né, que questiona talvez um pouco de vontade de estar ali no lugar de João. E aí Jesus fala para ele, mas o que te importa este discípulo, né? O quanto eu gosto, o quanto eu quero que eu quero bem. Você cumpra a sua missão. Os mesmos discípulos que abriram este tempo pascal, porque foram ao túmulo e encontraram o túmulo vazio, esses mesmos discípulos encerram este nosso tempo pascal, fechando aí esse grande ciclo. Nos encontramos novamente com os dois grandes discípulos, Pedro e João. Por hoje vamos ficando por aqui, e amanhã nós celebramos o domingo de Pentecostes. Fique com Deus, uma bênção e até amanhã.
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O nosso momento é de oração. Senhor Jesus, neste dia queremos nos colocar sob a proteção materna da Virgem Maria, mulher da escuta, da fé e da esperança. Assim como os discípulos perseveravam em oração com Maria, ajudai-nos também a permanecer firmes na confiança em Deus. Nos momentos de sofrimento, insegurança e desânimo, sustentai-nos com a força do vosso amor. Que jamais percamos a esperança diante das dificuldades da vida. Fazei de nossas famílias lugares de paz, oração e acolhida. Que nossas comunidades sejam cada vez mais missionárias, fraternas e comprometidas com o Evangelho. Maria Santíssima, Mãe da Esperança,

0: conduzi-nos sempre para mais perto de vosso Filho Jesus. Amém.
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10: Salmo 10. Ó Senhor, quem tem reto coração há de ver a vossa face.
11: Ó Senhor, quem tem reto coração há de ver a vossa face.
10: Deus está no templo santo e no céu tem o seu trono. Volta os olhos para o mundo, seu olhar penetra os homens.
11: Ó Senhor, quem tem reto coração há de ver a vossa face.
10: Examino o justo e o ímpio e detesto o que ama o mal. Porque justo é o nosso Deus, o Senhor ama a justiça. Quem tem reto coração há de ver a sua face. Ó Senhor, quem tem reto coração há de ver a vossa face.
11: Ó Senhor, quem tem reto

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2: Chegamos ao último dia de nossa novena em honra a Nossa Senhora Auxiliadora. Ao contemplarmos a cena do Calvário, na qual Jesus nos dá a sua mãe como nossa mãe, nós somos convidados hoje a levar Maria para a nossa casa. Maria ama a cada um de nós como filho. E ao convidarmos Maria para se tornar parte de nossa família, queremos também nos colocar debaixo de seu manto para acolher as bênçãos que ela nos concede em nome de seu filho, Jesus. De maneira especial, lembro nesta oração a aniversariante de hoje, a Cris, minha prima, que mora em Jundiaí. Iniciemos a nossa oração traçando sobre nós o sinal da cruz, sinal do amor de Deus por cada um de nós. Em nome do Pai, do Filho e do Espírito Santo. Amém. Senhor nosso Deus, nosso Pai, nós cremos em vós, nós esperamos em vós, nós vos amamos. Nós vos agradecemos este dia e vos damos graças porque estamos com vida. Oferecemos este dia ao Senhor com todas as nossas alegrias e sofrimentos, com todos os nossos trabalhos e divertimentos. Guardai-nos do pecado e fazei de nós instrumentos de vossa paz e do vosso amor. Ajudai-nos a observar

observar vossos santos mandamentos. Amém. Sábado, dia 23 de maio. O trecho do Evangelho de hoje é escrito por João, capítulo 21, versículos de 20 a 25. Anúncio do Evangelho de Jesus Cristo segundo João. Naquele tempo, Pedro virou-se e viu atrás de si aquele outro discípulo que Jesus amava, o mesmo que se reclinara sobre o peito de Jesus durante a ceia, e lhe perguntara: Senhor, quem é que te vai entregar? Quando Pedro viu aquele discípulo, perguntou a Jesus: Senhor, o que vai ser deste? Jesus respondeu: Se eu quero que ele permaneça até que eu venha, o que te importa isso? Tu segue-me. Então correu entre os discípulos a notícia de que aquele discípulo não morreria. Jesus não disse que ele não morreria, mas apenas: se eu quero que ele permaneça até que eu venha, que te importa? Este é o discípulo que dá testemunho dessas coisas e que as escreveu. E sabemos que o seu testemunho é verdadeiro. Jesus fez ainda muitas outras coisas, mas se fossem escritas todas, penso que não caberiam no mundo os livros que deveriam ser escritos. Palavra da Salvação. Maria na vida de Dom Bosco. Dom Bosco está em Nizza Monferrato para a vestidura e profissão das filhas de Maria Auxiliadora. Está tão fraco que só pode dar a comunhão a algumas irmãs. A vestidura e a profissão ele só assistiu sentado em uma cadeira. Ao final quis dizer algumas palavras. A voz estava muito fraca. O padre Bonetti, ao seu lado, procurou repetir para todos as frases que não se ouviam. Ora, pois, querem que eu diga alguma coisa a vocês? Se pudesse falar, quantas coisas lhes quereria dizer. Mas como veem, estou velho. Quero dizer-lhes que Nossa Senhora quer muito bem a vocês. E como sabem, ela está aqui, no meio de vocês. E o padre Bonetti, em voz alta: Dom Bosco quer dizer que Nossa Senhora é mãe de vocês, que cuida de vocês e as protege. Não, não, retomou Dom Bosco. Quero dizer que Nossa Senhora está aqui, nesta casa, e está contente com vocês. O padre Bonetti ainda: Dom Bosco lhe diz que, se perseverarem no bem, Nossa Senhora ficará contente com vocês. Dom Bosco então procurou dominar suas forças, estendeu os braços e disse em voz alta: Não, não, quero dizer que Nossa Senhora está aqui, de fato, aqui, no meio de vocês. Nossa Senhora caminha nesta casa e a cobre com o seu manto. Oremos. Ó Maria, minha mãe, que em todos os tempos quisesse ser o auxílio dos cristãos, assisti-nos com o vosso poderoso patrocínio, mas especialmente na hora da morte, e fazei que nós, depois de vos ter amado e venerado na terra, possamos chegar a cantar as vossas misericórdias no céu. Ó poderoso auxílio dos cristãos e da humanidade inteira, pedimos que leveis a nossa oração ao Pai e ao vosso Filho Jesus Cristo, que vivem e reinam na unidade do Espírito Santo. Amém. O Senhor esteja convosco, Ele está no meio de nós. Pela intercessão de Nossa Senhora Auxiliadora, desça sobre você, sobre o seu trabalho, sobre a sua família, sobre as suas intenções, a bênção do Deus Todo-Poderoso, Pai, Filho e Espírito Santo. Amém. O abraço de hoje vai para o Juca Fazanaro, para o Ricardo Simeone, para a Sandra Andrella, para a Mariana Nunes, para o Júnior Portugal e para a Antônia Souza. Sou o padre Edmilson Moraes, salesiano de Dom Bosco, e moro atualmente em Campinas, aqui no estado de São Paulo, no Colégio Liceu Salesiano Nossa Senhora Auxiliadora. Que Deus continue abençoando você e

0: abraço e até mais.
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2: Imprecação contra o caluniador. Salmo 109, 108. Ao maestro do coro. Salmo de Davi. Pois a boca do ímpio, a boca enganadora, abriu-se contra mim. Falaram contra mim com língua enganadora, com palavras odiosas me cercaram e me atacaram sem motivo. Em paga da minha afeição, se punham contra mim. Eu, porém, orava. Retribuíram-me com males pelos bens, com ódio pelo meu amor. Suscita um ímpio contra ele. Um acusador se põe à sua direita. Ao ser julgado, seja condenado, e a sua oração se transforma em pecado. Sejam abreviados os seus dias, e um outro receba o seu encargo. Fiquem órfãos os seus filhos e sua mulher viúva. Seus filhos fiquem vagando e mendigando, e sejam expulsos até de suas casas em ruínas. O credor esquadrinhe todos os seus bens, e estranhos saqueiem o fruto dos seus trabalhos. Não haja quem tenha compaixão dele, nem quem se compadeça de seus órfãos. Seus filhos acabem mortos. Em uma geração se apague o seu nome. A iniquidade de seus pais seja lembrada diante do Senhor. E não se apague o pecado de sua mãe. Estejam sempre em frente do Senhor, e ele apague da terra a sua lembrança. Porque não pensou em fazer misericórdia, mas perseguiu o indigente e mendigo, e o de coração atribulado, para dar-lhes a morte, porque amou a maldição. Venha sobre ele. Não quis a bênção, afaste-se dele. Vestiu-se da maldição como de uma veste, que ela penetre como água nas suas entranhas e como óleo nos seus ossos. Torne-se para ele como a veste com que se cobre e como o cinto com que se cinge. Seja esta paga daqueles que me acusam diante do Senhor, dos que falam mal contra a minha vida. Mas tu, Senhor, meu Deus, age em meu favor por amor do teu nome, pois é suave a tua misericórdia. Livra-me, pois eu sou indigente e pobre, e meu coração está ferido dentro de mim. Estou desaparecendo como sombra que declina, escorraçado como gafanhotos. Meus joelhos vacilam com o jejum, a minha carne ressequida esturricou-se. Tornei-me como um opróbrio para eles. Quando me veem, sacodem a cabeça. Ajuda-me, Senhor, meu Deus. Salva-me pela tua misericórdia, e saibam que isso vem da tua mão. Tu, Senhor, o fizeste. Eles amaldiçoem, tu, porém, bendigas. Confundam-se os que se levantam contra mim, e o teu servo se alegre. Vistam-se de vergonha os que me destratam, e cubram-se de confusão como de um manto. Renderei graças ao Senhor em voz alta, e no meio da multidão cantarei seus louvores. Porque se pôs à direita do pobre para salvá-lo dos que queriam condená-lo.

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1: Olá para você que acompanha a programação da Rede Aparecida de Rádio. Está começando mais um Destaques da Igreja. Nesta semana foi anunciado que Magnifica Humanitas é o título da primeira encíclica de Papa Leão XIV sobre a salvaguarda da pessoa humana na era da inteligência artificial. O documento vai ser publicado na próxima segunda-feira, dia 25. As informações chegam com Silvanei José, da Rádio Vaticano.
2: O documento será publicado em 25 de maio e leva a assinatura do Papa com a data de 15 de maio, no 135º aniversário da promulgação da encíclica Rerum Novarum do Papa Leão XIII. A apresentação de Magnifica Humanitas ocorrerá no mesmo dia de sua publicação, 25 de maio, às 11:30 da manhã, hora italiana, no Salão Sinodal, com a presença do próprio Leão XIV. Os oradores serão os cardeais Victor Manuel Fernandes, prefeito do Dicastério para a Doutrina da Fé, e Michael Chesney, prefeito do Dicastério para o Serviço do Desenvolvimento Humano Integral. Na sequência, a professora Anna Hollands, teóloga e professora da Durham University no Reino Unido. Christopher Ola, cofundador de Anthropic nos Estados Unidos e responsável pela pesquisa sobre a interpretabilidade da inteligência artificial. A professora Leocadie Luzombo, docente de Teologia Política e Pensamento Social Católico na Jesuit School of Theology, de Santa Clara, Califórnia. A conclusão da apresentação estará a cargo do cardeal secretário de Estado Pietro Parolin. Em seguida, haverá um discurso e uma bênção do Papa Leão XIV. Dos estúdios da Rádio Vaticana em Roma, Silvanei José.
1: A Secretaria-Geral do Sínodo publicou o documento que vai orientar toda a caminhada da Igreja rumo às Assembleias Sinodais de 2027 e 2028. O texto apresenta etapas, critérios e instrumentos para que cada igreja particular, realidade local, conferências episcopais e organismos continentais possam partilhar os frutos do processo iniciado após o documento final do Sínodo sobre a Sinodalidade. O percurso vai ser desenvolvido em 4 etapas: fazer memória, interpretar, orientar e celebrar, culminando com a grande Assembleia Eclesial em outubro de 2028 no Vaticano, em comunhão com o Papa Leão. De acordo com o documento, o objetivo não é repetir consultas, mas reler experiências, reconhecer os frutos do processo sinodal e os desafios, além de fortalecer a troca de dons entre as igrejas locais. E cristãos de diferentes tradições estiveram unidos nesta semana em oração e reflexão durante a Semana de Oração pela Unidade dos Cristãos, celebrada no Hemisfério Sul entre a solenidade da Ascensão do Senhor e Pentecostes. A iniciativa convida as comunidades a aprofundarem o compromisso com o diálogo ecumênico e a busca pela unidade entre os seguidores de Jesus Cristo. A proposta destaca que, apesar da diversidade de tradições e expressões cristãs, todos são chamados a testemunhar juntos a esperança e a reconciliação em Cristo

0: como explica padre Marcos Barbosa Guimarães, assessor da Comissão para o Ecumenismo e o Diálogo Interreligioso da Conferência Nacional dos Bispos do Brasil.
1: Uma semana de oportunidade para nos voltarmos mais ainda todos para Jesus Cristo, reconhecermos a dignidade comum do nosso batismo, a escritura também que nos ilumina e nos move na nossa ação evangelizadora. Tema escolhido, o trecho bíblico, há um só corpo e um só espírito, assim como a vocação de vocês os chamou a uma só esperança, o sentido da unidade daqueles que creem em Jesus Cristo. Somos membros de um só corpo. Esse corpo, a cabeça, é Jesus Cristo. Somos movidos por um só Espírito, que age em nós e no meio de nós. E somos movidos também pela esperança. A esperança do céu, a esperança da vida eterna, a esperança de um mundo melhor. Se somos cristãos, somos ecumênicos. E o ecumenismo é esse profetismo. Há a possibilidade de caminharmos juntos, sobretudo no essencial, estarmos unidos. Na caridade, estarmos unidos no amor ao próximo, no serviço aos irmãos. E assim a Semana de Unidade é uma presença profética da Igreja Cristã diante do mundo, que grita, que tem o desejo de paz, de fraternidade, de amor, de diálogo, de solidariedade.
0: E a prelazia de ter fé no coração da Amazônia tornou pública uma realidade que desafia diariamente a missão da Igreja, um território imenso marcado por distâncias profundas, isolamento geográfico e vulnerabilidades sociais que exigem presença contínua e compromisso permanente. Por isso, a prelazia lançou nesta semana a campanha nacional Conectando Vidas na Amazônia, Missão Amazônia, Acesso, Presença e Esperança. O bispo da Prelazia de Tefé, Dom José Altevir da Silva, falou sobre a campanha.
2: Depois de tantas tentativas em busca de projetos para ajudar na missão e tentativas que não foram correspondidas, por exemplo, eu enviei para vários lugares o projeto de um barco. A Prelazia não tem um barco e tudo veio negativo, tanto no Brasil como fora do Brasil. Depois já fiz outros projetos para a sustentação do combustível, das formações, do subsídio, também não veio resposta positiva. E então isso dificulta muito o nosso trabalho. Então foi aí que veio a sugestão da plataforma Doar Digital. Então eles em contato com a Prelazia, nós chegamos a este ponto de fazer essa experiência, para ver se a gente consegue manter viva esta campanha, né, Conectando Vidas na Amazônia, como você já falou, feita em duas etapas, né? A primeira etapa é a missão Amazônia, né, que ali fica é a presença física mesmo da Igreja, né? E aí nós vamos lutar, ver se a gente consegue barcos, voadeiras, combustível, o material necessário para a formação e possibilidades para um maior deslocamento, né? E em prol dessas comunidades. E outra parte vai ser a Voz da Amazônia, e aí é a presença permanente através da Rádio Rural de Tefé, com a ajuda também de vocês na Rádio Aparecida. A Rádio Rural de Tefé, com mais de 60 anos, ela vem evangelizando, ela vem alfabetizando as pessoas. No tempo do MEB, olha, a Rádio Rural de Tefé, ela foi uma escola ambulante, não só para aprender a ler, mas também para formar a consciência dessas pessoas politicamente falando. Hoje são grandes lideranças na beira dos rios, são grandes lideranças nas cidades ribeirinhas, que apontam o caminho para cuidar bem da Amazônia. Então essa campanha é isso, são esses dois pontos que eu me lembro bem. Isso aqui é para ver se a gente consegue mobilizar todo o Brasil, né, para contribuições mensais, que não adianta fazer só um momento e parar, a missão não é contínua.
0: Os interessados em ajudar essa missão podem acessar o site prelazia.doardigital.com.br/doação, sem acento e cedilha. E o Santuário Nacional de Aparecida lança neste domingo o livrinho oficial da novena e festa da Padroeira 2026. Os detalhes chegam com Ana Maria Reis.
3: Na missa de meio-dia deste domingo, o Santuário Nacional de Aparecida lança o livro da novena e festa da Padroeira do Brasil 2026, fruto de uma dedicação dos missionários redentoristas que trabalham na editora Santuário, como comenta o diretor comercial da editora, irmão Marco Lucas.
4: O livro da novena e festa da Padroeira 2026, com o tema Com Maria.

0: comunidade, conhecer e praticar a palavra, foi elaborado em conjunto. Um grupo de missionários redentoristas escreveu os textos e fez a revisão teológica. A editora Santuário e o Santuário Nacional cuidaram da arte, da capa e também da distribuição. A novena vai de 3 a 11 de outubro com a festa da padroeira no dia 12. É um trabalho de muitas mãos para que os devotos rezem em comunhão com Maria.
1: A palavra de Deus é luz e fonte de vida e a comunidade cristã deve olhar a palavra e ser uma resposta para as demandas do mundo atual. Essa é a proposta, segundo o padre Ferdinando Mancílio, missionário redentorista, prefeito de igreja da Basílica. Ele comenta que o lançamento do livro neste fim de semana é um convite para o devoto preparar o coração para a festa da Mãe Aparecida.
2: Neste final de semana nós vamos ter o lançamento precisamente no domingo, na missa do meio-dia, com o padre Domingos Sávio, com o irmão Marco Lucas. Esta novena, então, será, então, anunciada, né? O livreto da novena, melhor dizendo, que tem esse tema, com Maria em comunidade, conhecer e praticar a palavra de Deus. E queremos tornar conhecido que o texto que vai ser rezado, tudo que vai ser rezado, proclamado no altar, no período da novena, está contido neste livrinho, como também a celebração solene do dia 12. Então, um convite para que você adquira o livreto para você rezar e participar. O objetivo é ajudar o povo a rezar e a meditar sobre a palavra de Deus. A novena de Nossa Senhora é a novena do Brasil, porque ela é a padroeira de nossa pátria.
1: O livro da novena 2026 está disponível e o site é editorasantuário.com.br. Ana Maria Reis para a Rede Aparecida de Rádio e Signes Brasil.
3: Esses são os destaques da Igreja Católica desta semana. Rafael Oliveira para a Rede Aparecida de Rádio e Signes
4: Brasil. 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
1: Gabi Pedroso, com a nossa crônica do dia.
2: Mãos abertas. Uma das primeiras formas de oração é com as mãos abertas. Estendemos nossas mãos para Deus como uma taça. Com as mãos abertas, abrimos toda a nossa vida para Ele. Quando abrimos nossas mãos a Deus durante a oração, oferecemos-lhes toda a nossa verdade. Não só nosso lado piedoso, mas tudo o que está dentro de nós. A vida, com a sua história, está representada nas palmas de nossas mãos. Assim, oferecemos a Deus nossa vida de forma como ela transcorreu, sem avaliá-la ou julgá-la. Ela é o que é, e confiamos que todo o amor do Todo-Poderoso impregne todo o nosso ser. É com as mãos que agimos, que empreendemos, que tocamos e cumprimentamos. E com as mãos abertas, oferecemos a Deus tudo o que seguramos, como também tudo o que deixamos de fazer, quando as escondemos para não queimá-las ou para não sujá-las. As mãos abertas nos remetem às boas mãos de Deus. Ansel Grun, Pequena Escola de Oração, Editora Vozes.

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6: Padre Rubens Gomes de Carvalho, missionário redentorista, chegando com o nosso momento de evangelização e formação cristã.
7: Ouvintes queridos, que bom uma vez mais juntos para aprofundarmos a nossa fé e nosso compromisso de batizados, isto é, de ungidos em Cristo, para, vivendo a graça de Deus, sermos a presença do amor de Jesus na comunidade. E nós estamos aí tomando consciência de que, como cristãos, pelo batismo, ungidos pelo Espírito Santo, configurado e semelhantes a Cristo, fomos e somos imbuídos do poder de Cristo, que passou para nós, seus discípulos, em colaborar com ele no anúncio de seu evangelho, no anúncio do reino de Deus, em dizer ao mundo que esse reino só será plenificado, realizado, se ele, Cristo, for na vida do mundo e das pessoas o caminho, a verdade e a vida. Sem mim nada podeis fazer, diz Jesus. Somos convocados para essa missão. O Espírito Santo nos consagrou para isso, nos otorgou, nos deu, nos permitiu esse poder de Jesus, reinar com ele, reger o mundo segundo a sua vontade, cuidar do mundo segundo o critério de Deus que Jesus anunciou, e despertar a humanidade para também se converter para essa dinâmica de ação transformadora e única, capaz de que todos tenham vida em abundância. E só seguindo Jesus, a palavra do Senhor, é que nós vamos conseguir a nossa transformação e a força para a gente ajudar o mundo a se transformar também. Que todos tenham a vida em abundância. É o que Jesus anunciou. Esse poder que Jesus nos transmitiu, nós estamos conscientes e cientes dessa nossa

0: nossa missão, nesse nosso mundo real, régio, olhemos para o mundo, a humanidade estão vivendo essa realidade. Não há maior necessidade de ação mais consistente do cristão para melhorar esse mundo. Não é preciso um empenho maior daqueles que acreditam nesse projeto de Jesus. E quem é que acredita no projeto de Jesus? Sobretudo os cristãos que conhecem o Senhor Jesus. Precisamos, como cristãos, agirmos com coerência no anúncio da verdade, no anúncio da única verdade que transformará a comunidade. Esse poder amoroso de Jesus nos é transferido. Somos seguidores de Jesus. Eis o que nos propõe o número 36 do documento do Vaticano II sobre a Igreja, o documento chamado Lumen Gentium, sobre a missão do cristão no mundo. Pois, diz o documento, pois o Senhor Jesus deseja dilatar, expandir também por meio dos leigos, dos batizados, o seu reino. Reino de verdade e de vida, de santidade e graça, reino de justiça, de amor e de paz. Nele, em Cristo, a própria criação será liberta da servidão, da corrupção, alcançando a liberdade da glória dos filhos de Deus. São Paulo, na carta aos Romanos, no capítulo 8, versículo 21, nos ensina: a própria criação espera com impaciência a manifestação dos filhos de Deus, porque a criação, entregue ao poder do nada, não por sua própria vontade, mas por vontade daquele que a sujeitou, o pecado, a criação abriga a esperança, pois a criação também será liberta da escravidão, da corrupção, para participar da liberdade e da glória dos filhos de Deus. Deus fez tudo para o bem. Deus fez tudo bem feito. Botou o homem no centro da criação para cuidar da criação. Só que o próprio homem está destruindo essa dimensão da amorosidade de Deus, estragando a criação por causa do pecado. Mas o Cristo veio restaurar. E como batizados, somos outro Cristo na comunidade. A partir desse desejo de Deus de restaurar tudo em Cristo, em transfigurar tudo no amor dele em Jesus Cristo, essa esperança está em Cristo. É continuada nos batizados, que somos reis, cuidadores e comunicadores da palavra que é Jesus. O cristão, o batizado, reina em Cristo e com Cristo. É a nossa missão, usufruir da graça de Deus, das bênçãos de Deus que nos restaura, para que, restaurados em Cristo, nós restauremos a sociedade, a humanidade, a criação. Amém. Eis a nossa missão. Um abraço para vocês, até o próximo encontro. Tchau.
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3: O pão que eu darei é minha carne para a salvação do mundo. É no contexto deste versículo bíblico que Jesus ensina aos seus discípulos mistérios profundos da sua presença eterna entre nós e da sua entrega à vontade do Pai. É também após seu discurso sobre o pão da vida, em João 6, que, repreendido e questionado pelos discípulos e abandonado por muitos, Jesus reafirma aos apóstolos a liberdade para segui-lo. Quereis também ir embora? Podem ir. Para muitos, era difícil continuar seguindo sem entender, pois em alguns momentos, Jesus falava de forma estranha e até além da compreensão dos discípulos. Em outros momentos, chegava a falar de perseguição e morte. Meio difícil querer seguir alguém que fala coisas assim, não é? Mas hoje sabemos, feliz quem acreditou e seguiu Jesus. Em nossos dias não seria diferente. Vivemos num tempo ímpar de questionamentos e dúvidas de fé. Um tempo em que a frieza tem tomado conta de muitos corações e a necessidade de provas do ver para crer tem levado uma grande quantidade de pessoas ao ateísmo prático, isto é, até crer em Deus.

mas acabo por viver como se ele não existisse. Assim é mais fácil. Não pedimos nada a Deus e não corremos o risco de nos frustrar com uma resposta negativa ou inesperada. Afinal, um Deus que se preze tem que ouvir e atender minhas preces para ser considerado poderoso e bom, não é? Por isso está em alto o Deus dos milagres, o Deus da providência, o Deus da prosperidade, ou resumindo, o Deus que faz o que o homem quer e considera precisar. Esse Deus é fera. Esse é mais fácil seguir. Esse não fala de perseguição, sofrimento e cruz. Nem sempre vamos entender os caminhos do Senhor, mas eu pergunto, Deus é para ser entendido ou acreditado?

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1: Quem está chegando? 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
2: Os santos nos ensinam, hoje dia 23 de maio, dia de São João Batista de Rossi. Eu, Padre André, da Arquidiocese de Aparecida, estou com você, amigo e amigo ouvinte, para conhecermos a história desse santo e também pedimos a sua intercessão. João Batista de Rossi nasceu no dia 22 de fevereiro de 1698, em Voltágio, na província de Gênova, Itália. Aos 10 anos, foi trabalhar para uma família muito rica em Gênova, como pajem, para poder estudar e manter-se. 3 anos depois, mudou-se para Roma, onde foi morar na casa de um primo que já era sacerdote e estudar no Colégio Romano dos Jesuítas. Lá se doutorou em filosofia e conviveu com os melhores e mais preparados de sua geração de clérigos. Depois concluiu seus estudos com os dominicanos de Minerva. Além de estudar muito, João Batista trabalhava demais na evangelização dos jovens e dos pobres. Com isso, teve um esgotamento físico e psicológico tão intenso que desencadearam os ataques epiléticos e uma grave doença nos olhos. Nunca mais se recuperou e teve de conviver com essa situação o resto da vida. Mesmo assim, ele nunca deixou de praticar a penitência, concentrada na pouca alimentação, minando ainda mais o seu frágil organismo. Em 1721, fundou a Pia União de Sacerdotes Seculares, que dirigiu durante alguns anos. Por lá, até o final de 1935, passaram ilustres personalidades do clero romano. Alguns mais tarde, a igreja canonizou e outros foram eleitos para dirigi-la. Mas João Batista queria uma obra mais completa, por isso fundou e também dirigiu

0: Casa de Santa Gala para rapazes carentes e a Casa de São Luís Gonzaga para as moças carentes. Aliás, São Luís Gonzaga era seu santo preferido e exemplo que ele seguia em seu apostolado. O seu rebanho eram os mais pobres, os doentes, encarcerados e pecadores. Tinha o dom do conselho, era atencioso e paciente com todos os fiéis que formavam filas para se confessarem com ele. O tom de consolação, exortação e orientação com que tratava seus penitentes atraía cristãos de toda a cidade e de outras vizinhanças. João Batista era incansável, dirigia tudo com doçura e firmeza, e onde houvesse necessidade de algum socorro, ali estava ele levando seu fervor e força espiritual. Aos 66 anos de idade, a doença finalmente o venceu, e ele morreu no dia 23 de maio de 1764, tão pobre que seu enterro foi custeado pela caridade dos devotos. Como São João Batista de Rossi, que consagrou a sua vida a levar o perdão e a misericórdia de Deus aos mais necessitados, sejamos nós também instrumentos do amor, da misericórdia e de consolação uns para os outros. São João Batista de Rossi, rogai por nós.
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2: Missionário redentorista, irmão Cláudio Teixeira, trazendo para nós o quadro Você Também é Chamado.
3: Ouvintes da Rádio Aparecida, Rede Aparecida de Comunicação, do programa Você Também é Chamado. Mais uma vez estamos aqui para juntos refletir sobre vocação, chamado de Deus e resposta de cada um de nós. E nesse mês mariano, mês de maio, nós estamos refletindo um pouco sobre a vocação de Maria. E exemplo de Maria, mãe de Jesus, também nós somos chamados a responder com alegria o chamado que Deus faz a cada um de nós, para que assim possamos ser fiéis ao convite do Senhor em nossa vida, assim como Maria foi fiel ao chamado de Deus para ser a mãe do Salvador, a mãe de Jesus, a mãe de cada um de nós. E hoje, querido ouvinte, nós somos convidados a refletir Maria, a vocacionada do Pai. Convidada pelo Pai Celestial a colaborar no projeto de salvação da humanidade, Maria deu seu sim com generosidade. O mês de maio traz consigo a figura de Maria, a mãe de todas as mães, porque gerou em seu ventre o Filho de Deus e nosso irmão, Jesus Cristo. Tal vocação se dá porque Maria foi escolhida pelo Pai para ser a mãe do Verbo encarnado por obra do Espírito Santo. Maria é vocacionada do Pai, pois dele recebeu uma vocação, um chamado muito especial que envolve o mistério de Deus em nós. A encarnação. Convidada pelo Pai Celestial a colaborar neste projeto salvífico, Maria deu seu sim com generosidade. Eis aqui a serva do Senhor, faça-se em mim segundo a vossa palavra. Lucas capítulo 1, versículo 38. Olhar para Maria como modelo de vocação significa, desde já, uma abertura ao projeto de Deus que Deus tem para cada um de nós. E isso traz consigo a confiança plena no amor de Deus por nós. Ao fazer o convite de amor, o horizonte de sentido precisa encontrar cada vez mais a esperança da salvação de Deus realizada em nós e através da nossa doação, do nosso sim à vontade divina. Maria, quando respondeu com generosidade a Deus, não entendia muito qual seria o desenrolar da história. Simplesmente se abandonou nas mãos do Criador. Assim também deve ser a nossa caminhada de vocacionados e vocacionadas. Mesmo sem ter controle do futuro em nossas mãos, é preciso confiar na providência divina e nas promessas de Deus, pois Ele é fiel. A confiança é uma das características primordiais na vida de um vocacionado. É preciso deixar Deus guiar nossa história para que Ele ao fazermos uma história de amor com cada um de nós. Muitas vezes olhamos para Maria e buscamos viver a mesma fidelidade e alegria diante da vocação que nos foi dada. Mas, ao mesmo tempo, Maria olha nos nossos olhos de filhos e nos faz entender que a verdadeira vocação só se realiza junto a Jesus, o Santíssimo Redentor. Não é possível, queridos irmãos e irmãs, viver a vocação religiosa, a vocação sacerdotal, a vocação matrimonial, a vocação leiga em nossas comunidades, sem ter comunhão com Jesus. E só se tem comunhão com o Senhor fazendo o que Ele nos pede. Por isso, ela aponta para Jesus e recomenda vivamente a cada um de nós: fazei tudo o que Ele vos disser. João capítulo 2, versículo 5. Diante disso, peçamos a Maria, a vocacionada do Pai, que nos ajude a realizar sempre a vontade de seu Filho Jesus, fazendo da nossa vida e vocação uma oblação a Deus e aos mais necessitados de nossos tempos. Rezemos a Maria pelas vocações em nossa igreja. Senhor da Messe, pastor do rebanho, faz ressoar em nossos ouvidos teu forte e suave convite: vem e segue-me. Derrama sobre nós o teu Espírito, que ele nos dê sabedoria para ver o caminho, generosidade para seguir tua voz. Senhor, que a Messe não se perca por falta de operários, desperta nossas comunidades para a missão. Ensina nossa vida a ser serviço, fortalece os que querem dedicar-se ao reino de Deus na vida consagrada e religiosa. Senhor, que o rebanho não pereça por falta de pastores. Sustenta a fidelidade de nossos bispos, padres, diáconos e ministros. Dá perseverança a nossos seminaristas. Desperta o coração de nossos jovens e adolescentes para o ministério pastoral em tua igreja. Senhor da Messe, pastor do rebanho, chama-nos para o serviço de teu povo. Maria, mãe da igreja, modelo dos servidores do evangelho, ajuda-nos a responder o sim. Amém. Queridos ouvintes da Rádio Aparecida, Rede Aparecida de Comunicação, o nosso abraço. Fique com Deus. Deus abençoe e até a próxima vez, se Deus quiser.
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2: O nosso catequista do Brasil chegando na nossa programação.
5: Irmão e irmã, passamos catequese. O que é prodígio? O que é potência? O que é sinal vindo do céu? Bom, aí a gente tem que estudar muito para não ser enganado. Os relatos de milagres vieram depois da morte de Jesus e da ressurreição, também no tempo de Jesus, só que escreveram sobre isso mais tarde. Havia testemunhos, havia gente que viu aquilo, mas não foi escrito. Depois é que a igreja começou a escrever através dos evangelistas, e cada um acentuava uma das dimensões de Jesus, porque Jesus era mestre, ele era pedagogo, ele era também compassivo e ele curava por amor. Então esses milagres e sinais eram para ajudar alguém e não para fazer teatro. Jesus nunca aceitou fazer porque pediram ou porque quiseram provas. Não, ele fez porque quis. E João, no capítulo 2, diz assim: houve o primeiro sinal de Jesus em Caná da Galileia. Ali ele mostrou quem ele era. Mais tarde, o mesmo João diz assim: esses sinais foram escritos para que vocês possam crer que ele é um

ungido, o Filho de Deus. Então, o milagre, o prodígio, tem uma finalidade. Não é para fazer teatro lá na televisão, que muitos pregadores fazem. Estão errados. Não é serviço. Cantem comigo.

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0: meu querido irmão, querida irmã, você que nos acompanha nesse programa com a Mãe Aparecida, e sou o Padre Vanderlei, missionário redentorista. Vamos colocar-nos na presença de Deus, rezar, pedir, agradecer e louvar. Reunidos na fé, somos convocados a nos colocar sob a intercessão de Santa Rita de Cássia, exemplo de amor, perseverança, numa igreja sinodal que confia em Deus, em meio às dificuldades e adversidades da vida, em meio aos desafios que muitas vezes parecem impossíveis. Voltamos nosso olhar para Santa Rita, que mesmo passando por grandes sofrimentos, jamais perdeu a esperança e a fé no Senhor. Seu testemunho de vida nos ensina que para Deus nada é impossível. E quando confiamos e entregamos de coração sincero, com espírito de confiança e renovado ardor, vemos os sinais da sua graça em nossa vida. Vamos rezar? Ó poderosa e gloriosa Santa Rita, santa das causas impossíveis, advogada dos casos desesperados, auxiliadora da última hora, a vós recorremos no caso difícil e imprevisto que dolorosamente oprime o nosso coração. Apresentada por vós a nossa oração, nossos pedidos, por vós que sois tão amada por Deus, certamente seremos atendidos. Dizei a nosso Senhor que nos abençoe e nos guarde. Vós que fostes mãe, assim como Maria, mãe de Deus e nossa, que soubestes o valor da maternidade divina, consagrada na intercessão constante, nós pedimos, Santa Rita de Cássia, pela divina misericórdia do Senhor, pelo amor que tendes à Santíssima Virgem Maria e a Jesus, roga por nós, pelas causas impossíveis em nossas vidas. Amém.
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2: Elúcio Velho traz para a gente o nosso momento com a mãe.
3: Estamos começando o momento com Maria de hoje e vamos juntos refletir o tema: a devoção da Maria Auxiliadora. A devoção a Maria Auxiliadora ocupa um lugar especial no coração dos fiéis católicos, sendo reconhecida como aquela que intercede com amor e prontidão pelas necessidades do povo de Deus. Sob esse título, a Virgem Maria é contemplada como auxílio dos cristãos nas dificuldades espirituais e materiais, conduzindo sempre a seu filho Jesus Cristo. Essa devoção foi fortemente propagada por São João Bosco, que via em Maria Auxiliadora uma presença constante de proteção e amparo. Ao longo da história, inúmeros testemunhos revelam graças alcançadas por sua intercessão, fortalecendo a fé e a confiança dos devotos. Recorrer a Maria Auxiliadora é reconhecer a ternura materna de quem jamais abandona seus filhos. Em tempos de tribulação, ela permanece como sinal de esperança e socorro seguro.
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Deus criou o céu e a terra. Deus criou o mundo dos anjos. Deus criou o homem. Deus encheu o universo de maravilhas. O céu estrelado da noite, esses abismos imensos onde as nebulosas giram tranquilas. Nessa imensidão do céu, o sol é uma estrelinha pequenina entre bilhões de estrelas. Mas ele é muito grande, 1.600.000 vezes maior que a Terra. E ele está colocado exatamente ali, na ordem que o Criador Eterno estabeleceu. Em rota do Sol, giram astros e a Terra é um pequenino astro. Nós acharemos a Terra tão grande? Não. Mas ela não é nada. Se o Sol já é uma estrelinha, então o que é nossa pequenina Terra? E aqui neste mundo vive o homem. Deus criou este pequenino mundo que roda em torno do Sol, tão bonito. A Terra é bonita. A atmosfera azul em torno do globo. O fundo imenso das estrelas ao nascer do Sol e as belezas do dia. Oh, muito bonito. A beleza da tarde, a beleza da manhã. Os ardores do meio-dia, as nuvens que passam voando e as aves voam com elas.

mundo das plantinhas tão bonitas como a orquídea. E no Brasil, tem mais de 2.000 qualidades de orquídeas. Nós podemos descrever tudo o que Deus criou. Criou tudo na mais perfeita ordem, na mais perfeita harmonia. Deus criou o grande reino, o universo. Mas muito mais importante é o homem. Porque o homem é espírito. O homem é um eu. O homem é uma pessoa. As flores morrem. O nosso eu não morre. Nosso corpo perece no cemitério por algum tempo, mas o nosso eu evita a sepultura e vive. O homem terá existência eterna. A sorte do homem é uma sorte que some do infinito. E Deus criou o homem para participar da eternidade de Deus, da imensidade de Deus. Criou para estar presente no infinito, para participar do poder de Deus, participar da santidade de Deus. Por isso, criou o homem, o eu que não morre, mas é o espírito que conhece como Deus conhece. O homem também conhece, mas só que Deus conhece infinitamente mais. Deus ama o homem também. Deus é feliz. Deus quer que o homem seja eternamente feliz e que já neste mundo, preparando para a eternidade, que seja muito feliz. Os planos de Deus são planos de amor. Ele diz na Bíblia: com amor eterno eu te amei e cheio de bondade procuro atrair-se para mim. Contemplando o Criador eterno, nos sentimos o eterno amor. Sentimos a ideia infinita do Pai que tudo criou. Sentimos o amor eterno do Pai e do Filho e do Espírito Santo. A revelação vem nos ajudar dizendo que este grande Deus, Criador do céu e da terra, Deus uno e trino, é o Pai, é o Filho e é o Espírito Santo. E nós ficamos abismados diante do plano de Deus. Os anjos foram criaturas destinadas a serem felizes, conhecer e serem semelhantes a Deus, possuírem a vida e a graça santificante. Foi revelada aos homens depois que Deus comunica a sua própria vida aos homens e aos anjos. É a graça santificante. Os anjos são chamados para a contemplação eterna. Os homens são criados para a graça da contemplação e da felicidade eterna. Este era o grande plano de Deus. Cada homem devia e deve livremente escolher. Será feliz se aceitar o plano de Deus, o plano divino. Será feliz se aceitar que Deus é Deus e que somos suas criaturas. Será feliz se obedecer a Deus, fazendo sua santa vontade. E depois será confirmado para sempre na felicidade. Infelizmente, muitos anjos se perderam. Os anjos são criaturas criadas para a felicidade eterna. Houve alguns que se rebelaram contra Deus e quiseram ser independentes. Mistério. Eu não entendo. Depois, o homem fez a mesma coisa. Em vez de escolher a obediência, o respeito, a adoração, a sujeição, o homem também segue a tentação do espírito mau, o demônio, o anjo que havia traído. E o homem também pecou. A humanidade também pecou. Foi por isso que Deus criou a morte e criou também a dor, as trevas, a sepultura. Deus não teria criado essas coisas se o homem não tivesse pecado. De antemão, Deus já sabia que o homem ia pecar. Por isso, a evolução do universo foi assim, para que este mundo

0: se tornasse como ele é, um mundo de cemitério, de angústias, de agonias, de lamento e de vale de lágrimas. Deus criou a morte e o sofrimento por amor, porque vendo que o homem pecara, mas querendo salvá-la, Deus criou o sofrimento para que através dessa escada terrível o homem possa recuperar o plano eterno de eterna felicidade. E assim, o quadro geral de toda a história sobrenatural da humanidade. Viva Cristo Rei e viva Senhora Aparecida Rainha.
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2: Sem o Espírito Santo, seríamos um povo sem esperança, acomodando-nos à realidade, não uma vibrante onda de renovação da face da terra. Pentecostes, o sopro de Deus. Sem o Espírito Santo, Jesus seria uma história do passado. Uma linda e emocionante história de um Deus que se fez homem e morreu no madeiro por amor. Restaria apenas um passado inspirador para uma legião inconsolável de fãs. Mas o Espírito Santo foi enviado, veio sobre nós como fogo da presença divina, comunicando a vida de Deus. É Ele quem atualiza a presença de Jesus. Por sua atuação, Jesus manifesta-se vivo e operante na sua igreja. Sua presença é real na comunidade que se reúne em seu nome, na palavra ali proclamada

maneira especial e sacramental no pão e no vinho consagrados. No seu espírito, Jesus vive ressuscitado no meio de sua igreja e age por meio dela no mundo. Sem o Espírito Santo, a igreja seria um grupo de gente acuada, fechada dentro de quatro paredes dos seus cenáculos, isolada, com medo do mundo e com o futuro ameaçado. Mas o Espírito Santo foi enviado, veio sobre nós com vento de liberdade, nos fazendo mais confiantes e obedientes a Deus do que aos homens. Com a vinda do Espírito Santo, os discípulos, trancados por medo dos judeus, abriram as portas e saíram à rua. O testemunho de Pedro, em nome da comunidade, atraiu gente de todas as nações e o número de batizados chegou a 3 mil pessoas. É o Espírito Santo que, assistindo à igreja hoje, a faz abrir as portas e sair para encontrar todos e a todos levar a esperança e o amor de Deus. Sem o Espírito Santo, você e eu seríamos apenas grandes admiradores de Jesus de Nazaré e, quem sabe, sinceros respeitadores do Deus Criador. Mas o Espírito foi enviado, veio sobre nós como água regeneradora, nos trazendo o perdão dos nossos pecados e nos fazendo filhos de Deus. Com o Espírito Santo, a redenção que Jesus alcançou na sua morte e ressurreição nos foi aplicada. Somos agora novas criaturas, renascidas como filhos de Deus. Pelo Espírito, falamos com o Pai como filhos que somos. Estamos em comunhão com Jesus, como o ramo está unido à videira. Sem o Espírito Santo, nossa oração seria um monólogo infrutífero e duvidoso, não uma conversa amorosa com o Pai por meio do Filho. Sem o Espírito Santo, a igreja seria uma instituição esclerosada pelo tempo, não uma comunidade surpreendentemente nova, pujante,

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2: 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É muito necessário a prática da adoração, um pouco esquecida neste século dramático. O cristão, sobretudo, o religioso, é alguém capaz de adorar, adorar em silêncio.
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6: O nosso momento com o tema do dia, Padre Sebastião Reis, missionário redentorista.
7: Hoje pedimos sabedoria com esse tema. Somos aquilo que queremos ser. A nossa vida como um dom já é motivo de grande alegria, que devemos reconhecer através da nossa entrega e doação. Diante deste mundo, somos aquilo que queremos ser, a partir da escolha dos caminhos que conduzem à felicidade, alegria e realização. A nossa consciência pode certificar-se que é possível fazer da nossa existência um grande banquete recheado de alegria e de paz. Nesta construção da própria vida, o respeito pelo outro começa dentro de nós, acompanhado de uma filosofia de comportamentos, gestos e atitudes que constrói a paz. Não podemos carregar em nossa bagagem

0: pessoal, inveja, mágoas, rancores, mas o respeito e a promoção do seu próximo, acolhendo-o e reconhecendo as suas virtudes. Não podemos transformar o nosso ambiente comunitário, pastoral, humano, em um calvário de sofrimento. É preciso vestir e revestir-se da veste nupcial da bondade, da misericórdia e da compreensão. Nós colhemos aquilo que nós plantamos.
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1: Caríssimos todos, a paz. É sempre importante a gente ter consciência de que a vida é um aprendizado permanente. Nunca é demais falar sobre isso. Aprender cada dia a viver, não só passar pela vida. A vida plena, cada momento da vida, digamos assim, uma oportunidade, uma lição para a gente aprender a viver

0: não pelas coisas que passam, mas pela infinita misericórdia de Deus que nos dará a oportunidade depois de vivermos plenamente com Ele, como Maria está vivendo desde que morreu e foi assunta ao céu de corpo e alma. Assim, pensemos, essa vida nesse mundo é passageira. Dura alguns anos, nós temos muitas batalhas a enfrentar, muitos desafios, mas o maior desafio é a gente se converter, para que a gente não viva a vida em função desse tempo que passa, mas para a eternidade que não passa. A vida aqui dura alguns anos, algumas décadas, depois é eterna, nunca mais será fim. Por isso, pensemos em acumular a felicidade plena, abraçando a cruz com Jesus, assumindo tudo que Ele ensinou, amando a Deus sobre todas as coisas e o próximo como a nós mesmos. E temos a graça de ter Maria como nossa mãe, modelo educadora, e vemos nela aquele exemplo que nós podemos aprender como um ser humano, a ir conhecendo Deus, seguindo cada vez mais o que Ele nos diz e tomando as atitudes necessárias para que a gente vá se moldando no caminho da fé, da esperança e do amor. Com a bênção de Deus pela intercessão de Maria, sigamos confiantes, hoje e sempre.
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2: Olá, queridos amigos, ouvintes da Rede Aparecida de Rádio. Eu sou o Padre Lucas Emanuel, missionário redentorista, e passo por aqui mais uma vez para trazer para você que nos acompanha sempre as notícias missionárias. E nesse mês de maio estamos vivendo a graça das Santas Missões Redentoristas na paróquia Nossa Senhora de Sion, lá na cidade de São Sebastião do Paraíso, Minas Gerais, diocese de Guaxupé. Já falamos aqui no nosso programa da semana passada um pouco sobre como tem sido essa preparação, né? Escutamos a irmã Marlene, também escutamos a dona Rosimar falando um pouquinho sobre a alegria dela de viver esse momento das Santas Missões, a segunda fase nas casas. E agora o povo já está vivendo a terceira fase, os missionários redentoristas já estão nas comunidades. E nós vamos ouvir hoje o Padre Ságio, ele que é o pároco desta paróquia. Padre Ságio é um padre muito amigo dos missionários redentoristas. Ele, onde vai, sempre pede o auxílio das Santas Missões, conhece bem o nosso trabalho. Então, com alegria que realizamos essa missão em sua paróquia. Mais uma missão, né, Padre Ságio? E vamos ouvi-lo então sobre como tem sido para ele viver mais uma santa missão redentorista.
3: Estamos vivendo as Santas Missões Populares, né? Primeira fase iniciou no dia 20 de fevereiro, com a chegada da irmã, organização dos setores missionários, e depois a segunda fase, que foi a reza dos setores, né? O encontro das famílias está sendo muito bem participada, e agora, no dia 21, a chegada dos missionários para a terceira fase. Primeiro momento, as capelas rurais, as comunidades rurais vão ser missionadas pelos missionários, né? Esse momento de animação, né? Um momento de grande retiro para a nossa paróquia, né? Depois teremos também nas comunidades da cidade e na matriz, que terá início dia 28.

0: descoberta de novas lideranças e um momento também que eu penso que é um grande retiro para toda a paróquia, né? E convidamos e convocamos todos os paroquianos e aqueles que foram também alcançados através do setor missionário para fazer essa experiência. Isso dá uma motivação especial na vida paroquial. Já é a minha quinta missão, né? Desde Capitinga, depois Poços, Carmo, Alfenas e agora aqui em São Sebastião do Paraíso. Então nós estamos muito esperançosos, né, de que será um acontecimento maravilhoso, né? De oração, de encontro, de celebração, e nós estamos assim na expectativa de receber os missionários para esse trabalho já na quinta-feira e esperamos que Deus possa nos iluminar, que esse trabalho seja de fato aquilo que a igreja nos propõe, uma igreja de saída e uma igreja missionária, né? Vivendo o anúncio. Então, queremos acolher todos os missionários e também celebrar esse tempo das Santas Missões Populares. Aí, um abraço a todos os missionários, um abraço a todos os redentoristas, né? Que faz esse trabalho maravilhoso, que são as Santas Missões Populares.
1: Escutamos o Padre Ságio. Muito obrigado, Padre Ságio, pelo carinho que tem para conosco, para com a nossa missão. Vocês viram, né, gente? A quinta missão redentorista que o Padre Ságio vive, né, nas paróquias por onde passou. E ele falou aí, ó, da importância da igreja missionária, a igreja em saída, renovando essa esperança, até bonita a expressão que ele usou, né, a missão como um grande retiro espiritual. Pois é, Padre Ságio, muito obrigado. Tamo junto aí. Ele falou da acolhida dos missionários, a missão começou no dia 21, na quinta-feira, e ela vai se estender aí até o próximo dia 7 de junho. Que seja um tempo de muitas graças e bênçãos para todo o povo, né, da cidade de São Sebastião do Paraíso, na paróquia Nossa Senhora do Sion. Tá vendo, gente? Continue rezando pelas Santas Missões Redentoristas, assim você se faz também missionário e missionária conosco, para que o nosso trabalho continue aí ajudando a produzir frutos, né? Frutos do reino de Deus, né? No meio do povo. A missão, ela provoca, né? Para que depois o povo continue, né? Junto com o pároco, vivendo a igreja missionária, produzindo frutos do reino, né? O sonho de Jesus aqui, o que ele veio nos ensinar a viver, não é verdade? Bom, meus irmãos, hoje nós ficamos por aqui, agradecemos a sua companhia de sempre. E aí, deseja viver a graça das Santas Missões Redentoristas na sua paróquia? Bom, converse com seu pároco, peça para que ele faça contato conosco através do portal a12.com/missões ou pelo telefone, que também é o WhatsApp, 0 operadora 16 99700 9566, ou ainda pelo nosso Instagram, @ Santas Missões Redentoristas. Meus irmãos e irmãs, fiquem com Deus e com as bênçãos da Mãe Aparecida. Um grande abraço a todos. Tchau. E viva Santas Missões Redentoristas.
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2: Deus ama a pequenez e gosta de realizar grandes coisas mediante a pequenez, como testemunha Maria. Por isso, não tenhamos medo dos números pequenos, dos sucessos que tardam, da relevância que não se avista. Não é este o caminho de Deus. Olhemos para Maria, que na sua pequenez é maior que o céu.
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2: Missionário redentorista Padre Tiago Costa, trazendo para nós a reflexão do Evangelho de hoje.
3: Olá, meu irmão, minha irmã, caros ouvintes da Rádio Aparecida, você que é devoto de Nossa Senhora, solenidade de Pentecostes. Chegamos à plenitude do tempo pascal com a solenidade de Pentecostes. Jesus sobe ao céu, está junto do Pai e, cumprindo sua promessa, envia o Espírito Santo sobre os discípulos e Nossa Senhora e sobre toda a igreja. Desde então, a igreja testemunha o ressuscitado no meio de nossa humanidade. Ele está presente mesmo no meio da pluralidade de nosso tempo e de nossa história. O povo de Israel já celebrava o Pentecostes como uma festa memorial do dom da lei no Sinai, com a presença do Espírito Santo. O Pentecostes, os discípulos que seguem bem de perto a Cristo, celebram a aliança definitiva. Jesus não os deixa desamparados, não deixa um órfão sua comunidade nascente. Sua ausência é ao mesmo tempo presença e ainda tenha subido aos céus, de lá envia o Espírito Santo, terceira pessoa da Santíssima Trindade, o amor do Pai e do Filho. A comunidade dos discípulos e toda a igreja compartilha da mesma vida, do mesmo Espírito que leva a anunciar com fervor o reino de Deus na história, anunciar a boa nova, a apontar o caminho a seguir e fazer o bem. Do mesmo modo que o Espírito se manifesta em Cristo e ele desde então passa a anunciar o reino no batismo, o Espírito Santo desce sobre Jesus. O mesmo acontece na igreja hoje. Por isso Pedro e João sobem ao templo e anunciam a verdade de Cristo, oferecendo a salvação, a gratuidade do amor salvífico de Cristo, como aquele pobre à porta do templo, que não ganha nenhum dinheiro, mas ganha a vida completa, plena. Ouro e prata eu não tenho, mas o que tenho eu te dou. O Espírito de Cristo ressuscitado guia toda a igreja em sua ação evangelizadora, a começar por nós, em nossa comunidade, em que devemos viver o amor na união, na fraternidade. Sob a luz do Espírito Santo, os discípulos não se amedrontam diante das oposições do anúncio do Evangelho. Com todo ardor, anunciam as maravilhas do Senhor, de seu reino. A Igreja de Cristo, somos chamados a fazer parte, a ser um tijolo vivo, ajudando a construir o reino que é nosso. Fomos consagrados ao Senhor e nos sacramentos que recebemos ou ainda vamos receber do batismo e da crisma, recebemos a unção do Espírito Santo que nos faz missionários do reino juntamente com Jesus. Nossa missão é viver o ensinamento de Cristo e testemunhar sua presença entre nós. Como o Pai me enviou,

0: assim também vos envio. Sejamos, pois, essa igreja bonita, sendo um só corpo que é Cristo, porque um só é o Senhor, um só é o Espírito, um só o batismo. Meu irmão, minha irmã, por intercessão de Nossa Senhora Aparecida, Deus continue abençoando a você e toda a sua família.
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1: Estela Marcon, contando histórias de personagens bíblicos do livro Gente Como Nós, publicado pela Editora Santuário, de autoria de Carlos Mesters e Francisco Orofino.
2: Hoje, dia 23 de maio, vamos conhecer a história de Jeú, profeta do povo de Deus. O nome Jeú significa o único Deus é Javé. Não sabemos de onde veio esse profeta, nem quanto tempo durou a sua missão. Ele teve uma atividade profética intensa num período difícil da história de Israel. E foi na época da divisão das 12 tribos que levou à criação de dois reinos, Israel no norte e Judá no sul. Nos anos seguintes à divisão, houve muita luta política, tanto entre os dois reinos como em cada um deles. Em Israel, no norte, o general Baasa derrotou e aniquilou a casa real de Jeroboão, se tornou então o rei do lugar dele. Então a palavra de Javé foi dirigida a Jeú, filho de Hanani. O profeta Jeú investe com força e coragem contra o general Baasa, anunciando o fim do seu governo. Não significou nenhuma mudança nas péssimas políticas do país, pelo contrário, ficou ainda pior. E o profeta Jeú também atuou no reino de Judá, lá no sul, durante o governo de Josafá. Ele denunciou as atividades de Josafá que contrariavam os desejos de Javé. O vidente Jeú, filho de Hanani, foi ao seu encontro e disse: como você pode amar os que odeiam Javé? Segundo o mesmo livro das crônicas, todos esses episódios estariam escritos num livro chamado História de Jeú, filho de Hanani. Mas esse livro não chegou até nós.

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1: Quem está chegando, irmão Marco Lucas, trazendo para nós o nosso quadro Você e o Livro.
2: Olá, meus amigos da Rádio Aparecida e do Portal A12. Que alegria ter a sua companhia no quadro Você e o Livro. Hoje o nosso encontro tem um perfume de alegria e uma dose generosa de bom humor. Estamos nos aproximando do dia 26 de maio, data na qual a igreja celebra aquele que é conhecido como Santo da Alegria e o Apóstolo de Roma, São Felipe Neri. Em um mundo que tenta nos convencer de que a felicidade está no acúmulo de bens e no status, Felipe Neri aparece como um sopro de simplicidade. Ele nos ensina que a verdadeira alegria não nasce no que temos no bolso, mas de quem e com quem nós temos e carregamos dentro do nosso coração. Mas quem foi esse homem que conquistou o coração do Papa Francisco e de tantos fiéis ao longo dos séculos? Separei algumas curiosidades para você. São Felipe Neri ficou conhecido como Santo Brincalhão. Ele não suportava a rigidez excessiva. Para combater o orgulho e a vaidade, ele fazia coisas inusitadas, como raspar apenas a metade da barba ou usar as roupas do avesso. Ele dizia que o caminho para o céu exige que não nos levemos tão a sério. Um coração que cresceu, literalmente. Conta a história que durante uma experiência mística de Pentecostes, seu coração se dilatou de tanto amor por Deus que duas de suas costelas se quebraram para dar espaço a esse sentimento. O pai da juventude, Felipe, ele fundou o oratório, um lugar no qual a música, o riso e a oração caminhavam juntos. Para ele, ser santo não era ser triste. Pelo contrário, ele repetia: tristeza e melancolia fora da minha casa. Olha que bonito. Tristeza e melancolia fora da minha casa. Eu não sei como você está, como está o seu coração nessa semana, mas o meu convite é para que você mande embora toda a tristeza e aprenda com São Felipe Neri o caminho da alegria e da paz interior. Pensando nisso, eu apresento o livro A Vida de São Felipe Neri, Um Coração Dilatado de Amor, escrito por Douglas Palmeiras. Nesta obra, o autor nos convida a percorrer as ruas de Roma ao lado de São Felipe, acompanhando seu trabalho com os jovens, os pobres, os marginalizados. O livro não é apenas uma biografia, é um convite ao discipulado, é aquilo que a nossa conferência da América Latina e do Caribe nos apresentou aqui em Aparecida, que todos nós, pelo batismo, somos discípulos e missionários de Jesus ressuscitado. Olha que bonito esse livro, gente. Olha que missão que ele nos confia. Então, ao ler cada página, vamos perceber que São Felipe Neri foi um missionário da acolhida. E acolher bem é sempre evangelizar. Ele não apenas pregava o evangelho, ele era o sorriso de Deus para quem já

0: tinha perdido a esperança. 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Que a leitura dessa obra seja para você um farol. Que a vida de São Felipe Neri te ajude a encontrar a leveza na simplicidade e a descobrir que o caminho para o céu é pavimentado de amor e de alegria. Fiquemos todos com Deus, também com a proteção e a intercessão de Nossa Senhora e de São Felipe Neri, e até o próximo quadro Você e o Livro.
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9: Revelei teu nome àqueles que do mundo me deste. Eram teus e tu os deste a mim, e eles guardaram a tua palavra. João 17:6. Quando conhecemos alguém pelo nome, já estamos derrubando uma certa barreira de distanciamento e frieza. Saber o nome de alguém é ter um pouco mais de intimidade. E da mesma forma, quando alguém nos chama pelo nome, sentimos-nos mais próximos, mais acolhidos. Aliás, revelar o nosso nome a alguém já é dar início a este processo de aproximação, de intimidade e, por que não, de uma bela história de um bom relacionamento. Jesus fala, em certo ponto de suas escrituras sagradas, que ele revelou o nome do Senhor ao seu povo. Assim está escrito, abre aspas, revelei teu nome àqueles que do mundo me deste, eram teus e tu os deste a mim, e eles guardaram a tua palavra. Fecha aspas. Revelar o nome de Deus não é apenas uma questão gramatical ou linguística, mas é a presença do próprio Senhor. Em Jesus, conhecemos o verdadeiro Deus, que é cercado de amor, compaixão e misericórdia, e que é revelado hoje, justamente em sua palavra. O nome de Deus ainda hoje continua sendo dado a nós, através da sua palavra. É nela que reconhecemos este nome e desfrutamos dos benefícios deste nome. Justo, misericordioso, amoroso, fiel, consolador, redentor, salvador, ressuscitado. A Santíssima Trindade habita em nós.

0: E para que esta fé continue viva e pulsante em nosso viver, necessitamos guardar a palavra do Senhor. Ainda hoje, podemos continuar compartilhando o nome do Senhor com outras pessoas, espalhando sua palavra em nossos relacionamentos. Assim, mais e mais pessoas poderão conhecer este Deus Salvador, e nele, crendo, serão salvas. Senhor, obrigado por revelar a nós o teu precioso nome, que carrega teu amor e tua salvação. Ajude-nos a guardar tua palavra, para que assim a fé cristã seja fortalecida. Amém.
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1: Pelúcio Velho de volta.
2: Nossa Senhora de Coromoto. Nossa Senhora de Coromoto é reconhecida como a padroeira da Venezuela e representa um dos episódios mais marcantes da evangelização na América Latina. Sua história remonta ao século XVII, quando o povo indígena que vivia na região de Guanaré mantinha resistência ao contato com os colonizadores e a nova fé que lhes era apresentada. Em 1652, segundo a tradição, a Virgem Maria apareceu ao cacique da tribo, conhecido como Coromoto, enquanto ele caminhava perto de um riacho. A bela senhora, envolta em luz, convidou-o a procurar os brancos para receber a água do batismo, gesto que simbolizava a entrada no caminho do Evangelho. Impressionado, o cacique hesitou e parte da comunidade aproximou-se dos missionários. Uma segunda aparição

0: teria ocorrido quando, incomodado pelas mudanças que se aproximavam, o cacique tentou rejeitar a mensagem. Ao tentar afastar a aparição com a mão, a virgem desapareceu, deixando entre os dedos dele uma pequenina imagem impressa. Esse objeto, considerado milagroso, tornou-se o primeiro sinal visível da presença de Nossa Senhora entre aquele povo e até hoje é guardado com grande veneração. A partir desse acontecimento, o cacique e sua comunidade aceitaram o batismo e a devoção à Virgem de Coromoto começou a se difundir, ganhando força ao longo dos séculos. A devoção à Nossa Senhora de Coromoto tornou-se símbolo nacional de fé e união. Ela é vista pelos fiéis como protetora das famílias, guia espiritual e mãe que acolhe todas as culturas, especialmente os povos indígenas. Em 1942, foi proclamada oficialmente como padroeira da Venezuela. E seu santuário em Guanaré atrai peregrinos de todo o país e de outras nações que buscam graças, proteção e consolo. A imagem de Nossa Senhora de Coromoto é pequena, delicada e profundamente simbólica. Representa Maria sentada com um menino Jesus no colo, ambos expressando serenidade e proximidade. Maria veste túnica vermelha e manto azul e estende a mão direita em gesto de bênção. O menino segura um pequeno globo, indicando seu domínio sobre o mundo. Apesar do tamanho reduzido, a imagem possui um valor espiritual imenso, pois, segundo a tradição, foi deixada milagrosamente na mão do cacique no momento da aparição. Nossa Senhora de Coromoto, rogai por nós.
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2: Bom dia, meu amigo, minha amiga. Um jovem tinha o sonho de encontrar a mulher perfeita, a musa dos seus sonhos. Bonita, inteligente, simpática, enfim, a mulher ideal. Durante anos, procurou essa mulher, nas ruas, no trabalho, nas festas e nas viagens. O jovem não podia aceitar outra, apenas aquela dos seus sonhos, aquela que o faria feliz pelo resto da vida. O tempo passou e ele continuou sempre solteiro. Um dia, um amigo que sabia da sua obsessão, lhe falou: "Que pena que você passou toda a vida procurando e não encontrou a mulher perfeita." O outro, indignado, respondeu: "Não é verdade, eu encontrei o meu grande amor." E o amigo, surpreso, perguntou: "E por que você não ficou com ela?" "Porque ela está procurando o homem perfeito." Temos imenso prazer em conviver com as qualidades de uma pessoa, mas quando nos deparamos com seus defeitos, as qualidades são até esquecidas. De fato, não é fácil lidar com as nossas imperfeições, menos ainda com as imperfeições dos outros, que de uma forma ou de outra sempre nos afetam. Mas é preciso estar atento a isso. Nossa sociedade pós-moderna estimula em nós um comportamento de intolerância para com os limites dos outros. Nos ensinam a jogar fora o que está com defeito. Em vista disso, quantos casamentos e amizades são rompidas e quantos idosos e deficientes físicos são relegados? Quando nos deparamos com os defeitos e limitações de uma pessoa, temos alguns pontos a considerar. Antes de mais nada, somos igualmente imperfeitos e com defeitos a superar. Se Deus nos ama como somos, quem somos nós para julgar e condenar alguém pelos defeitos e limitações que tem? Além disso, não podemos definir quem quer que seja a partir de seus defeitos. Por pior que seja a imperfeição de alguém, existe um manancial de talentos e qualidades que podem ser despertados a qualquer momento. Mais que isso, qualquer limitação pode ser superada, basta querer. Por fim, podemos lembrar que existem formas e formas para nos relacionarmos com os limites e defeitos de uma pessoa. Um amigo meu sempre diz: "Se você sabe que uma mula dá coices, por que fica passando sempre por trás dela?" Ou seja, às vezes, podemos definir qual o melhor tipo de relação devemos manter com uma determinada pessoa. Nem sempre somos aqueles que têm capacidade para ajudar. Em alguns momentos, a melhor ajuda é nos mantermos afastados. No final das contas, tudo se resume em lembrar que somos parte de uma mesma família humana, onde todos precisam e desejam ser amados. Um grande abraço e até o nosso próximo encontro.
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1: 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Obrigado a você, meu irmão, a você, minha irmã, a você que esteve conosco nesta madrugada, louvando e agradecendo ao bom Deus por tudo na sua vida, na vida da sua família. Como foi bom, viu? Estar juntinha de vocês. Eu estou indo, mas eu deixo vocês na companhia do Padre Vanderlei Souza para rezarmos juntos o nosso Santo Terço Mariano. Reze conosco, reze por você, reze pela sua família. Quem está precisando de orações aí na sua casa, no seu círculo de amigos, vamos rezar por nós e pelos nossos amigos, irmãos e aqueles que nem conhecemos, mas que precisam de nossas orações. Fiquem todos com as bênçãos do nosso Pai misericordioso, a intercessão da Mãe Aparecida, nossa Mãe bendita, nossa Mãe da Divina Graça. Vamos rezar o Santo Terço, hoje, mistérios da alegria, mistérios gozosos.
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1: Bom dia, meu querido irmão, querida irmã. São 4 horas da manhã. Nos encontramos neste momento junto com a Mãe Aparecida para rezar o Santo Mistério do Terço, agradecendo a Deus as bênçãos e graças alcançadas em nossas vidas e também implorando que a sua misericórdia infinita se faça presente em nós. Hoje, sábado, vamos meditar e contemplar os mistérios da alegria. Vamos juntos invocar a Santíssima Trindade. Em nome do Pai, e do Filho, e do Espírito Santo. Amém. Ofereçamos todas as nossas intenções, daquelas pessoas que nos pediram que rezemos por elas. Oferecemos agora a sua intenção, você que está conosco neste momento. Divino Jesus, nós vos oferecemos este terço que vamos rezar, meditando nos mistérios da vossa redenção. Concedei-nos, por intercessão da Virgem Maria, Mãe de Deus e Nossa Mãe, as virtudes que nos são necessárias para bem rezá-lo e a graça de ganharmos as indulgências desta santa devoção. Oferecemos particularmente, em desagravo dos pecados cometidos contra o teu Santíssimo Coração e o Imaculado Coração de Maria, pela paz do mundo, pela conversão dos pecadores e pelas almas do purgatório. Oferecemos também, pelas intenções do Santo Padre e o Papa, pelo aumento e santificação do clero, pela santificação das famílias, pelas missões e pelos doentes e cuidadores dos doentes, médicos, enfermeiros, auxiliares. E eu convido você, meu querido irmão, querida irmã, agora no instante de grande intimidade com Deus, e faça o seu oferecimento pessoal. Aquelas intenções que você traz em seu coração, um pedido, um agradecimento, um louvor, para quem você quer rezar hoje, peçamos a Maria, a nossa Santíssima Virgem Maria, que interceda por todos nós nesses pedidos que dirigimos a ela através da oração do Santo Terço, na certeza que seu Filho Jesus receberá e atenderá todas as nossas orações. Renovemos a nossa fé na alegria de sermos povo de Deus, família de Jesus Cristo. Creio em Deus Pai Todo-Poderoso, Criador do céu e da terra, e em Jesus Cristo, seu único Filho, nosso Senhor, que foi concebido pelo poder do Espírito Santo, nasceu da Virgem Maria, padeceu sob Pôncio Pilatos, foi crucificado, morto e sepultado, desceu à mansão dos mortos, ressuscitou ao terceiro dia, subiu aos céus, está assentado à direita de Deus Pai Todo-Poderoso, donde há de vir a julgar os vivos e os mortos. Creio no Espírito Santo, na Santa Igreja Católica, na comunhão dos santos, na remissão dos pecados, na ressurreição da carne, na vida eterna. Amém. Em louvor à Santíssima Trindade. Pai nosso que estais nos céus, santificado seja o vosso nome. Venha a nós o vosso reino, seja feita a vossa vontade, assim na terra como no céu.
2: O pão nosso de cada dia nos dai hoje. Perdoai-nos as nossas ofensas, assim como nós perdoamos a quem nos tem ofendido. E não os deixeis cair em tentação, mas livrai-nos do mal. Amém.
1: Nós te louvamos, Santíssima Virgem Maria, Filha de Deus Pai. Ave Maria, cheia de graça, o Senhor é convosco. Bendita sois vós entre as mulheres, e bendito é o fruto do vosso ventre, Jesus.
2: Santa Maria, Mãe de Deus, rogai por nós, os pecadores, agora e na hora de nossa morte. Amém.
1: Nós te louvamos, Santíssima Virgem Maria, Mãe de Deus Filho encarnado. Ave Maria, cheia de graça, o Senhor é convosco. Bendita sois vós entre as mulheres, e bendito é o fruto do vosso ventre, Jesus.
2: Santa Maria, Mãe de Deus,

0: rogai por nós, os pecadores, agora e na hora de nossa morte. Amém.
1: Nós te louvamos, Santíssima Virgem Maria, esposa do Espírito Santo. Ave Maria, cheia de graça, o Senhor é convosco. Bendita sois vós entre as mulheres, e bendito é o fruto do vosso ventre, Jesus.
0: Santa Maria, Mãe de Deus, rogai por nós, os pecadores, agora e na hora de nossa morte. Amém.
1: Glória ao Pai, ao Filho e ao Espírito Santo.
0: Como era no princípio, agora e sempre. Amém.
1: Vamos meditar nesse instante os mistérios da alegria, os mistérios gozosos. E neste primeiro mistério gozoso, vamos contemplar a anunciação do anjo Gabriel à Virgem Maria. Encontramos esse texto no Evangelho segundo São Lucas, capítulo 1, versículos 26 a 27.

0: Naquele tempo, o anjo Gabriel foi enviado por Deus a uma cidade da Galileia chamada Nazaré, a uma virgem prometida em casamento a um homem chamado José. Ele era descendente de Davi e o nome da virgem era Maria. Nessa meditação da encarnação do Verbo, encontramos o diálogo de Maria com o anjo. Ela apresenta as suas questões, suas perguntas, suas dúvidas, mas não se fecha à ação de Deus. Maria conclui: eis aqui a serva do Senhor, faça-se em mim segundo a tua palavra. Que nós aprendamos e vivamos o compromisso diário com a palavra de Deus. Pai nosso que estais nos céus, santificado seja o vosso nome. Venha a nós o vosso reino, seja feita a vossa vontade, assim na terra como no céu.
1: O pão nosso de cada dia nos dai hoje. Perdoai-nos as nossas ofensas, assim como nós perdoamos a quem nos tem ofendido. E não nos deixeis cair em tentação, mas livrai-nos do mal. Amém.
0: Ave Maria, cheia de graça, o Senhor é convosco. Bendita sois vós entre as mulheres, e bendito é o fruto do vosso ventre, Jesus.
1: Santa Maria, Mãe de Deus, rogai por nós, os pecadores, agora e na hora de nossa morte. Amém.
0: Ave Maria, cheia de graça, o Senhor é convosco. Bendita sois vós entre as mulheres, e bendito é o fruto do vosso ventre, Jesus.
1: Santa Maria, Mãe de Deus, rogai por nós, os pecadores, agora e na hora de nossa morte. Amém.
0: Ave Maria, cheia de graça, o Senhor é convosco. Bendita sois vós entre as mulheres, e bendito é o fruto do vosso ventre, Jesus.
1: Santa Maria, Mãe de Deus, rogai por nós, os pecadores, agora e na hora de nossa morte. Amém.
0: Ave Maria, cheia de graça, o Senhor é convosco. Bendita sois vós entre as mulheres, e bendito é o fruto do vosso ventre, Jesus.
1: Santa Maria, Mãe de Deus, rogai por nós, os pecadores, agora e na hora de nossa morte. Amém.
0: Ave Maria, cheia de graça, o Senhor é convosco. Bendita sois vós entre as mulheres, e bendito é o fruto do vosso ventre, Jesus.
1: Santa Maria, Mãe de Deus, rogai por nós, os pecadores, agora e na hora de nossa morte. Amém.
0: Ave Maria, cheia de graça, o Senhor é convosco. Bendita sois vós entre as mulheres, e bendito é o fruto do vosso ventre, Jesus.
1: Santa Maria, Mãe de Deus, rogai por nós, os pecadores, agora e na hora de nossa morte. Amém.
0: Ave Maria, cheia de graça, o Senhor é convosco. Bendita sois vós entre as mulheres, e bendito é o fruto do vosso ventre, Jesus.
1: Santa Maria, Mãe de Deus, rogai por nós, os pecadores, agora e na hora de nossa morte. Amém.
0: Ave Maria, cheia de graça, o Senhor é convosco. Bendita sois vós entre as mulheres, e bendito

0: é o fruto do vosso ventre, Jesus.
1: Santa Maria, Mãe de Deus, rogai por nós, os pecadores, agora e na hora de nossa morte. Amém.
0: Ave Maria, cheia de graça, o Senhor é convosco. Bendita sois vós entre as mulheres, e bendito é o fruto do vosso ventre, Jesus.
1: Santa Maria, Mãe de Deus, rogai por nós, os pecadores, agora e na hora de nossa morte. Amém.
0: Ave Maria, cheia de graça, o Senhor é convosco. Bendita sois vós entre as mulheres, e bendito é o fruto do vosso ventre, Jesus.
1: Santa Maria, Mãe de Deus, rogai por nós, os pecadores, agora e na hora de nossa morte. Amém.
0: Glória ao Pai, ao Filho e ao Espírito Santo.
1: Como era no princípio, agora e sempre. Amém.
0: Ó meu Jesus,
1: perdoai-nos e livrai-nos do fogo do inferno, levai as almas todas para o céu e socorrei principalmente as que mais precisarem da vossa infinita misericórdia.
0: Nossa Senhora Aparecida, Rainha e Padroeira do Brasil,
1: rogai por nós.
0: Nossa Senhora das Dores,
1: rogai por nós.
0: Nossa Senhora das Graças,
1: rogai por nós.
0: No segundo mistério gozoso, contemplamos a visitação de Nossa Senhora a Santa Isabel. Assim encontramos no Evangelho segundo São Lucas, capítulo 1, versículos 39 a 42.

0: Naqueles dias, Maria partiu apressadamente para a região montanhosa, dirigindo-se a uma cidade da Judéia. Entrou na casa de Zacarias e cumprimentou Isabel. Quando Isabel ouviu a saudação de Maria, a criança pulou no seu ventre e Isabel ficou cheia do Espírito Santo. Com um grande grito exclamou: "Bendita és tu entre as mulheres e bendito é o fruto do teu ventre." Essa saudação de Isabel, meu querido irmão, querida irmã, nos ajuda a entender o mistério da encarnação do Verbo, Jesus, o Filho de Deus no seio de Maria, e Maria que nos ajuda a entender este comprometimento em fazer apressadamente com que as coisas de Deus cheguem aos corações. A maneira de chegar, a maneira de ser, tudo isso nos ajuda a compreender que nós não falamos de Deus apenas com as palavras, nós não comunicamos Deus apenas com o que escrevemos, mas sim com o jeito que somos uns com os outros. Isabel apenas ouve a saudação de Maria e sente a unção do Espírito. Assim devemos caminhar e assim devemos rezar para que Deus faça em nós, que anunciemos a palavra de Jesus na força, na graça, na unção do Espírito. E como diz São Paulo, não a nós mesmos, mas sim o Cristo Jesus. Pai nosso que estais nos céus, santificado seja o vosso nome. Venha a nós o vosso reino, seja feita a vossa vontade, assim na terra como no céu.
1: O pão nosso de cada dia nos dai hoje. Perdoai-nos as nossas ofensas, assim como nós perdoamos a quem nos tem ofendido. E não nos deixeis cair em tentação, mas livrai-nos do mal. Amém.
0: Ave Maria, cheia de graça, o Senhor é convosco. Bendita sois vós entre as mulheres, e bendito é o fruto do vosso ventre, Jesus.
1: Santa Maria, Mãe de Deus, rogai por nós, os pecadores, agora e na hora de nossa morte. Amém.
0: Ave Maria, cheia de graça, o Senhor é convosco. Bendita sois vós entre as mulheres, e bendito é o fruto do vosso ventre, Jesus.
1: Santa Maria, Mãe de Deus, rogai por nós, os pecadores, agora e na hora de nossa morte. Amém.
0: Ave Maria, cheia de graça, o Senhor é convosco. Bendita sois vós entre as mulheres, e bendito é o fruto do vosso ventre, Jesus.
1: Santa Maria, Mãe de Deus, rogai por nós, os pecadores, agora e na hora de nossa morte. Amém.
0: Ave Maria, cheia de graça, o Senhor é convosco.

0: Bendita sois vós entre as mulheres, e bendito é o fruto do vosso ventre, Jesus.
1: Santa Maria, Mãe de Deus, rogai por nós, os pecadores, agora e na hora de nossa morte. Amém.
0: Ave Maria, cheia de graça, o Senhor é convosco. Bendita sois vós entre as mulheres, e bendito é o fruto do vosso ventre, Jesus.
1: Santa Maria, Mãe de Deus, rogai por nós, os pecadores, agora e na hora de nossa morte. Amém.
0: Ave Maria, cheia de graça, o Senhor é convosco. Bendita sois vós entre as mulheres, e bendito é o fruto do vosso ventre, Jesus.
1: Santa Maria, Mãe de Deus, rogai por nós, os pecadores, agora e na hora de nossa morte. Amém.
0: Ave Maria, cheia de graça, o Senhor é convosco. Bendita sois vós entre as mulheres, e bendito é o fruto do vosso ventre, Jesus.
1: Santa Maria, Mãe de Deus, rogai por nós, os pecadores, agora e na hora de nossa morte. Amém.
0: Ave Maria, cheia de graça, o Senhor é convosco. Bendita sois vós entre as mulheres, e bendito é o fruto do vosso ventre, Jesus.
1: Santa Maria, Mãe de Deus, rogai por nós, os pecadores, agora e na hora de nossa morte. Amém.
0: Ave Maria, cheia de graça, o Senhor é convosco. Bendita sois vós entre as mulheres, e bendito é o fruto do vosso ventre, Jesus.
1: Santa Maria, Mãe de Deus, rogai por nós, os pecadores, agora e na hora de nossa morte. Amém.
0: Ave Maria, cheia de graça, o Senhor é convosco. Bendita sois vós entre as mulheres, e bendito é o fruto do vosso ventre, Jesus.
1: Santa Maria, Mãe de Deus, rogai por nós, os pecadores, agora e na hora de nossa morte. Amém.
0: Glória ao Pai, ao Filho e ao Espírito Santo.
1: Como era no princípio, agora e sempre. Amém.
0: Ó meu Jesus,
1: perdoai-nos e livrai-nos do fogo do inferno, levai as almas todas para o céu e socorrei principalmente as que mais precisarem da vossa infinita misericórdia.
0: Nossa Senhora de Fátima,
1: rogai por nós.
0: Arcanjos São Miguel, São Gabriel e São Rafael,
1: rogai por nós.
0: Santa Dulce dos Pobres,
1: rogai por nós.
0: No terceiro mistério gozoso, nós contemplamos o nascimento de Jesus em

encontramos no Evangelho segundo São Lucas, capítulo 2, versículos 1 a 7, o seguinte: aconteceu que naqueles dias César Augusto publicou um decreto ordenando o recenseamento de toda a terra. Este primeiro recenseamento foi feito quando Quirino era governador da Síria. Todos iam registrar-se, cada um na sua cidade natal. Por ser da família e descendência de Davi, José subiu da cidade de Nazaré, na Galiléia, até a cidade de Davi, chamada Belém, na Judéia, para registrar-se com Maria, sua esposa, que estava grávida. Enquanto estavam em Belém, completaram-se os dias para o parto e Maria deu à luz o seu filho primogênito. Ela o enfaixou e colocou na manjedoura, pois não havia lugar para eles na hospedaria. Grande mistério que nós celebramos, da comunicação de Deus que se dá na noite do Natal. José e Maria, cumprindo um mandamento, eles vão até Belém. Mas a grande ação de Deus vai se dar exatamente nesse trânsito, para nos mostrar que o Verbo de Deus veio para nos conduzir à luz da graça da redenção copiosa. Quando nós entendemos o que Deus quer de nós, não importa onde estivermos, nós sempre iremos sentir a sua presença. Rezemos esse mistério, pedindo ao Senhor que nos dê conformidade na nossa vida, com os desafios que encontramos, com os percalços do caminho, que jamais percamos a fé, a certeza de que Ele está conosco.

0: Pai nosso que estais nos céus, santificado seja o vosso nome. Venha a nós o vosso reino, seja feita a vossa vontade, assim na terra como no céu.
1: O pão nosso de cada dia nos dai hoje. Perdoai-nos as nossas ofensas, assim como nós perdoamos a quem nos tem ofendido. E não nos deixeis cair em tentação, mas livrai-nos do mal. Amém.
0: Ave Maria, cheia de graça, o Senhor é convosco. Bendita sois vós entre as mulheres, e bendito é o fruto do vosso ventre, Jesus.
1: Santa Maria, Mãe de Deus, rogai por nós, os pecadores, agora e na hora de nossa morte. Amém.
0: Ave Maria, cheia de graça, o Senhor é convosco. Bendita sois vós entre as mulheres, e bendito é o fruto do vosso ventre, Jesus.
1: Santa Maria, Mãe de Deus, rogai por nós, os pecadores, agora e na hora de nossa morte. Amém.
0: Ave Maria, cheia de graça, o Senhor é convosco. Bendita sois vós entre as mulheres, e bendito é o fruto do vosso ventre, Jesus.
1: Santa Maria, Mãe de Deus, rogai por nós, os pecadores, agora e na hora de nossa morte. Amém.
0: Ave Maria, cheia de graça, o Senhor é convosco. Bendita sois vós entre as mulheres, e bendito é o fruto do vosso ventre, Jesus.
1: Santa Maria, Mãe de Deus, rogai por nós, os pecadores, agora e na hora de nossa morte. Amém.
0: Ave Maria, cheia de graça, o Senhor é convosco. Bendita sois vós entre as mulheres, e bendito é o fruto do vosso ventre, Jesus.
1: Santa Maria, Mãe de Deus, rogai por nós, os pecadores, agora e na hora de nossa morte. Amém.
0: Ave Maria, cheia de graça, o Senhor é convosco. Bendita sois vós entre as mulheres, e bendito é o fruto do vosso ventre, Jesus.
1: Santa Maria, Mãe de Deus, rogai por nós, os pecadores, agora e na hora de nossa morte. Amém.
0: Ave Maria, cheia de graça, o Senhor é convosco. Bendita sois vós entre as mulheres, e bendito é o fruto do vosso ventre, Jesus.
1: Santa Maria, Mãe de Deus, rogai por nós, os pecadores, agora e na hora de nossa morte. Amém.
0: Ave Maria, cheia de graça, o Senhor é convosco. Bendita sois vós entre as mulheres, e bendito é o fruto do vosso ventre, Jesus.
1: Santa Maria, Mãe de Deus, rogai por nós, os pecadores, agora e na hora de nossa morte. Amém.
0: Ave Maria, cheia de graça, o Senhor é convosco. Bendita sois vós entre as mulheres, e bendito é o fruto do vosso ventre, Jesus.
1: Santa Maria, Mãe de Deus, rogai por nós, os pecadores, agora e na hora de nossa morte. Amém.
0: Ave Maria, cheia de graça, o Senhor é convosco. Bendita sois vós entre as mulheres, e bendito é o fruto do vosso ventre, Jesus.
1: Santa Maria, Mãe de Deus, rogai por nós, os pecadores, agora e na hora de nossa morte. Amém.
0: Glória ao Pai, ao Filho e ao Espírito Santo.
1: Como era no princípio, agora e sempre. Amém.
0: Ó meu Jesus,
1: perdoai-nos e livrai-nos do fogo do inferno, levai as almas todas para o céu e socorrei principalmente as que mais precisarem da vossa infinita misericórdia.
0: Santa Luzia,
1: rogai por nós.
0: Santa Rita de Cássia,
1: rogai por nós.
0: Santo Afonso Maria de Ligório,
1: rogai por nós.
0: No quarto mistério gozoso, contemplamos a apresentação do menino Jesus no templo.

0: Encontramos no texto segundo São Lucas, capítulo 2, versículos 21 a 24. No oitavo dia, quando o menino deveria ser circuncidado, deram-lhe o nome de Jesus, como fora chamado pelo anjo antes de ser concebido no ventre de sua mãe. E quando se completaram os dias para a purificação, segundo a lei de Moisés, levaram o menino a Jerusalém para apresentá-lo ao Senhor, conforme está escrito na lei do Senhor. Todo primogênito do sexo masculino deve ser consagrado ao Senhor. Para tanto, deviam oferecer um sacrifício, um par de rolas ou dois pombinhos, como estava escrito na lei do Senhor. Meu querido irmão, minha querida irmã, veja que maravilha esse trecho de São Lucas, quando ele nos diz que Jesus recebe este nome antes de ser concebido no ventre de Maria, quando o anjo Gabriel anuncia: você ficará grávida, dará à luz um filho e que dará nele o nome de Jesus. Veja a importância deste nome. O Senhor está conosco, ele está presente na nossa vida. Em Jesus Cristo, meu querido irmão, querida irmã, nós encontramos o sentido da nossa existência, porque o Verbo que existia antes da existência do mundo, o Verbo que estava em Deus e que era Deus, como São João diz no prólogo, ele se torna carne da nossa carne, gente da nossa gente. Ele se torna humano para nos mostrar que o amor da redenção atinge a todo ser humano. Todos os seres humanos somos agraciados por Deus. Todos os seres humanos somos amados por Deus. Todos os seres humanos somos capazes de nos reconciliar com Deus. Vamos rezar. Pai nosso que estais nos céus, santificado seja o vosso nome. Venha a nós o vosso reino, seja feita a vossa vontade, assim na terra como no céu.
1: O pão nosso de cada dia nos dai hoje. Perdoai-nos as nossas ofensas, assim como nós perdoamos a quem nos tem ofendido. E não nos deixeis cair em tentação, mas livrai-nos do mal. Amém.
0: Ave Maria, cheia de graça, o Senhor é convosco. Bendita sois vós entre as mulheres, e bendito é o fruto do vosso ventre, Jesus.
1: Santa Maria, Mãe de Deus, rogai por nós, os pecadores, agora e na hora de nossa morte. Amém.
0: Ave Maria, cheia de graça, o Senhor é convosco. Bendita sois vós entre as mulheres, e bendito é o fruto do vosso ventre, Jesus.
1: Santa Maria, Mãe de Deus, rogai por nós, os pecadores, agora e na hora de nossa morte. Amém.
0: Ave Maria, cheia de graça, o Senhor é convosco. Bendita sois vós entre as mulheres, e bendito é o fruto do vosso ventre, Jesus.
1: Santa Maria, Mãe de Deus, rogai por nós, os pecadores, agora e na hora de nossa morte. Amém.
0: Ave Maria, cheia de graça, o Senhor é convosco. Bendita sois vós entre as mulheres, e bendito é o fruto do vosso ventre, Jesus.
1: Santa Maria, Mãe de Deus, rogai por nós, os pecadores, agora e na hora de nossa morte. Amém.
0: Ave Maria, cheia de graça, o Senhor é convosco. Bendita sois vós entre as mulheres, e bendito é o fruto do vosso ventre, Jesus.
1: Santa Maria, Mãe de Deus, rogai por nós, os pecadores, agora e na hora de nossa morte. Amém.
0: Ave Maria, cheia de graça, o Senhor é convosco. Bendita sois vós entre as mulheres, e bendito é o fruto do vosso ventre, Jesus.
1: Santa Maria, Mãe de Deus, rogai por nós, os pecadores, agora e na hora de nossa morte. Amém.
0: Ave Maria, cheia de graça, o Senhor é convosco. Bendita sois vós entre as mulheres, e bendito é o fruto do vosso ventre, Jesus.
1: Santa Maria, Mãe de Deus, rogai por nós, os pecadores, agora e na hora de nossa morte. Amém.
0: Ave Maria, cheia de graça, o Senhor é convosco. Bendita sois vós entre as mulheres, e bendito é o fruto do vosso ventre, Jesus.
1: Santa Maria, Mãe de Deus, rogai por nós, os pecadores, agora e na hora de nossa morte. Amém.
0: Ave Maria, cheia de graça, o Senhor é convosco. Bendita sois vós entre as mulheres, e bendito é o fruto do vosso ventre, Jesus.
1: Santa Maria, Mãe de Deus, rogai por nós.

0: morte. Amém.
1: Ave Maria, cheia de graça, o Senhor é convosco. Bendita sois vós entre as mulheres, e bendito é o fruto do vosso ventre, Jesus.
0: Santa Maria, Mãe de Deus, rogai por nós, os pecadores, agora e na hora de nossa morte. Amém.
1: Glória ao Pai, ao Filho e ao Espírito Santo.
0: Como era no princípio, agora e sempre. Amém.
1: Ó meu Jesus,
0: perdoai-nos e livrai-nos do fogo do inferno, levai as almas todas para o céu e socorrei principalmente as que mais precisarem da vossa infinita misericórdia.
1: Santo Antônio de Pádua,
0: rogai por nós.
1: Santo Antônio de Santana Galvão,
0: rogai por nós.
1: Santo Expedito,
0: rogai por nós.
1: Chegamos ao quinto mistério gozoso, quando iremos contemplar o encontro do menino Jesus no templo em Jerusalém. No quinto

trecho do Evangelho segundo São Lucas, capítulo 2, versículos 41 a 47. Os pais de Jesus iam todos os anos a Jerusalém para a festa da Páscoa. Quando ele completou 12 anos, subiram para a festa como de costume. Passados os dias da Páscoa, começaram a viagem de volta, mas o menino Jesus ficou em Jerusalém sem que seus pais o notassem. Pensando que ele estivesse na caravana, caminharam um dia inteiro. Depois, começaram a procurá-lo entre os parentes e conhecidos. Não tendo encontrado, voltaram para Jerusalém à sua procura. 3 dias depois, o encontraram no templo. Estava sentado no meio dos mestres, escutando e fazendo perguntas. Todos os que ouviam o menino estavam maravilhados com sua inteligência e suas respostas. Meu querido irmão, minha querida irmã, veja que singeleza, que docilidade de São Lucas para nos falar desse encontro do menino Jesus no templo de Jerusalém. Os seus pais caminharam um dia e, notando que ele não estava na caravana, começaram a procurá-lo, não encontrando, voltaram para Jerusalém à sua procura. Aqui está o itinerário para nós percebermos a nossa caminhada de fé. Muitas vezes, quando estamos em meio às encruzilhadas da vida, ou quando somos confrontados com as ondas revoltas da nossa existência, os fatos da nossa história, muitas vezes queremos encontrar o sentido nos perguntando por quê. E aí é importante que a gente aprenda o caminho de o retomar o caminho, refazer a história, refletir, olhar de novo, olhar o que está acontecendo, mas não com o olhar do julgamento a partir de resultados que queremos, mas sim a partir do caminho que fizemos até chegarmos ali. E nós vamos perceber muitas vezes que, embora estejamos no meio de uma tempestade, mas Jesus está presente no barco conosco. Que às vezes, quando a gente se preocupa muito com a tempestade, nos esquecemos de olhar que ele está ali. Esse aprendizado que São Lucas nos dá, eles refazem o caminho para Jerusalém na busca de encontrá-lo, e de fato o encontram, e de uma maneira diferente. Não uma criança perdida, desesperada, não um jovem preocupado porque seus pais estão distantes ou porque foram embora. Não, ele está ali junto daqueles que procuravam entender a lei de Deus, e mais ainda, iluminando as suas mentes com as suas respostas e sua inteligência. Deus age assim. Quando a gente faz o caminho de volta, quando nós refletimos de fato a nossa existência, nós encontramos maravilhados muitas e muitas saídas para o que nós estamos vivendo. Vamos pedir essa graça a Deus neste quinto mistério gozoso. Pai nosso que estais nos céus, santificado seja o vosso nome. Venha a nós o vosso reino, seja feita a vossa vontade.

0: vontade, assim na terra como no céu.
1: O pão nosso de cada dia nos dai hoje. Perdoai-nos as nossas ofensas, assim como nós perdoamos a quem nos tem ofendido. E não nos deixeis cair em tentação, mas livrai-nos do mal. Amém.
0: Ave Maria, cheia de graça, o Senhor é convosco. Bendita sois vós entre as mulheres, e bendito é o fruto do vosso ventre, Jesus.
1: Santa Maria, Mãe de Deus, rogai por nós, os pecadores, agora e na hora de nossa morte. Amém.
0: Ave Maria, cheia de graça, o Senhor é convosco. Bendita sois vós entre as mulheres, e bendito é o fruto do vosso ventre, Jesus.
1: Santa Maria, Mãe de Deus, rogai por nós, os pecadores, agora e na hora de nossa morte. Amém.
0: Ave Maria, cheia de graça, o Senhor é convosco. Bendita sois vós entre as mulheres, e bendito é o fruto do vosso ventre, Jesus.
1: Santa Maria, Mãe de Deus, rogai por nós, os pecadores, agora e na hora de nossa morte. Amém.
0: Ave Maria, cheia de graça, o Senhor é convosco. Bendita sois vós entre as mulheres, e bendito é o fruto do vosso ventre, Jesus.
1: Santa Maria, Mãe de Deus, rogai por nós, os pecadores, agora e na hora de nossa morte. Amém.
0: Ave Maria, cheia de graça, o Senhor é convosco. Bendita sois vós entre as mulheres, e bendito é o fruto do vosso ventre, Jesus.
1: Santa Maria, Mãe de Deus, rogai por nós, os pecadores, agora e na hora de nossa morte. Amém.
0: Ave Maria, cheia de graça, o Senhor é convosco. Bendita sois vós entre as mulheres, e bendito é o fruto do vosso ventre, Jesus.
1: Santa Maria, Mãe de Deus, rogai por nós, os pecadores, agora e na hora de nossa morte. Amém.
0: Ave Maria, cheia de graça, o Senhor é convosco. Bendita sois vós entre as mulheres, e bendito é o fruto do vosso ventre, Jesus.
1: Santa Maria, Mãe de Deus, rogai por nós, os pecadores, agora e na hora de nossa morte. Amém.
0: Ave Maria, cheia de graça, o Senhor é convosco. Bendita sois vós entre as mulheres, e bendito é o fruto do vosso ventre, Jesus.
1: Santa Maria, Mãe de Deus, rogai por nós, os pecadores, agora e na hora de nossa morte. Amém.
0: Ave Maria, cheia de graça, o Senhor é convosco. Bendita sois vós entre as mulheres, e bendito é o fruto do vosso ventre, Jesus.
1: Santa Maria, Mãe de Deus, rogai por nós, os pecadores, agora e na hora de nossa morte. Amém.
0: Ave Maria, cheia de graça, o Senhor é convosco. Bendita sois vós entre as mulheres, e bendito é o fruto do vosso ventre, Jesus.
1: Santa Maria, Mãe de Deus, rogai por nós, os pecadores, agora e na hora de nossa morte. Amém.
0: Glória ao Pai, ao Filho e ao Espírito Santo.
1: Como era no princípio, agora e sempre. Amém.
0: Ó meu Jesus,
1: perdoai-nos e livrai-nos do fogo do inferno. Levai as almas todas para o céu e socorrei principalmente as que mais precisarem da vossa infinita misericórdia.
0: São Benedito,
1: rogai por nós.
0: São Clemente Maria Hofmauer,
1: rogai por nós.
0: São Domingos Sávio,
1: rogai por nós.
0: São João Paulo II,
1: rogai por nós.
0: Infinitas graças vos damos, soberana rainha, pelos benefícios que todos os dias recebemos de vossas mãos liberais. Dignai-vos agora e para sempre tomar-nos debaixo de vosso poderoso amparo, e para mais vos alegrar, vos saudamos com uma salve rainha. Salve rainha, mãe de misericórdia, vida, doçura e esperança nossa, salve. A vós bradamos os degredados filhos de Eva, a vós suspiramos gemendo e chorando neste vale de lágrimas. Eia, pois, advogada nossa,

0: esses vossos olhos misericordiosos a nós volvei, e depois deste desterro, mostrai-nos Jesus, bendito fruto do vosso ventre. Ó clemente, ó piedosa, ó doce sempre Virgem Maria, rogai por nós, Santa Mãe de Deus, para que sejamos dignos das promessas de Cristo. Assim seja. Amém. Obrigado a você que rezou conosco o Santo Terço desta madrugada. E antes de encerrar este momento, eu te convido a renovar a nossa consagração à Nossa Senhora Aparecida. Ó Maria Santíssima, pelos méritos de nosso Senhor Jesus Cristo, em vossa querida imagem de Aparecida, espalhais inúmeros benefícios sobre todo o Brasil. Eu, embora indigno de pertencer ao número de vossos filhos e filhas, mas cheio do desejo de participar dos benefícios de vossa misericórdia, prostrado a vossos pés, consagro-vos o meu entendimento, para que sempre pense no amor que mereceis. Consagro-vos a minha língua, para que sempre vos louve e propague a vossa devoção. Consagro-vos o meu coração, para que depois de Deus, vos ame sobre todas as coisas. Recebei-me, ó Rainha incomparável, vós que o Cristo crucificado deu-nos por mãe, no ditoso número de vossos filhos e filhas. Acolhei-me debaixo de vossa proteção, socorrei-me em todas as minhas necessidades espirituais e temporais, sobretudo na hora de minha morte. Abençoai-me, ó celestial cooperadora, e com vossa poderosa intercessão, fortalecei-me em minha fraqueza, a fim de que, servindo-vos fielmente nesta vida, possa louvar-vos, amar-vos e dar-vos graças no céu, por toda a eternidade. Assim seja. Amém. Por intercessão de Nossa Senhora da Conceição Aparecida, Rainha e Padroeira do Brasil, abençoe-vos o Deus Todo-Poderoso, Pai, Filho e Espírito Santo. Amém.
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7: 5 horas.
8: Bom dia, caro ouvinte. Em nome do Pai, do Filho e do Espírito Santo. Amém. Eu vos adoro, meu Deus, e vos amo de todo o coração. Dou-vos graças por me terdes criado, feito cristão e conservado nesta noite. Humildemente vos agradeço todos os benefícios que me concedestes. Estou pronto para ajudar-vos na construção de uma humanidade mais feliz, na construção do vosso reino de amor e de paz. As pessoas estão me esperando. Ofereço-vos todas as ações desse dia. Fazei que sejam todas segundo a vossa santa vontade, para a vossa maior glória. E seja sempre comigo a vossa graça e com toda a minha família. Defendei-me do pecado e de todo o mal. Senhor Deus, Rei do céu e da terra, dirigi, santificai e governai neste dia os nossos corações e os nossos corpos, sentidos, palavras e ações, a fim de que mereçamos ser salvos e libertos, aqui e na terra. Por nosso Senhor Jesus Cristo, vosso Filho, na unidade do Espírito Santo. Amém. Que este dia seja um dia abençoado para cada um de vocês, caro ouvinte. Abençoe-vos o Deus Todo-Poderoso, Pai, Filho e Espírito Santo. Amém.
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1: 5:47.
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0: 5:49. 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
6: 6:02.
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0: paz.
1: Ouvinte da Rádio Vida Nova FM, bom estarmos juntos nessa manhã de sábado, 23 de maio de 2026. Pedimos a Deus que abençoe todos os nossos amigos e amigas aqui da Vida Nova FM. Palavra de Deus ilumina a nossa oração de hoje, um texto do Evangelho de João. Jesus respondeu: que te importa se quero que ele fique até que eu venha? Segue-me tu. Esses discípulos de hoje, eles são preciosos, pois está referindo a ele mesmo, a conversa entre Jesus e Pedro. Jesus acabara de pedir a Pedro para cuidar das suas ovelhas e acrescentou: por amor a ele, ele passaria por dificuldades. Acontece que enquanto Jesus e Pedro conversavam, iam sendo seguido por João. Então, depois de escutar de Jesus que sofreria, Pedro aponta para João e pergunta o futuro dele. Então Jesus responde: que te importa se quero que ele fique até que eu venha? Segue-me tu. A conversa de Jesus era com Pedro, não com João. Quem sabe Pedro estivesse somente preocupado com o destino de João. Mas Jesus volta a conversa para Pedro. Pedro teria um papel importante. Só lembrarmos no dia de Pentecostes, quando ele se levantou e pregou com ênfase a coragem para milhares de pessoas. Então o foco da discussão era Pedro e não João. Para ele, Jesus decreta: não se preocupe com João, cuide de você e da missão que eu lhe estou dando. Não importa o que e como o outro está fazendo a sua parte. Para cada um, Deus tem um objetivo e juntos cumprimos a nossa tarefa que o Senhor nos reservou. Se alguém tem mais sucesso, ou é mais conhecido, ou recebe mais elogios, ou parece ser mais talento, que importa? O que você tem que podemos ver a isso? Lembremos que todos nós somos de Cristo. Somos chamados a viver dentro de seu reino de paz e amor. Apenas o sigamos, com coragem e disposição. Senhor, tu conheces os nossos dias, tu sabes do nosso levantar e do nosso dormir. Em tuas mãos descansamos em paz, pois sabemos dos teus cuidados com cada um de nós. Ouvinte da Rádio Vida Nova FM, que o Senhor te abençoe e te guarde. Lhe mostre a sua face e você seja favorável. Que ele volva para você esse olhar e ter sua paz. Que você sinta a presença amorosa de Deus em sua vida a cada minuto desse novo dia. Que uma chuva de bênção seja derramada sobre você e sua família. E que o Senhor te guarde na palma da sua mão e o livre de todo mal. E até que nos encontremos de novo, que Deus te abençoe em nome do Pai, do Filho e do Espírito Santo. Tenha um bom dia e até segunda-feira, se Deus quiser.
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0: ai de mim se não anunciar o Evangelho. Primeira carta de Paulo aos Coríntios, capítulo 9, versículo 16. Celebremos jubilosos 40 anos da nossa Diocese de Guanhães. Rezemos com nosso bispo diocesano, Dom Otacílio Ferreira de Lacerda.
1: Pentecostes. O Espírito Santo de Deus nos foi enviado. Assim como o Pai me enviou, também eu vos envio a vós. Recebei o Espírito Santo. Com a solenidade de Pentecostes, celebramos o nascimento da Igreja e a acolhida do Espírito Santo para acompanhá-la, conduzi-la, assisti-la em sua missão. O Espírito Santo é o dom dado por Deus a todos que creem, comunicando vida, renovação

transformação, possibilitando o nascimento do homem novo e a formação da comunidade eclesial, a Igreja. Com a sua presença, a Igreja testemunha a vida e a vitória do ressuscitado. E nisto consiste a missão da comunidade: realizar com a presença e a ação do Espírito, que é a fonte de todos os dons, colocando-os a serviço de todos, e não para benefício pessoal. Lucas, na passagem da primeira leitura, Atos dos Apóstolos, capítulo 2, versículos 1 ao 11, nos apresenta a comunidade que nasce do ressuscitado, que é assistida pelo Espírito Santo e chamada a testemunhar a todos os povos o projeto libertador do Pai. A festa de Pentecostes, que antes era uma festa agrícola, colheita da cevada e do trigo, a colheita dos primeiros frutos, ganhou novo sentido. Tornou-se a festa histórica da celebração da aliança, da acolhida do dom da lei no Sinai e a constituição do povo de Deus. Mas o mais belo e verdadeiro sentido é a celebração da acolhida do Espírito Santo. Contemplemos o grande Pentecostes, 50 dias após a Páscoa. O Espírito é apresentado em forma de língua de fogo, que consiste na linguagem do amor. Verdadeiramente, a linguagem do Espírito é o amor, que torna possível a comunhão universal. Caberá à comunidade construir a Antibabel, a humanidade nova, que pauta a existência pela ação do Espírito Santo, que reside no coração de todos, como lei suprema, como fonte de amor e de liberdade. Na passagem da segunda leitura, primeira carta de Paulo aos Coríntios, capítulo 12, versículos diversos, o apóstolo Paulo nos fala de uma comunidade viva, fervorosa, mas com partidos, divisões e rivalidades entre os seus membros, e até mesmo certa hierarquia de categoria de cristãos. Também aponta a importância da diversidade dos carismas. Porém, um só é o Senhor, um só é o Espírito, do qual todos os dons procedem. Insiste na unidade da comunidade como um corpo, onde todos têm sua importância, sua participação, cientes de que é a ação do Espírito que dá vida ao corpo de Cristo, fomenta a coesão, dinamiza a fraternidade e é fonte da verdadeira unidade. Afasta-se com isto toda possibilidade de prepotência e autoritarismo dentro da Igreja. Assim lemos no lecionário comentado: o dom do Espírito habilita o crente batizado a colocar as suas qualidades e aptidões ao serviço do crescimento e da vitalidade da Igreja. Ninguém é inútil e estéril na Igreja quando se deixa guiar pelo Espírito de Deus, que atua para o bem de todos. O único obstáculo à ação vivificadora do Espírito é a tendência a considerar os seus dons como um direito de propriedade e não um compromisso ao serviço e à partilha recíproca. Na passagem do Evangelho de São João, capítulo 20, versículos 19 ao 23, o evangelista João nos apresenta a manifestação do ressuscitado e a sua presença, que enriquece a Igreja reunida com o dom da paz, da alegria e do Espírito Santo, para gerar relações de perdão, que cria a humanidade nova. Deste modo, a comunidade deve romper os medos, as incertezas, as inseguranças, pois o ressuscitado entra mesmo que as portas estejam fechadas. Nada pode impedir a sua ação. Coloca-se no centro, pois somente ele deve ser o centro de nossa vida e de nossa comunidade. E ainda mais: não adoramos um Deus em que as chagas dolorosas tiveram a última palavra, mas adoramos ao Deus das chagas vitoriosas do ressuscitado. A vida venceu a morte e

0: dele, com ele, somos mais que vencedores, como nos falou o apóstolo Paulo aos Romanos, no capítulo 8. Ó maravilha indescritível, saber que podemos contar com a ação e o sopro do Espírito Santo. Ó maravilha incontida, saber que podemos contar com a força e a defesa do Espírito Santo em nossa missão evangelizadora. Ó maravilha inesgotável do sopro rejuvenescedor do Espírito Santo, que não permite o envelhecimento e a perda da vitalidade da Igreja por Cristo fundada e por amor, continuamente na Eucaristia alimentada. Ó maravilha imerecida de continuar a missão do ressuscitado com a força do Espírito para sermos suas autênticas testemunhas. Ó maravilha indizível, poder participar dos mistérios sagrados da Igreja, que aos poucos se nos revelam como maravilhoso mistério incandescente, mistério da presença da chama viva de amor revelada pelo Espírito Santo de Deus. Não vimos Jesus ressuscitado, não o tocamos, mas nele cremos, sua palavra anunciamos, em sua vida e presença em nosso meio acreditamos. A força e a vida nova do Espírito continuamente experimentamos. Ó maravilha, a solenidade de Pentecostes que celebramos, ó alegria transbordante que vemos jorrar em nossos corações, alegremo-nos e exultemos no Senhor ressuscitado, que nos comunica o seu Espírito para maior fidelidade ao projeto de vida e de amor do Pai. Pentecostes, o Espírito Santo de Deus nos foi enviado.
1: Alegrai-vos sempre, orai sem cessar. 1 Tessalonicenses capítulo 5, versículos do 16 ao 17. Você acompanhou momento de oração com nosso bispo diocesano, Dom Otacílio Ferreira de Lacerda.
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3: 6:16.
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2: 6:51.
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Tânia Maria, é uma imensa alegria ter a sua companhia. O programa Santo do Dia é um programa para nos aproximar de Deus, nos inspirando com o exemplo daqueles que santificaram suas vidas, dedicando-as a Deus. Hoje é sábado, 23 de maio de 2026. Celebramos hoje São João Batista de Rossi. São João Batista de Rossi, conhecido como o apóstolo dos abandonados e um confessor extraordinário em Roma. Ele foi um presbítero católico italiano do século XVIII, famoso por sua extrema caridade, dedicação aos mais marginalizados e seu incansável trabalho no confessionário. Ele é frequentemente chamado de segundo São Felipe Neri, devido ao seu estilo de apostolado nas ruas e hospitais de Roma. Nasceu em 22 de fevereiro de 1698, em Voltaggio, na província de Gênova, Itália, filho de uma família modesta. Desde cedo, demonstrou grande piedade. Com apenas 10 anos, precisando trabalhar, foi para Gênova como pajem, onde conseguiu se manter e continuar seus estudos. Em 1711, aos 13 anos, mudou-se para Roma para morar com um primo, que era sacerdote. Lá estudou no Colégio Romano dos Jesuítas, onde se destacou por sua inteligência e doutorou-se em filosofia e teologia. Apesar de sua frágil saúde e de sofrer de crises epiléticas, seu desejo de ser padre prevaleceu. Ele recebeu a ordenação sacerdotal em 1721, com apenas 23 anos, graças a uma dispensa. São João Batista de Rossi não buscava posições elevadas na igreja. Ele dedicou sua vida aos pobres e enfermos. Visitava diariamente os hospitais de Roma. Aos encarcerados, pregava e confessava nos presídios. Aos marginalizados, atendia prostitutas sem teto e pastores que chegavam à cidade. Ele fundou a Pia União de Sacerdotes Seculares para auxiliar na evangelização e ajudou a criar um abrigo para mulheres necessitadas, a Casa de São Luís Gonzaga. Ficou célebre como confessor. As pessoas faziam filas para se confessarem com ele, pois era conhecido por sua paciência, mansidão e conselhos sábios, atraindo pecadores que estavam longe da igreja há anos. Seu confessionário na igreja de Trinità dei Pellegrini tornou-se um local de conversão admirável. Sua intensa carga de trabalho, combinada com uma saúde precária, epilepsia e problemas nos olhos, desgastou-o fisicamente. Faleceu em Roma em 23 de maio de 1764, aos 66 anos. Foi canonizado pelo Papa Leão XIII em 1881. Sua memória litúrgica é celebrada em 23 de maio. São João Batista de Rossi, rogai a Deus por nós. Agora, quero convidar você, ouvinte, a rezar comigo a oração que o Senhor nos ensinou. Pai nosso que estais nos céus, santificado seja o vosso nome. Venha a nós o vosso reino. Seja feita a vossa vontade, assim na terra como no céu. O pão nosso de cada dia nos dai hoje. Perdoai-nos as nossas ofensas, assim como nós perdoamos a quem nos tem ofendido. E não nos deixeis cair.

0: em tentação, mas livrai-nos do mal. Amém. Ave Maria, cheia de graça, o Senhor é convosco. Bendita sois vós entre as mulheres, e bendito é o fruto do vosso ventre, Jesus. Santa Maria, Mãe de Deus, rogai por nós, pecadores, agora e na hora da nossa morte. Amém. Meu irmão, minha irmã, santificado seja o seu e o nosso dia. Até o próximo encontro, onde traremos mais exemplos de fé e coragem para santificar a sua vida. Fique com Deus e até lá.
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1: Seis e cinquenta e oito.
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0: 11.
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1: 7 e 14.

0: 7:26.
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3: 7:31.

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0: 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No próximo sábado tem mais. 7:59.
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0: Zezinho Gasolina, o Playboy demais.
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0: 8:37.
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3: 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Vamos curtir o som do Earth, Wind and Fire, September.

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5: 8:50.
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8: Sabe quando a gente ouve um eu te amo e ele soa vazio? Às vezes o amor precisa ser mostrado, não falado. E é justamente sobre isso que fala a música do nosso Versão Brasileira de hoje. Lançada em 1990 pela banda Xtreme, More Than Words nasceu no auge do rock pesado e do visual extravagante. Mas, curiosamente, o maior sucesso da banda veio de uma música simples, acústica e cheia de sentimento. Escrita por Gary Cherone e Nuno Bittencourt, ela fala sobre a importância de demonstrar o amor com atitudes e não apenas com palavras. A canção se tornou um fenômeno mundial e, para a própria banda, uma mistura de bênção e maldição, porque ofuscou o som original do Xtreme, que era bem mais pesado.

15 anos depois, a música ganharia uma releitura romântica na voz de Frankie J, com o nome Mucho Más, uma versão em espanhol, embalada pelo R&B latino, mostrando que o amor, esse sim, fala todas as línguas.

claro, ela também ganhou a sua versão brasileira. A dupla Tony e Kleber trouxe mais do que palavras, transformando o clássico do rock numa linda balada sertaneja. O violão continua sendo o protagonista, mas agora com aquele sotaque doce e apaixonado da música brasileira.

0: de Boston ao interior do Brasil, a mensagem é a mesma. Amar é mais do que dizer eu te amo. É estar presente, é cuidar, é demonstrar. Eu sou Joel Fernandes e esse foi mais um episódio do Versão Brasileira. Daqui a pouquinho tem mais Mix 91.
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1: 9:10.
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Tá na hora de mandar um abraço pra galera que interage com a gente nas redes sociais. No Instagram, arroba Santa Fé Conteúdo e arroba Vida Nova FM 91. Bom dia para a Carmen, para o Guilherme, o Davi, a Wanda, a Cirlei e o Saulo. Um alô pra Soraya, pra Marina, Pedro, Rosângela, pro Gabriel, pro Zé Henrique e também pro Daniel. Tudo de bom para o Marcos, Zé Maria, Paulo e o Altrique. Que Deus os abençoe. Chegando por aqui, Manu Batidão e Simone Mendes.

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3: 925.
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Ciumeira é o som de Marília Mendonça. Antes teve Chitãozinho, Chororó, Evidências e Gustavo Lima, Retrovisor. Não saia daí, já já eu volto com mais música.

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2: 9:41.
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3: 9:58.
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avançando alguns anos, chegamos ao grupo Orapa, com O Que Sobrou do Céu. Aqui, a atmosfera é de melancolia. A canção fala do abandono, de quem olha para cima e só enxerga um resto de esperança, um pedaço de luz. O Brasil dos anos 90 era marcado por altos índices de violência, desigualdade e descrença. E essa música é quase uma fotografia sonora desse tempo. Ela nos mostra como, diante da exclusão, muitas vezes só resta segurar o pouco que sobrou do céu.

mas o Rapa também soube cantar a resistência. Em Pescador de Ilusões, a mensagem é de força, de levantar a cabeça mesmo diante do caos. É uma música que mistura dor e esperança e que convida a transformar o sofrimento em aprendizado. Ela lembra que, mesmo quando a paz parece inalcançável, é possível continuar acreditando, pescando ilusões que, quem sabe, se tornam realidade.

e chegamos à nossa música principal, lançada em 1999, Minha Alma, a Paz Que Eu Não Quero. É talvez a síntese de tudo que falamos até aqui. Escrita por Marcelo Yuca, ela é um grito contra a falsa paz, aquela construída sobre grades, armas e silêncio. O verso mais marcante diz: pois paz sem voz não é paz, é medo. Essa frase atravessou gerações. Curiosamente, há quem diga que parte da letra tenha sido improvisada na gravação, porque a versão original se perdeu. Essa história nunca foi confirmada oficialmente, mas aumenta a força dessa canção, que soa como um desabafo urgente nascido da alma. A minha...

E assim a música contou mais uma vez um pedaço da nossa história. Falamos da paz que nasce na desigualdade, da alegria que resiste no meio da miséria, da esperança que sobrevive ao abandono e do grito que recusa viver em silêncio. Porque paz de verdade não é medo, não é conformismo, é voz, justiça e dignidade. Eu sou Joel Fernandes e este foi mais um episódio de A Música Conta. E daqui a pouquinho tem mais Mix 91.

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2: 10:22.
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começando mais um Geração Flashback aqui no Mix 91. Aquele quadro que faz a Geração X levantar uma sobrancelha, os Millennials abrirem um sorriso nostálgico e a Geração Z... Bom, a Geração Z normalmente acha que a gente tá falando de algum remix novo do TikTok. Hoje a batalha promete. Prepare o coração porque as três gerações vão entrar em campo com clássicos pesados. E a Geração X chega com um dos hinos mais queridos dos anos 80. Africa. Lançada em 1982, essa música tem uma curiosidade sensacional. Os integrantes da banda nunca tinham pisado na África quando escreveram a canção. O teclado icônico foi criado em plena madrugada e virou uma das introduções mais reconhecidas da história da música. É o tipo de música que a Geração X ouve e fala: aí sim, hein? Isso é trilha sonora de verdade.

E agora, a turma dos millennials. A geração que cresceu tirando foto com câmera digital de 3 megapixels e que sabe a coreografia de Whenever, Wherever inteira, mesmo sem admitir. Essa música explodiu em 2001 e foi responsável por transformar a Shakira em estrela mundial. Curiosidade, o instrumento marcante da introdução é o charango, um instrumento típico dos Andes. Shakira insistiu em manter a identidade latina na música e acertou em cheio. Millennials ouvindo isso hoje dizem: ô, saudade de quando a preocupação era só entrar no MSN sem derrubar a internet da casa inteira.

E agora respira fundo, porque vem aí os Gen Z com Ocean Eyes de Billie Eilish. Essa música tem uma história incrível. Billie gravou Ocean Eyes em casa aos 13 anos, apenas para mostrar para o professor de dança do irmão dela. A faixa foi parar no SoundCloud, viralizou organicamente e pronto. Uma das carreiras mais meteóricas da música moderna começou assim, do quarto pro mundo. O Gen Z ouvindo isso e pensando, a gente não tem culpa de ser tão

E aí, quem leva o troféu hoje? A geração X com o clássico que nunca envelhece? Os millennials com uma das músicas que definiram os anos 2000? Ou os Gen Z com vibe suave e hipnotizante da Billie Eilish? Uma coisa é certa, seja com chuva na África, gingado colombiano ou olhos oceânicos, no Mix 91 todo mundo vence porque todo mundo curte música boa. Esse foi o nosso Geração Flashback de hoje, a batalha sonora das gerações. E daqui a pouquinho tem mais música no Mix 91.

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1: 10h40. 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
6: 10h56.
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Chegando ao fim o nosso Mix 91 de hoje. Sábado que vem tem mais, se Deus quiser. Gente amiga, muito obrigado pelo carinho da sua sintonia. Fica com Deus, um grande abraço pra você, tá? Bom final de semana. Tchau, tchau.

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2: 11-1.
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3: Queridos ouvintes da Rádio Vida Nova FM 91,5. Estamos iniciando mais um programa Hora da Família, com o tema Amor Terno de Francisco de Assis à Virgem Maria. Eu sou Marina, parceira desta rádio, e comigo hoje está aqui o nosso querido Frei Ismael. Frei Ismael é padre franciscano da Ordem dos Frades Menores Capuchinhos da província Capuchinha de Minas Gerais. Atualmente, ele se encontra em experiência pastoral na nossa diocese, atuando como vigário paroquial na paróquia Santo Antônio, em Peçanha. Tudo bem, Frei?
4: Caros ouvintes da Rádio Vida Nova FM, aqui quem vos fala é Frei Ismael. Eu sou da Ordem dos Frades Menores de São Francisco, sou capuchim. Estou numa experiência aqui na Diocese de Guanhães. Atualmente eu estou como vigário, ajudando na paróquia Santo Antônio de Peçanha. E tenho a oportunidade de participar neste momento, refletindo e trazendo um pouco para você, ouvinte, a beleza, a grandeza, o quanto é bonito falar de Nossa Senhora, o quanto é bonito descobrir em São Francisco essa mulher fraterna. E Francisco se deixa encantar pela beleza do cuidado de Deus em Nossa Senhora, a mulher que se torna mãe do Salvador, a mãe da humanidade, a primeira discípula.
3: Bom, antes de falarmos, né, da dimensão mariana, desse amor que São Francisco

0: 1492, na cidade de Assis, na Itália, desfrutou de uma juventude confortável, regada de festas e regalias. E na sua juventude, ele sonhava em se tornar um cavalheiro. E após ser capturado e passar um ano como prisioneiro em uma guerra local, ele adoeceu e começou a questionar o seu estilo de vida. Sua conversão se consolidou quando ele superou seu medo e a aversão aos leprosos, passando a cuidar deles. São Francisco, então, se viu chamado a reparar a casa de Deus. Em um ato público, então, ele despiu-se de suas roupas finas, renunciou à herança e ao seu sobrenome, declarando que seu único pai estava nos céus. Vestindo trajes rústicos, passou a peregrinar, mendigar e pregar o evangelho com foco na humildade, na caridade e na alegria. Rapidamente atraiu milhares de seguidores, fundando a Ordem dos Frades Menores por volta dos anos de 1208. Em 1224, enquanto orava no Monte Alverne, Francisco vivenciou uma experiência mística ao receber os estigmas, as marcas, as chagas da crucificação de Cristo em seu próprio corpo, tornando-se o primeiro santo a registrar esse fenômeno. Em seus últimos anos de vida, lidou-se com a cegueira e problemas de saúde, falecendo então no dia 4 de outubro de 1226, aos 44 anos de idade, deitado no chão da pequena capela da Porciúncula, em Assis. Vamos agora então desfrutar um pouquinho do que o Frei Ismael preparou para todos nós.
1: Ouvintes da Rádio Vida Nova FM, Marina, muito obrigado pela oportunidade de estar aqui refletindo um pouco sobre Nossa Senhora nesse mês dedicado a Nossa Senhora. No programa de hoje, nós iremos refletir um pouquinho sobre Nossa Senhora na dimensão franciscana, porque nós estamos celebrando os 800 anos da morte de São Francisco, a Páscoa, a passagem de São Francisco. São Francisco faleceu dia 4 de outubro de 1226. Então nós estamos celebrando o Ano Santo, os 800 anos, né? Papa Leão XIV iniciou então no dia 10 de janeiro de 2026, esse ano, e vai até dia 10 de janeiro de 2027, o ano jubilar, né, dos 800 anos de São Francisco. E como nós estamos vivenciando este tempo bonito da nossa fé, olhar para Francisco é nos comprometermos com o Evangelho, é descobrir cada vez mais um Deus que se compromete conosco. Francisco, ele descobre este grande amor no Evangelho, na Escritura Sagrada. E olhando para a Escritura Sagrada e toda a dimensão salvífica, né, todo o projeto salvífico de tudo aquilo que nós conhecemos, nós encontramos Nossa Senhora, mulher da fraternidade. Francisco é o homem da fraternidade universal. Francisco descobre no Criador que todos nós, criaturas, somos obras que vêm do Criador. Por isso Francisco é esse homem fraterno, dessa sensibilidade. E Francisco busca isso no Evangelho. E falar em Francisco e aquilo que ele encontra no Evangelho, nós vamos encontrar Nossa Senhora. Por isso, nesse programa de hoje, nós vamos estar falando sobre Nossa Senhora, essa mulher próxima, essa mulher fraterna, a mulher do sim, a mulher da Porciúncula. Porciúncula é um lugar, né, onde Francisco tem lá a igrejinha da Porciúncula, ali no lugar chamado Santa Maria dos Anjos. E em Santa Maria dos Anjos, na Porciúncula, renasce o amor.

amor. Ali Francisco experimenta a fraternidade de Nossa Senhora, a mulher fraterna, a mulher presente no Evangelho, a mulher que se faz mãe e acolhe a humanidade. E nós sabemos que do alto da cruz, Jesus nos confia a sua mãe, quando ela diz: eis aí o teu filho, confiando toda a humanidade, eis aí a tua mãe, nos dando sua mãe, a mãe de Deus que acolhe a humanidade, aquela que é discípula, por isso que eu estou dizendo como discípula e mulher fraterna, porque em Francisco nós encontramos a proposta da fraternidade, o viver com o outro na proposta do Evangelho, sabendo que todos nós somos irmãos e irmãs, e que a criatura e a criação é convidada a viver nesta harmonia fraterna. Por isso, falar em Francisco, em fraternidade, nós encontramos Maria, a mulher fraterna, a mulher que é próxima, mulher que é mãe, mulher que Francisco a contemplou no presépio em Grécia, quando Francisco monta o presépio. Ali ele quis montar o presépio para contemplar. E lá está Maria, a mulher que com o seu sim nos traz o Salvador. E Maria é esse convite para que todos nós também possamos dar o nosso sim, termos coragem. Nós estamos vivenciando este tempo bonito da Páscoa, né? E a Páscoa é esse convite. Eu tenho rezado os textos sagrados deste tempo e observado como que é bonito. Os discípulos se renovam pelo ressuscitado. O ressuscitado que é experimentado. A ressurreição precisa nos renovar. Maria é a mulher da ressurreição. É a mulher que testemunha junto à comunidade, é presente junto à comunidade. Por isso, caríssimos ouvintes da Rádio Vida Nova, não deixe passar esta oportunidade na sua vida de experimentar este tempo bonito da ressurreição. Falar de Nossa Senhora é sentir o toque da graça de Deus em nós. Olhar para Maria, a mulher do Evangelho, a mulher que se fez fraternidade, que Francisco vai nos apresentar, a mulher que dá o seu sim. É bonito quando o anjo aparece e Maria se coloca à disposição, confia na graça de Deus. E Francisco vai se encantando com toda essa revelação catequética que a palavra de Deus nos traz de Nossa Senhora, a mulher que se deixa conduzir, a mulher que ama, a mulher que é discípula. Maria, ela deixa que a palavra de Deus vai se tornando vida em sua vida. Numa dimensão simples ali da Galileia, na dimensão de se colocar a caminho, no discipulado, ali nós encontramos Nossa Senhora. E Francisco, no seu discipulado, no seu apostolado, ele encontra Nossa Senhora. E Nossa Senhora é esta mulher fraterna, próxima, caminha conosco no projeto salvífico. Nós, como batizados e batizadas, nesses anos jubilares, nesse ano a nossa diocese de Guanhães, celebrando os seus 40 anos de diocese, Maria, mulher que caminha com a diocese de Guanhães, a mulher que se faz diocese conosco para nos apontar o seu filho Jesus, o Redentor, o Salvador. Maria que se deixa conduzir pela graça de Deus. Então, falando de Nossa Senhora em Francisco, é resgatar e perceber toda essa dimensão salvífica. Maria, mulher ao pé da cruz. É bonito quando nós encontramos Nossa Senhora ao pé da cruz. É triste, doído, mas é bonito. Bonito de se ver

amor que está ali de Nossa Senhora pelo seu filho. Mulher perseverante, mulher corajosa, mulher destemida, que nós também, ao celebrarmos este mês de maio, possamos ser homens e mulheres destemidos, corajosos, corajosos em descobrir o quanto Deus nos ama, corajosos em descobrir, conforme Francisco se descobre e se apaixona a cada dia pelo grande amor que Deus tem. O amor que se revela através do sim de Nossa Senhora, o amor que se revela no cuidado, no gesto fraterno, quando o próprio Cristo se faz nosso irmão, quando Cristo vem para falar conosco, para caminhar conosco, estar conosco, nos alimentar com a palavra, com a Eucaristia, e Maria ali no seu discipulado, a primeira discípula, experimenta tudo isso. E em Francisco nós encontramos justamente essa dimensão mariana, a mulher fraterna, a mulher que tem coragem de se fazer evangelho, a mulher que se torna mãe da humanidade. Que nós possamos sentir este grande amor de mãe que Nossa Senhora tem por cada um de nós. Maria nos aponta o seu filho Jesus. Maria nos aponta o seu filho e Maria caminha conosco porque ela é discípula. Ela não é deusa, não é mais do que Deus, mas ela é mãe. É a nossa mãe, a mãe do Redentor, a mãe do Salvador, aquela que nos traz a salvação no seu seio, através do seu sim. Nós também precisamos dar o nosso sim. Por isso, caríssimos irmãos e irmãs, vamos ouvir essa música que muito vai nos ajudar a rezar.

Anjos. Tem uma música franciscana que diz que em Santa Maria dos Anjos o amor renasceu. A fraternidade se fez, porque ali o evangelho foi experimentado. Quando nós experimentamos a palavra de Deus, a palavra se torna vida em nossa vida. A palavra, ela nos move. Maria, essa mulher que se deixa mover pelo anúncio, pela proposta do reino dos céus. Por isso que carinhosamente a Igreja nos apresenta Nossa Senhora como a mãe do Redentor, do Salvador, como mãe da humanidade, quando do alto da cruz Jesus vai nos confiar a sua mãe. Mulher, eis aí o teu filho, filho, eis aí tua mãe. E Francisco recebe Maria como mãe, a rainha dos anjos, aquela que se coloca a serviço da humanidade. E ao reconstruir a igreja da Porciúncula, Francisco pede o Papa autorização para celebrar o perdão de Assis, para celebrar ali na Porciúncula, onde todos pudessem experimentar o amor fraterno de Maria Santíssima, o amor que ela nos traz, que vem do céu. Maria, aquela que quer nos colocar numa intimidade profunda com a graça de Deus. Maria, aquela que quer nos aproximar do amor que Deus tem por cada um de nós. Ao celebrarmos o tempo da Páscoa, a gente vê como que é bonito. Os discípulos se renovam do amor e da misericórdia que vem do ressuscitado. Maria, mulher da ressurreição, e nós precisamos nos renovar. Nossa Senhora é um convite a nos renovar pelo Evangelho, pela experiência da ressurreição. Francisco se renova ali na Porciúncula. Francisco assume o Evangelho. Há nos relatos que olhavam para Francisco, algumas pessoas já diziam que Francisco, ele se fez oração, porque ele foi assumindo tanto o evangelho em sua vida, que olhar para Francisco era ver a própria oração. E Francisco nos faz esse convite a celebrar 800 anos da passagem de São Francisco nesse ano jubilar que a igreja nos apresenta. É justamente fazer a nossa experiência do amor de Deus, descobrir o quanto Deus nos ama e ter Nossa Senhora como mãe do Redentor e nossa mãe é um convite profundo a experimentar o amor de Deus. Por isso, caríssimos ouvintes da Rádio Vida Nova, Marina, que está aqui conosco, é momento de nos renovar, nos fortalecer. Descobrir cada vez mais o grande amor que Deus tem por cada um de nós. Francisco se encanta pelo amor, pelo grande amor, pelo grande amor que Maria nos traz, que é o Redentor, o amor que vem do céu, o amor que se faz presença conosco. Então, vivenciar este programa, neste momento, refletindo sobre Nossa Senhora, na dimensão mariana, franciscana, é nessa simplicidade da vida, descobrir essa Nossa Senhora próxima, fraterna, Nossa Senhora que nos acolhe. Eu acho tão bonito, caríssimos ouvintes, quando Jesus se faz nosso irmão. Se Jesus se faz nosso irmão, se Maria é nossa mãe, nós somos parte da família sagrada de Nazaré. Nós somos os filhos de Deus. Isso toca Francisco. Francisco se deixa tocar por esta proposta bonita da mulher fraterna, do céu que vem até nós. Acho que cada vez mais nós precisamos descobrir, e em Francisco e em Nossa Senhora a gente percebe essa proposta bonita. É o céu que vem até nós, é Deus que nos quer, que nos ama, que nos acolhe. E falar de Nossa Senhora é nos deixar acolher pelo amor de Deus, é acolher o Evangelho em nossos corações, é deixar o Evangelho se fazer vida em nossa vida.

0: porque Maria se deixou conduzir pela graça de Deus, assumiu a sua missão corajosamente. Nós estamos aproximando da festa de Pentecostes. Maria está ali junto com os discípulos. É a mulher fraterna, é a mulher da intercessão, é a mulher do serviço, é a mulher que é discípula perseverante. Persevera. Nós encontramos Nossa Senhora silenciosamente em todos os lugares, e Francisco vai descobrindo essa mulher presente, essa mulher que quer cada vez mais que os seus filhos experimentem o amor do céu. Por isso, falar de Nossa Senhora em Francisco é descobrir essa mulher próxima de nós, essa mulher fraterna, mulher mãe, mãe do Redentor. Eu já falei isso, volto a dizer novamente, mulher mãe do Redentor, do Salvador, e mulher nossa mãe. O céu vem até nós, graças a Deus. Não percamos essa oportunidade, caros ouvintes. Façamos a experiência de Maria, a mãe, que caminha conosco, que é fraterna conosco e que nos aproxima cada vez mais da grandeza do céu. Ela experimenta a grandeza do céu, por isso ela é discípula perseverante. Que Maria, como nossa mãe, a mãe do Redentor, possa cada vez mais, como discípula, companheira de caminhada, nos ajudar a ser perseverantes em nossa fé, nos mostrando e nos ajudando cada vez mais a acolher o ensinamento de seu filho Jesus.
1: Só complementando, né, depois do senhor falar de forma tão bela e tão profunda da dimensão, né, de Maria na vida de São Francisco, se a gente for pensar no plano salvífico de Deus, nós sabemos que basicamente São Francisco tinha um zelo pelo mistério da encarnação. E é devido à encarnação de Jesus Cristo que Maria tem um lugar especial na espiritualidade de São Francisco, sendo ela o ponto de partida da encarnação. São Francisco desejava tratar com o amor mais reconhecido aquela mãe, que não somente tinha trazido o Filho de Deus na nossa condição humana, mas o tinha feito nosso irmão. A fraternidade, né, que o Senhor tanto nos cita. A encarnação se realizou por meio de uma mulher santíssima, Maria, que em virtude da sua maternidade tem uma relação singular com o Filho de Deus. Mãe e filho são inseparáveis. Então, contemplando o mistério da encarnação, São Francisco não era apenas transportado por um amor inefável pelo Filho de Deus que se fez nosso irmão, mas também transportado por um amor indizível a Maria. A maternidade divina é o ponto fundamental do pensamento mariano de São Francisco. Ele amou e venerou a Virgem antes de tudo e sobretudo porque nos deu Jesus, o Filho de Deus. Ele viu na dignidade de Mãe de Deus o coração do mistério de Maria, o fundamental e o central da sua grandeza. Para Francisco, falar de Maria era exprimir a realidade da história da salvação no sentido que Deus realizou nela, em sua história concreta, colocando em evidência a própria realidade que Deus concretiza em toda a humanidade. Para ele, ser mãe de Deus é a sua grande função dentro do plano de salvação. E em sua época altamente cristocêntrica, São Francisco, sem conhecimento teológico algum, conseguiu da sua maneira dar um vigor maior à vida do Cristo, resumida nos três baluartes cruciais do seu processo de conversão. Num primeiro momento, por meio da Eucaristia, quando começaram a surgir as suas primeiras inquietações durante a missa, por ocasião da festa de São Matias, ele é levado a entrar em igrejas abandonadas, e numa delas, como o senhor citou anteriormente, Santa Maria dos Anjos, ele contemplou o Cristo crucificado. E mais tarde, o Cristo no presépio, né? Isto é, da meditação da natureza divina, aos poucos Francisco chegou à natureza.

natureza humana do Cristo. Nesse íntimo relacionamento com a Trindade, Francisco não se esqueceu da Beatíssima Virgem. Não é à toa que tinha especial predileção por aquela capelinha, que é padroada pela Senhora dos Anjos. A ardente devoção de Francisco à Virgem, ela é bem descrita por São Boaventura quando ele narra assim: Francisco permaneceu ainda algum tempo na igreja da Virgem Mãe de Deus, suplicando-lhe instantes e contínuas preces, que se tornasse sua advogada. E pelos mistérios da Mãe de Misericórdia e junto daquela que concebera o Verbo cheio de graça e de verdade, ele também concebeu e deu à luz o Espírito de verdade evangélica. Então, deste zelo de Francisco com as igrejas e a sua profunda veneração à Nossa Senhora, é que nessa narração de São Boaventura ele enfatiza: na igreja da Virgem Mãe de Deus, sua advogada, Mãe de Misericórdia e aquela que concebera o Verbo. Então, nesse ano jubilar franciscano, né, proclamado pelo Papa Leão XIV, nós somos agraciados, nós somos convidados a imitar o pobre de Assis e nos moldar tanto quanto possível segundo o modelo de Cristo, modelo de santidade de vida e testemunhas, né, constantes da paz. Bom, depois de tantas coisas, né, maravilhosas que nós escutamos aqui sobre Nossa Senhora, sobre São Francisco, a sua devoção a Maria, vamos escutar uma música para a gente poder, né, refletir um pouquinho, poder absorver dentro do nosso coração tudo o que o Frei Ismael nos disse.

0: Queridos ouvintes, acabamos de retornar de mais um intervalo. E para quem está chegando agora, nós estamos no programa Hora da Família com o tema Amor Terno de Francisco de Assis à Virgem Maria. Vamos escutar agora mais um pouquinho do que o Frei Ismael tem a dizer para nós.
1: Marina, que está aqui comigo, muito obrigado pela sua presença, sua dedicação. Caros ouvintes, nós estamos, você que está ligando o rádio agora, nós estamos falando sobre Nossa Senhora, nesse momento da Hora da Família. Nossa Senhora na dimensão franciscana. Por quê? Porque nós estamos celebrando os 800 anos da morte, né, da passagem de São Francisco. E a igreja colocou esse ano jubilar, é um convite a olhar para Francisco, conhecer um pouco mais Francisco, um homem do Evangelho, um homem que fez Evangelho na sua vida, fez da sua vida o Evangelho. Então, e olhar para Francisco, um homem que testemunha e que faz da sua vida o Evangelho, nós descobrimos Nossa Senhora. Nós sabemos que é impossível falar do Evangelho sem encontrar Nossa Senhora. Maria é a mulher do Evangelho. E Francisco conhece bem essa experiência. Quando Francisco olha para Nossa Senhora ali no presépio, porque o Francisco é o idealizador do presépio, ali em Grétio, quando ele monta. Tinha algumas ideias de presépio, mas quem montou o presépio e organizou a cena foi Francisco. Ele queria contemplar que Deus é este que nos ama tanto. E ali está Nossa Senhora, silenciosamente, com o seu sim, com a sua perseverança no presépio. Então, por isso, em Francisco nós vamos encontrar Maria, a mulher fraterna. Porque Francisco descobre nesse cuidado de Nossa Senhora a fraternidade, a fraternura. Isso é próprio do Evangelho, é próprio do Reino dos Céus. Jesus é fraterno, é o amor que nos resgata, se faz irmão conosco. E Nossa Senhora experimenta e se deixa conduzir porque ela é discípula. Maria, a discípula nas bodas de Caná. Maria, a mulher fraterna em todos os momentos da caminhada no discipulado. Maria ao pé da cruz. Maria ao encontro do seu filho. Maria que testemunha junto com os discípulos a vinda do Espírito Santo. Então o tempo todo nós vamos encontrar Maria, essa discípula perseverante, silenciosa, perseverante, intercessora. E Francisco vai descobrindo em Nossa Senhora, Santa Maria dos Anjos, carinhosamente assim chamada por São Francisco, celebrada dia 2 de agosto, dia que celebramos Santa Maria dos Anjos, quando Francisco pediu autorização ao Papa para celebrar na igrejinha da Porciúncula. Depois foi construída uma grande basílica e está lá até hoje. Quem de vocês está nos ouvindo já foi em Assis, já teve oportunidade de visitar a igreja de Santa Maria dos Anjos. E lá no cantinho da basílica, a igrejinha de Santa Maria dos Anjos, a igrejinha da Porciúncula, ali onde o amor renasceu, a fraternidade foi experimentada pelos frades junto com Francisco, se deixando conduzir pelo Evangelho, fazendo o Evangelho a sua vida. Onde Maria é a irmã, a Maria é a discípula. E é interessante perceber que Maria se faz nossa irmã de caminhada. E como irmã, ela é mãe, mãe do Redentor, mãe do Salvador e do alto da cruz. Maria, como a primeira discípula, Jesus diz para ela: eis aí o teu filho, filha, eis aí tua mãe. Onde Maria acolhe a humanidade. E Francisco se deixa acolher por Nossa Senhora e confia toda a ordem franciscana a Maria Santíssima, a Santa Maria Santíssima.

Maria, mulher do Evangelho, Maria, mulher fraterna, Maria, mulher próxima dos irmãos, Maria que se faz presente junto à comunidade. E é muita coisa que a gente pode observar, Marina, falando sobre Nossa Senhora, porque Francisco, ele é muito profundo na dimensão mariana. Eu trouxe aqui só um aperitivo mesmo para a gente perceber a intimidade, essa intimidade profunda do experimentar da fé que Francisco tem com Nossa Senhora, com a Mãe do Salvador, com aquela que nos acolhe também como filhos. Caro ouvinte, nós somos convidados a fazer esta experiência. Maria que nos acolhe, aquela que é a nossa companheira de caminhada e nos aponta ao Salvador, Jesus Cristo, como

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2: Queridos ouvintes, nós estamos no programa Hora da Família com o tema Amor Terno de Francisco de Assis à Virgem Maria.
3: Já chegando ao final do nosso programa, refletindo sobre a dimensão mariana em Francisco, Francisco que descobre a mãe de Jesus em sua vida, a mulher do sim, a mulher da fraternidade, a mulher que corajosamente assumiu a sua fé e nos convida também, aquela que caminha conosco, aquela que com amor de mãe intercede por cada um de nós, que Nossa Senhora possa interceder por você e você possa descobrir o carinho e o cuidado que a Mãe de Deus tem com cada um de nós. E assim nós também possamos ser perseverantes, caríssimos irmãos e irmãs, experimentando a nossa fé e deixando que a nossa fé cresça cada vez mais, deixando que o Evangelho se torne vida em nossa vida, no nosso discipulado, nós que seguimos Jesus Cristo, o Redentor, o Salvador, o ressuscitado. E Maria é discípula, caminha conosco, São Francisco caminha conosco nessa experiência mística em rumo ao céu. Muito obrigado a você que nos acompanhou neste momento. Muito obrigado a você, Marina, aos ouvintes, né, da Rádio Vida Nova. Que Nossa Senhora interceda sempre por nós, sabendo que ela é fraterna e que São Francisco nos revela a Mãe de Deus como essa mulher fraterna, essa mulher próxima que quer cuidar de nós, assim como ela cuidou do seu filho, nos ajudando cada vez mais a experimentar o Evangelho. Nossa Senhora quer que nós sejamos discípulos e discípulas, homens e mulheres perseverantes do Evangelho. Que a Mãe de Deus e nossa, a Mãe do Redentor, possa interceder por cada um de nós. Meu grande abraço e que outras oportunidades nós possamos nos encontrar através das ondas da Vida Nova FM. Frei Ismael, que Deus abençoe e ilumine cada vez mais vocês.
2: Nosso programa está chegando ao fim. Eu gostaria de agradecer a cada um aqui que se fez presente nos acompanhando. Gostaria de agradecer também à rádio pelo convite, mais uma vez. Ao Frei Ismael pela sua presença enriquecedora e pela oportunidade de estar aqui conosco. E aproveitando, pedir a todos os ouvintes orações para ele.

0: Ele, que em alguns dias chegará em nossa paróquia, aqui em Guaiães, a paróquia de São Miguel, para que Deus o abençoe e o Espírito Santo o ilumine em seu trabalho apostólico. E agradecer também ao Padre Anderson pelo tempo em que esteve conosco e pedir orações, para que Deus o abençoe em sua nova caminhada.
1: Muito obrigado a você que nos acompanhou, obrigado a você, Marina, pelo carinho, pela acolhida, obrigado à rádio. Fica meu grande abraço a vocês e que nós possamos ter esta coragem que Francisco teve, aprender com Nossa Senhora, primeira discípula, o nosso discipulado, e saber que ela caminha conosco. Grande abraço e que Deus abençoe sempre cada um de vocês.

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0: 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Primeira carta de Paulo aos Coríntios, capítulo 9, versículo 16. Celebremos jubilosos 40 anos da nossa Diocese de Guanhães. Rezemos com nosso bispo diocesano, Dom Otacílio Ferreira de Lacerda.
1: Pentecostes. O Espírito Santo de Deus nos foi enviado. Assim como o Pai me enviou, também eu vos envio a vós. Recebei o Espírito Santo. Com a solenidade de Pentecostes, celebramos o nascimento da Igreja e a acolhida do Espírito Santo para acompanhá-la, conduzi-la, assisti-la em sua missão. O Espírito Santo é o dom dado por Deus a todos que creem, comunicando vida, renovação, transformação, possibilitando o nascimento do homem novo e a formação da comunidade eclesial, a Igreja. Com a sua presença, a Igreja testemunha a vida e a vitória do ressuscitado. E nisto consiste a missão da comunidade: realizar com a presença e a ação do Espírito, que é a fonte de todos os dons, colocando-os a serviço de todos, e não para benefício pessoal. Lucas, na passagem da primeira leitura, Atos dos Apóstolos, capítulo 2, versículos 1 ao 11, nos apresenta a comunidade que nasce do ressuscitado, que é assistida pelo Espírito Santo e chamada a testemunhar a todos os povos o projeto libertador do Pai. A festa de Pentecostes, que antes era uma festa agrícola, colheita da cevada e do trigo, a colheita dos primeiros frutos, ganhou novo sentido. Tornou-se a festa histórica da celebração da aliança, da acolhida do dom da lei no Sinai e a constituição do povo de Deus. Mas o mais belo e verdadeiro sentido é a celebração da acolhida do Espírito Santo. Contemplemos o grande Pentecostes, 50 dias após a Páscoa. O Espírito é apresentado em forma de língua de fogo, que consiste na linguagem do amor. Verdadeiramente, a linguagem do Espírito é o amor, que torna possível a comunhão universal. Caberá à comunidade construir a Antibabel, a humanidade nova, que pauta a existência pela ação do Espírito Santo, que reside no coração de todos, como lei suprema, como fonte de amor e de liberdade. Na passagem da segunda leitura, primeira carta de Paulo aos Coríntios, capítulo 12, versículos diversos, o apóstolo Paulo nos fala de uma comunidade viva, fervorosa, mas com partidos, divisões e rivalidades entre os seus membros, e até mesmo certa hierarquia de categoria de cristãos. Também aponta a importância da diversidade dos carismas. Porém, um só é o Senhor, um só é o Espírito, do qual todos os dons procedem. Insiste na unidade da comunidade como um corpo, onde todos têm sua importância, sua participação, cientes de que é a ação do Espírito que dá vida ao corpo de Cristo, fomenta a coesão, dinamiza a fraternidade e é fonte da verdadeira unidade. Afasta-se com isto toda a possibilidade de prepotência e autoritarismo dentro da Igreja. Assim lemos no lecionário comentado: o dom do Espírito habilita o crente batizado a colocar as suas qualidades e aptidões ao serviço do crescimento e da vitalidade da Igreja. Ninguém é inútil e estéril na Igreja quando se deixa guiar pelo Espírito de Deus, que atua para o bem de todos. O único obstáculo à ação vivificadora do Espírito é a tendência a considerar os seus dons como um direito de propriedade, e não um compromisso ao

serviço e a partilha recíproca. Na passagem do Evangelho de São João, capítulo 20, versículos 19 ao 23, o evangelista João nos apresenta a manifestação do ressuscitado e a sua presença que enriquece a igreja reunida com o dom da paz, da alegria e do Espírito Santo para gerar relações de perdão que cria a humanidade nova. Deste modo, a comunidade deve romper os medos, as incertezas, as inseguranças, pois o ressuscitado entra mesmo que as portas estejam fechadas. Nada pode impedir a sua ação. Coloca-se no centro, pois somente ele deve ser o centro de nossa vida e de nossa comunidade. E ainda mais, não adoramos um Deus em que as chagas dolorosas tiveram a última palavra, mas adoramos ao Deus das chagas vitoriosas do ressuscitado. A vida venceu a morte e nele, com ele, somos mais que vencedores, como nos falou o apóstolo Paulo aos Romanos, no capítulo 8. Ó maravilha indescritível, saber que podemos contar com a ação e o sopro do Espírito Santo. Ó maravilha incontida, saber que podemos contar com a força e a defesa do Espírito Santo em nossa missão evangelizadora. Ó maravilha inesgotável do sopro rejuvenescedor do Espírito Santo, que não permite o envelhecimento e a perda da vitalidade da Igreja por Cristo fundada e por amor, continuamente na Eucaristia alimentada. Ó maravilha imerecida de continuar a missão do ressuscitado com a força do Espírito para sermos suas autênticas testemunhas. Ó maravilha indizível poder participar dos mistérios sagrados da Igreja, que aos poucos se nos revelam como maravilhoso mistério incandescente. Mistério da presença da chama viva de amor revelada pelo Espírito Santo de Deus. Não vimos Jesus ressuscitado, não o tocamos, mas nele cremos. Sua palavra anunciamos, em sua vida e

0: Alegrai-vos sempre, orai sem cessar. 1 Tessalonicenses capítulo 5, versículos do 16 ao 17. 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
1: Meio-dia e 16.
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0: 12:31.
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0: 12:47.
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0: 12:59. 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

0: 1:15.
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0: 1:48.
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0: duas e um.
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0: 2:16.
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0: Faz barulho aí!
1: Eu fiquei seco, bebê.
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2: 12:58.
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3: 3 horas.

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0: 94.
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0: bem-vindos a mais um Refúgio Nerd nessa tarde de sábado aí, meio fria, meio, né? Não tá, né? Nem frio, inverno. Nem lá nem cá, né? Tá nublado, tá meio frio e tudo mais. Então sejam muito bem-vindos aí, ouvintes, né, da Rádio Vida Nova. Hoje mais um Refúgio Nerd começando e hoje a gente vai falar, né, assim, pelo menos a pauta era pra falar da trilogia God of War, mas eu acho que a gente vai estender e como a gente não segue pauta mesmo, então tá tranquilo, tá sossegado. Então, hoje, apesar de eu estar, né, apresentando aqui, mas o Dom do Morto tá aqui, então por favor se apresente aí, senhor Ed Jonas.
1: Ai, meu Deus, salve nerds! Começando mais um Nerd, Nerd Talks, Nerds em Prosa, Refúgio Nerd, tudo junto e misturado aí. Mais uma vez, agradecer aqui quem tá aqui, o Leonardo Santos e o Alexandre Magolo, cara, o dublador do Viserys, da Casa do Dragão.
0: Boa.
1: Tá nos acompanhando, muito obrigado, Alexandre Magolo e o Leonardo dos Santos aí. A gente vai falar de God of War. Há uns 3 meses atrás teve um anúncio aí do TC Custom anunciando aí o remake da trilogia clássica. Agora esses estúdios estão na onda de fazer remake dos jogos antigos,
0: vai,
1: né?
0: Vai pegar, otário, tá na nossa.
1: Pois é, eu sou um deles, não nego, tá
0: o
1: certo?
0: O Assassin's Creed tá aí.
1: Pois é,
0: tá vindo aí coisas. Se der certo, eu acho que é aquilo que a gente falou. Se esse Assassin's Creed Resynced der certo, financeiramente falando, a Ubisoft já abre a porteira para outros projetos remake, tá? Então, assim, hoje, então, o jeito de pegar, tirar o otário de casa, que o jeito que o malandro tem para tirar o otário de casa é justamente apelando aí pra nostalgia.
1: Exatamente, nostalgia é a tendência dessa década aí, a moda, né? Sim. Mas antes da gente adentrar, escarafunchar, falar tudo aí, a gente vai falar dos nossos apoiadores culturais. Calma, nós vamos falar dos apoiadores culturais. 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E antes de tudo isso, a gente tem um convidado aqui especial. Nós vamos para aquele momento fofinho, quentinho, crocante, que é o momento abraço de urso. E eu vou deixar pro nosso convidado mandar um abraço de urso.
0: Convidado, pra quem que vai ser o abraço?
1: Por favor, cuidado, apresente-se pra quem vai ser o abraço de urso.
2: Cara,

0: boa tarde, né, para todos os ouvintes aí. Agradecer o convite do Ed, todo o pessoal da Vida Nova aqui. É um prazer estar aqui, tendo a oportunidade de vir falar de uma coisa que eu gosto pouco aqui, que é videogame. E falar do Kratos, né? Vai ser muito show de bola aqui. Eu abraço pra você, eu vou ter que mandar pros meus filhos, né? Curiosamente, eu tô olhando aqui pra um dos jogos, que é o God of War, o Ragnarok, o 4, né? Que eu comecei a jogar ele quando o Samuel tinha acabado de nascer, meu primeiro filho. E eu comecei a sentir aquele clima ali do Kratos tem que se virar como o pai, cara. E aquilo ali me pegou um pouquinho. Então foi uma experiência muito boa. Então vai pro Samuel, esse abraço de urso aí pra todos os ouvintes aí. Uma satisfação estar aqui.
1: Olha só, Artuba, quem vai ser o abraço de urso?
2: Cara, hoje o abraço de urso vai pro Ricardo. Era pra ele estar aqui, só era. Que né, ele teve um contratempo, porque dormiu demais, né? Uhum. E aí não pôde estar aqui presente. Então um abraço vai pra ele. E também vai pra toda a audiência do programa. Todo sábado tá aí ouvindo a gente falando besteira.
1: Fiéis.
2: Muita gente não entende o que a gente diz, mas tá aqui ouvindo, então... Valeu, galera, isso aí é nóis, então um abraço pra vocês.
1: Bem, meu abraço de urso, parafraseando o Ricardo, vai pra patroa, né?
2: Não pode faltar, né?
1: O meu pequeno Castiel, que quase se chamou Atreus, sabia?
2: Eu tinha
1: uma lista, cara,
0: de certeza que a patroa não autorizou.
1: Não autorizou. Ela falou assim: que Atreus, menino? O menino crê em Deus. Você vai colocar o menino de Atreus?
2: Eu espero que tenha uma
0: infância salva.
2: Eu acho que assim, o Edmar tinha que ter duas poupanças: uma pra faculdade desse menino, outra pro terapeuta.
1: Nossa!
2: O tanto, nossa senhora! Ainda bem. Olha, Fátima, muito obrigado, viu? Salvou aí o infância do menino.
0: Mandou bem.
3: Aqui, ó. Na do Kiko falou aquele dia lá. Agora, se ele escutar isso aí, vai falar só assim, ó. Graças a Deus, ele não chama Castiel,
1: ainda bem. Mas, não, tinha lá Atreus, Bruce, Alok. Não,
3: você tá me falando, eu tava pensando uma coisa, papai coloca meu nome de Ronyo, eu não sei onde é que tava o cara.
1: Ronyo? Mentira!
3: Quer que eu mostre o registro?
1: Não, eu acredito!
3: Ronyo, ninguém sabe como é que tava a cabeça dele quando arrumou esse nome não, mas...
2: Rapaz!
0: É que o pessoal soltou umas estatísticas de registro civil aí, ó, que tem de Naruto, Itachi, nossa, Goku registrado. Gohan. Não tá escrito não, Gohan
1: tá em alta, velho.
3: O pessoal soltou vários registros, você viu?
2: Isso!
1: Não, mas enfim.
2: Eu acho que isso aí é um esquema de pirâmide do pessoal do cartório e os terapeutas aí, psicólogos de todo o Brasil. Porque...
3: Pra ganhar dinheiro.
2: Exato.
1: Eu só lembro daquela família Xerox, Xeranai, Carimbo.
2: Carimbo Miguel. Grande abraço aí pro Carimbo Miguel.
3: Fala, você já foi, Dimar, tem história. Você já foi psiquiatra alguma vez?
1: Não.
3: Não, o pessoal lá escapa um preço de dois, moço.
1: Nossa senhora! O cara é uma máquina! Boa. Bem, mas um abraço pra Vatrô, pro Caxiel, pras minhas irmãs, Dona Neuza, seu Osmar lá no sítio Sonho Meu. Para o Júlio César pediu até pra mandar um abraço aqui pro irmão dele, pra cunhada dele, que estão ouvindo a gente nesse exato momento. Eu esqueci o nome, Júlio, desculpa aí, mas um abraço pra toda a família do Júlio César que tá nos acompanhando aí. Enfim, público cativo que nos acompanha, o Ricardo que não teve aqui, não pôde vir aqui hoje. Um abraço, Ricardo. E agradecer aqui o Arthur e o Júlio por estar aqui na bancada. O Júlio é a segunda vez que a gente faz o programa, o podcast, né? Mas é a primeira vez que você está ao vivo, em cores, né? Enfim.
0: É verdade, a minha experiência foi com Resident Evil, né? Foi uma experiência muito satisfatória.
1: Pandemia, bacana, cara.
0: Pandemia, né? Foi essa
1: pandemia.
0: Foi bacana demais. E só jogo bom, ainda bem que vocês me chamam só pra jogo bom.
1: Só jogo bom. Não, quando o Arthur falou assim...
0: De Free Fire aqui, vai dar ruim.
1: Ih, rapaz.
2: Não, mas aí já é porque já tem uma questão geracional aí, porque quem joga Free Fire, Minecraft, tal, Fortnite, a galerinha mais nova aí que...
1: Mas Arthur, vamos começar o assunto. O que podemos começar a falar de God of War? Como surgiu?
2: Mano, pra começar a falar, a gente precisa, né, dar nome aos bois, né? No caso aí, ao cara que criou, né, trouxe a ideia do God of War, que é justamente o David Jaffe, né? Porque muita gente acha que, erroneamente, quem criou foi o Corey Barlog, por causa do sucesso lá do God of War de 2018, mas o Corey Barlog, se eu não me engano, ele dirigiu, ou esteve como assistente de direção no terceiro jogo, eu acho. Então, no primeiro, e no 2018 ele assume a direção, mas ele não criou o personagem.

0: personagem, né? O David J. foi o cara que criou esse personagem. Ele trabalhava, né, igual você, Dimar, que queria, né, tinha o sonho de infância de ser dublador e tudo mais, não conseguiu. O David J. queria ser cineasta, não conseguiu ser, foi trabalhar. Ele começou trabalhando na Sony. E aí depois um brother dele lá que trabalhava também, que sai da Sony e funda a Santa Mônica Studios, ele acaba indo também com esse cara, né? E aí começa a trabalhar lá na Santa Mônica. Ele começa criando um jogo, participando, aliás, da criação de um jogo chamado, eu acho que é Kinectica, alguma coisa assim, que é um jogo do PlayStation 2 lá de 2001. E aí foi um jogo assim que vendeu bem e tal, foi bem aceito ali pelo público e crítica. E aí a grande questão era o que vem depois. E como o David Jaffe, ele já manjava ali de mitologia e tudo mais, ele vai e faz essa, da ideia então de fazer o God of War, de criar o personagem lá do Kratos e tudo mais. Então ele, e aí ele chama a galera, ele chama a equipe, e justamente essa galera vai criando ali, né, vai aprimorando a ideia do David. Então ele dá a ideia, né, ele traz ali o conceito inicial, mas aí ele também tem roteiristas ali, desenhistas e tudo mais, uma galera que vão, essa galera vai criando então esses conceitos, vai né, trazendo ali os elementos que depois a gente vai conhecer. Tanto é que no começo, não sei se vocês sabiam, mas o Kratos, ele era pra ser azul, né? As tatuagens dele, né, um dos desenhos assim, era que ele começa, né, todo armadurado e lá e tal, só que depois ele vai sendo mais, né, mais bruto assim, mais selvagem e tudo mais. E aí um dos desenhos, dos primeiros esboços, é ele azul, né? Só que não deram continuidade, porque eu acho que tinha um personagem, se não me engano, acho que era do Diablo ou algum outro jogo assim que era mais famosinho na época assim, que tinha também essas tatuagens azuis, e aí eles não quiseram continuar e substituíram pro Kratos com a tatuagem vermelha. Inclusive, pra quem jogou o primeiro jogo lá na época PlayStation 2, nos extras tem alguns esboços, e um deles é justamente o Kratos azul.
1: O que podemos complementar nisso aí, Júlio?
2: Cara, eu não, a parte do autor, né, como eu joguei God of War 1 e o 2 na época do Play 2 mesmo, né? Sim. E curiosamente ele lançou em 2005, né? Sim, o Play 2 começa, sim, em 2001.
0: É.
2: Em 2005 você vê que ele tá na final da vida dele já. E eu acho, eu até tava pensando nisso quando eu tava vindo pra cá, o como que ele foi um negócio disruptivo, né, acerca da violência e da brutalidade, né? Porque depois virou um padrão dos demais jogos, mas aquela violência, aquela truculência, o sangue, cara, eu gosto muito de ver making of, né? Depois que você termina o jogo, platina o jogo, eu vou ver os vídeos, tudo. E aí a maneira como eles fizeram o sangue foi um negócio muito surreal. E assim, você vê que a criatividade dos caras era outro patamar. E não há como dizer que não deixar de refletir o quanto que foi um divisor de águas na própria indústria dos games, porque diversos outros jogos vão seguir essa tendência. E talvez, né, o cara como cineasta, ele é um belo desenvolvedor de jogos.
0: Sim,
2: né?
0: Sim. Talvez ele não tivesse tido esse sucesso que ele teve.
2: Raro, dificilmente.
0: Porque. E aí ele justamente vai como ele quis fazer sobre mitologia grega, então ele vai buscar lá naqueles filmes antigos lá, década de 80, sobre mitologia grega e tal. O que eu citei aqui um tempo atrás, que é o Fúria de Titãs, né? Então ele vai buscar também essa referência, Jasão e os Argonautas e tudo mais. E você falou da questão do God of War como um jogo disruptivo. Pra mim, cara, ali 2000, eu joguei esse jogo, eu já tava morando aqui, então, né, devia ser 2007 ali pra 2008. E quando eu joguei God of War a primeira vez, cara, me pegou muito, porque ele foi o primeiro jogo, assim, que eu vi que ele tinha uma pegada cinematográfica. Então eu lembro muito de uma cena. Verdade. que ele tá andando já nas costas do Titã, assim, pra entrar no templo de Pandora, e ele vai andando e a câmera, ela vai afastando de um jeito, e aí é como se fosse um plano geral mesmo, um plano aberto, assim, como se fosse de cinema, cara. E aí eu lembro que assim, e hoje, né, o jogo já tem 20 anos, né, 21 anos. Então assim, você olha e fala assim, pô, mas na época, cara, nossa, assim, absolute videogame, velho, porque ele tinha, né, ele foi um jogo também, já até começando a falar um pouco da questão da gameplay, mas depois a gente expande isso aí, que ele é um jogo que ele faz bom uso dos quick time events, né, então ele gera também sequência, não é só apertar o botão pra gerar um resultado.
2: Ele vai criar uma tendência a partir daí também, né?
0: Sim.

0: cara, ele gera ali sequências de ação ali muito boas e tal. Eu lembro que quando você tá no, na primeira fase ali, quando contra você luta a Hydra, com a Hydra, né, e aí você tem um kick time event que ele vai, desvia e joga e tal, e puxa e tal, e cara, é muito bem feito, é muito legal assim. E aí justamente você falou das tendências. Na época surgem então meio que os filhos, assim, que são jogos inspirados nessa mecânica. Cito dois aqui, que é o jogo do Motoqueiro Fantasma, né, que ele tinha uma mecânica igual a do God of War.
1: Não é arma, né?
0: É, que era corrente, verdade, velho. Que era corrente, ele jogava.
1: Só não faz igual.
0: É. Aí, e também um outro jogo que é o justamente o Dante's Inferno também, que nossa, já é da geração do PlayStation
2: jogaço,
0: 3.
2: Jogaço.
0: Mas ele tem a mecânica ali igual, né? Assim, é a mecânica do hack and slash ali, só que é o um negócio do mana e tal, assim, que assim. O God of War não inventou, né, o hack and slash, nem nada disso, né, porque a gente já teve Devil May Cry e tal, mas ele trouxe o hack and slash de volta à visibilidade numa época que já tava meio caído, né, então...
1: Legal que você tá falando aí, que quando você falou da questão do visual, cara, me pegava demais, você chegava num cenário novo assim, ó, e aquela câmera dava aquela, sim, profundidade, e isso no cinema tem o prêmio de fotografia,
2: sim,
1: né, cara?
2: Sim, exatamente.
1: Eu não sacava o que que era, o cara ganhou fotografia, ficava pensando, pô, mas é filme, o que que filme é?
0: É o jeito,
1: né, sim, cara, como é a pegada, que eu falei, vi o cara lá, né? Talvez esse aspecto dele ter sido tentado ser um cineasta ali,
2: uhum,
1: a fotografia do God of War, cara, ela, uhum, em todos, no God of War 4, que não é 4, né, só o God of War, uhum, né, mas não sei se você chega naquela parte ali, quando você tá em Ragnarok mesmo, Ragnarok não, é Midgar, que é aquela parte, uhum, onde tem a serpente lá, que eu esqueci o nome dela,
0: Jormungandr,
1: isso, cara, visual, quando ele dá aquela primeira tomada de câmera, assim, que você tem aquela amplitude,
2: nossa, cara, eu arrepiei,
0: cara, eu
1: na época que tá alagado ainda, você, sim, fala, nossa, cara, que é isso,
0: eu, um negócio assim, que, e você falou do God of War 2018 aí e tal, inclusive a gente depois, posteriormente, vai fazer um programa só dele, mas só citando. Pra mim é assustador os primeiros momentos ali com a Jormungandr, porque ela é gigantesca e eles conseguem passar essa sensação. E aí uma outra sensação também que eu tive da cinematografia do God of War, né, do primeiro, é quando, logo quando você chega em Atenas e aí você vê o Ares destruindo a cidade. E aí, cara, é muito detalhe, porque é tipo assim, não é uma cutscene, mas é um negócio in-game, né? É um negócio in-game. E justamente você vê lá, e ele não para, ele tem um movimento lá que tá destruindo, ele não sei o que e tal. E aí quando você vai pra mais, né? Você avança no jogo.
1: Chegando perto dele.
0: Você avança no jogo e você passa de novo nesse cenário, cara, ele já tá lá longe, já tá fazendo outras coisas, cara, e assim. Eu com ali meus 13, cara, velho, absolute videogame. Eu não sabia que era possível fazer isso.
1: E o mais legal é o seguinte, que aquilo ali, a primeira vez que você se depara com ele ali, ó, é meio que no início do,
0: sim,
1: jogo. E você já fala, tô chegando mais perto, eu vou ter que enfrentar
2: já
1: ele.
2: É.
1: Mas não, cara, o jogo vai te rendendo ali, o jogo não tá te cozinhando, porque o jogo vai te colocando, sim, em cada situação ali, que você vê que, cara, é de uma profundidade, cara, inacreditável.
2: Olha,
1: na época, cara, eu acho, sim, assim...
0: Foi um jogaço.
2: Eu vou contar um pouquinho da minha experiência pessoal, que é o seguinte, eu fui comprar meu primeiro PlayStation 2 em 2008, com meu primeiro salário, e aí eu comprei, na época da mão do antigo dono, alguns jogos. Tinha lá Resident Evil 4, God of War 1, God of War 2, GTA San Andreas, original dos Estados Unidos, cara. Então, tipo assim, foi um evento pra mim, mas quando eu joguei God of War 1, eu fiquei alucinado, porque até então eu só vi meus colegas jogando. Eu joguei um pouco na casa de um amigo meu, mas não foi a mesma experiência. E você falou um negócio da Fúria de Titãs, uma curiosidade lá, que o Perseus, o ator que dubla ele, é o mesmo ator do filme original, sim, da década de 80.
0: Sim,
2: é
0: o Harry Hamlin.
2: Cara, isso eu achei bacana pra caramba. Isso uma época que não era de se imaginar. Diga, Rony.
3: Não, esse filme que você tá falando de 80, assisti ele. Pô,
2: o ator tá no jogo.
0: Cara, eu tava
2: reprisando o personagem.
1: Cara,
2: né?
1: O cara era da minha época, isso aí.
0: Eu acho que foi até no episódio de... Não sei, eu falei disso no podcast, justamente o visual do PC, inclusive, do God of War 2... nas primeiras artes, ele seria igual o visual do Perseu do Fúria de Titãs lá, original, né? E aí eles, tanto que você tem vários elementos do Fúria de Titãs também no Perseu, além do ator, o escudo dele tem uma coruja, porque no

0: no filme original, tem uma corujinha.
1: De aço.
0: É uma corujinha mecânica, se eu não me engano, não sei se ela é um dos favores lá que os deuses concedem pra ele, que a Atena concede pra ele.
1: Sim,
0: alguma
1: sim, é a coruja que só ele consegue entender, eu preciso que você.
0: Isso, entender, aí fala, justamente o escudo dele é a imagem dessa corujinha.
1: É, então, na verdade, assim, é porque ela tinha que dar a coruja dela sim. pra ele. Ela falou assim, minha coruja não dá, não. Você sim. fez uma coruja mecânica com. Tem até o nome do cara que fez a coruja, né? Esqueci o nome dele.
2: É Festo?
1: Acho que sim. Nossa, o cara é sensacional, ele mexe com esses negócios aí. Nossa, o filme é muito.
0: Cara,
1: é muito nostálgico, velho.
0: E aí, tipo assim, e aí esse filme também tem um grande feito que é. Acho que foi um dos últimos do. Do Ray Harryhausen, que é o cara que fazia animação stop motion. Então todos esses filmes aí, filme do Simba. Jasão e os Argonautas, Fúria de Titãs, todos eles.
2: King Kong.
0: Não, ele. Até que. Eu acho que ele não, porque.
2: Será?
0: Não
2: sei,
0: 30?
2: É.
0: Não sei. Talvez, mas o Harryhausen, acho que foi um dos últimos filmes dele.
2: Dá uma,
0: e justamente a Medusa e o Kraken, ele que fez.
2: Outra coisa que você falou, Arthur, que eu vou dar uma reforçada, que você falou que o jogo é muito cinematográfico, e isso era uma coisa. Que não era de se ver nessa época. O mais próximo que a gente tinha de jogo cinematográfico eram jogos adaptados de filmes. E, cara, eu achava legal, até depois rever e ver assim, ó, que bosta. Eu posso citar aqui dois, que é o Rei Arthur, de 2004, com Clive Owen, e O Senhor dos Anéis. Por que eu achava legal na época? Porque na época eles mesclavam cenas do filme com a transição pra cutscene do jogo, né? Uhum. Pra gameplay do jogo. Só que depois eu fui rever, cara. Nossa, tem um também do Jet Li, que faz a mesma coisa. Eu não sei se é Romeu Tem Que Morrer, ou Beijo do Dragão. É um desses aí. Mas quando você pega God of War e tem essas sacadas de câmera, cara, eu sei que a gente vai falar daqui a pouco, mas eu vou até me antecipar aqui. God of War 2, cara, eu joguei do início ao fim me arrepiando, mas quando eu chego no final, velho, daquele diálogo do Kratos com Gaia. Com o Atlas, que depois eu vou descobrir, velho, que é o Michael Clark Duncan, o
0: Who o Coffee. Chains of Torment. Não, ele chega, ele, quando você quebra a corrente, ele. Who wrecks my chains of torment? Daí ele pega e ele. Não, Atlas, não sei o que, não sei o que. E tem uma curiosidade também, porque esse jogo. Eu acho, o God of War 2, nessa cena, ele já considera uns eventos que estão no God of War Chains of Olympus, eu acho. Que é o Chains of Olympus, é um dos jogos do PSP.
3: Tem
0: aí, que é, aqui ó, o Chains of Olympus, que é esse aqui, pra quem tá vendo a live aí, ó, esse aqui. Ele, o Atlas, ele participa de uma coisa lá que ele sequestra o Deus Hélio, né, que é o Deus Sol. Né? Tem uma diferença do Apolo pro Hélio, porque o Apolo, acho que é o deus do sol, da caça e de outras
3: o
0: coisas ali.
3: Ele sem cabeça no God of War 3, né?
0: E o Hélio é o próprio sol, tanto é que quando ele morre, o sol apaga, entre aspas, né? E aí, justamente, ele sequestra o deus Hélio, e aí, justamente, os eventos desse jogo, é o Kratos que coloca ele lá pra segurar o coisa. Por isso que ele, na hora que ele vê ele assim, ele já tenta esmagar e tal. Essas coisas. E aí o God of War 3, ele já considera esses eventos dos jogos de PSP.
2: E ô Júlio, me explica então, explica pra quem tá nos ouvindo, nos acompanhando, como é que Ghost of Sparta e Chains of Olympus se encaixa na trilogia principal?
3: Não, cara, você me apertou demais,
0: mano.
3: Eu até comentei com você lá que eu comecei a jogar esses dois jogos no PSP, eu tentei, cara, mas aí você tem aquele bloqueio, né, da questão gráfica, uhum. né? Porque o God of War 2, vocês devem comentar isso agora há pouco, uhum. O God of War 1, ele sai ele no final da vida do Play 2.
0: Sim.
3: E ali os desenvolvedores já estavam conseguindo extrair, tirar leite de pedra do Play 2, cara. Então eles fizeram milagre, cara, em todos os aspectos do Play 2. E aí, o God of War 2, ele sai em 2007, cara. Pra você ter ideia, em 2006 já tinha Play 3.
0: Sim.
3: Ele saiu um ano depois do lançamento do Play 3. E assim, os caras já estavam fazendo milagre. Aí você termina o God of War 1, God of War 2, tirando de pedra ali do Play 2. Aí já vem o Play 3, cara, que foi uma revolução absurda em todos os aspectos. Quando você vai voltar pro PSP, cara, pra você jogar ali com um analógico só, e a gameplay fica diferente, eu senti, eu tô me prometendo que eu vou voltar e jogar esse, cara, mas todos eles aqui eu fiquei só no começo. Eu sei que deles, o Ghost of Sparta é o que tem, assim, que pega, conta a história, né, de Kratos lá, quando ele vai ter aquele episódio com como é que chama? O Ares lá, né, que ele vai ter o episódio com a família dele lá, e que vai ser o que vai

0: deixar ele na pior mesmo. Mas eu ainda não consegui mergulhar nessa história.
1: O que acontece?
0: Coloquei o gráfico, cara. Era tão um vacilo, né? Mas realmente, eu até achei que a versão de Play 3 aqui ia ficar melhor pra jogar, mas melhorou um pouquinho, mas tá devagar.
1: O que acontece? Cronologicamente falando, o primeiro God of War seria o terceiro. Que a gente tem o Ascension, aí vem o Chains of Olympus.
0: O Ascension
1: eu joguei, foi, acho que é o único que eu não gostei, assim.
0: Também, dos que todos eu joguei, ele é assim, mais fraco.
1: É, então aí vem o Ascension, o God of War Chains of Olympus, aí o God of War 1, Ghost of Sparta 2 e 3. Aí a cronologia dos jogos gregos é essa. E aí justamente o Chains of Olympus, então, como ele é antes, então ele ainda tá a serviço dos deuses e tudo mais, essas coisas.
0: O Ascension é o primeiro de todos, então.
1: O Ascension é o primeiro
0: questão de história.
1: É.
0: Até com a capa dele aqui, ele tá preso, vê que ele tá acorrentado lá, e você começa o jogo tendo que fugir ali do,
1: tanto
0: do,
1: é que...
0: do local onde você tá preso ali. E você vai se libertar, e é um jogo mais fraco mesmo. E curiosamente é o único que tem modo online. Na época que ele foi lançado, eu tentei jogar o modo online dele, cara, e sinceramente... Acho que era tendência da época, né? Todo jogo tinha que ter um modo online pro jogo durar mais, né? E aí eles forçaram a amizade aqui com o Ascension.
1: Inclusive o Ascension é o jogo que onde você... Você que upa a Blade of Chaos, né? As Lâminas do Caos, ela tá do jeito que tá no 1 porque ela passou pelo... As mudanças que você faz no Ascension, elas perduram. Então o combo clássico, que é quadrado, quadrado, triângulo, que faz, joga assim e dá o coisa, dá o golpe forte no final, isso aí é um combo que você vai evoluindo ela, que você consegue lá pra frente e tal. De todos, realmente é um jogo mais fraco, assim, apesar do gráfico dele ser muito legal. E vou falar pra vocês o seguinte, da trilogia principal, 1, 2 e 3, o 1 é o mais difícil.
0: Cara,
1: o 1 é o mais difícil.
0: Eu ia comentar de dificuldade agora.
1: O 1, pelo amor de... A pessoa que passou pelo... Quando você entra no Templo de Pandora, você tem lá os desafios de Poseidon.
0: Você, pra você entrar, não. Já é o começo, né?
1: Sim,
0: o deserto, né? O deserto. Muita gente abandonou o jogo.
1: Cara, inclusive, o deserto é um show à parte
0: até
1: também.
0: Hoje.
1: Porque tem uma cena que você vai lutar contra as sereias. Você vai lutar contra elas assim, e o Cronos tá passando lá no fundo.
0: Mesmo.
1: Cara, a cinematografia, absoluto videogame. Mas o que eu tava falando? O jogo mais difícil é o primeiro. Cara, tem uma parte nos desafios de Poseidon que você, inclusive você consegue você só nada, você não mergulha. E aí lá no desafio de Poseidon você consegue o tridente que faz você mergulhar. Cara, tem uma parte
0: que você tem... Era legal essa parte de você chegar, vence os deuses lá e obter a nova magia, né? Com os caras.
1: Tipo, favores,
0: ele concedia ali, né?
1: Que é um negócio que tem na mitologia grega. Tipo assim, nas histórias lá dos semideus e tudo mais, os deuses concedem favores, né? E aí aqueles poderes que você tem pra conseguir a sua demanda ali é justamente esses favores. E aí, cara, eu lembro que tem uma parte que você mergulha e aí tem uma grade assim que ela vai avançando. E aí ela tem um tempo, ela deve ter, sei lá, uns 20 segundos assim que ela vai avançando. E aí você tem que mergulhar, só que você não pode deixar ela te pegar. Porque se ela te pega, é hit kill. E aí, no fundo, assim, tem uns buracos, aí você tem que passar, chegar no buraco, vem esse negócio, aí você tem que levantar. Cara, isso é um saco de fazer, cara. E aí você aperta R1, que o R1 você dá o torpedo, que ele junta e carrega assim, e ele vai. Cara, nossa senhora, é apertar R1, é apertar quadrado pra coisar, X pra submergir, e véi, nossa senhora, é chato demais.
0: E nesse contexto aí tem uma parte interessante que é o seguinte, né? O jogo introduziu isso, pelo menos é o primeiro que eu me recordo de fazer isso, é o God of War, que quando você morre uma, duas, três vezes, ele pergunta: você não quer colocar no modo fácil?
1: Hoje em dia eu de certa forma até defendo isso aí, porque velho, tipo assim, dependendo da dificuldade do jogo e do tamanho dele, e como todo mundo aqui é CLT, ninguém aqui é filho de milionário, tem ali só um momento final de semana pra jogar, velho. Então assim, e outro momento também que assim, esse cara, eu já assim, já soquei parede assim, de tanta raiva, que é quando você tá no Tártaro, que você volta pro submundo, pro mundo real assim, tem umas torres que ela tem uns espinhos e ela vai girando aquela
0: Nossa,
1: porcaria ali,
0: horrível.
1: Rapaz,

0: pendurada assim.
1: Isso.
0: Essa aí que deu, que eu me recordo que deu pra mim lá perguntando se eu não queria voltar pro level fácil, tá nessa parte.
1: E aí, por quê? Ela, velho, você é tipo assim, são duas torres, são duas torres, aliás, são dois espaços de torre. E elas são uma, duas, três. Ela tem três andares, assim. E aí, cara, você tá lá no final já. Aí vem a lâmina, te dá aquela lambida. Você cai lá embaixo, lá no começo.
2: Gillette Mac 3.
1: Cara, que ódio. Que ódio. E assim...
0: E o pior de tudo, se colocar no level fácil que ele te oferece lá, não te ajuda.
1: Não, não, não, não. É só contra os inimigos.
0: Te humilha ainda.
1: É só contra os inimigos.
0: Nem no fácil você consegue.
1: E aí, cara, esse jogo teve uma época que eu tava tão... Apesar de passar essas raivas, eu tava tão viciado que eu sabia de cor, hoje em dia eu não sei mais, mas eu sabia de cor todos os baús, a localização de todos os baús de olho de Górgona e de pena de Fênix, que aumenta a barra de vida e de magia.
0: Cara, no God of War 3, eu joguei tanto God of War 3, cara, que eu sabia de tudo também no jogo. Eu zerava todas as formas, depois você vai liberando alguns aqueles... Tipo conquista, tipo como se fosse o Game Shark, só que o jogo mesmo vai te liberar.
1: São os itens dos deuses.
0: É, só que aí você não ganha conquista, não ganha troféu, não ganha nada, né? Mas aí, ainda assim, cara, o jogo, a gameplay ficava mais legal.
1: E esse jogo é o mais fácil. Dos três, é o mais fácil.
0: E o bacana que eu gosto, porque assim, todo jogo, muito embora tenha lá as lâminas do caos, que é a arma principal dele ali, ó, sempre você tem a oportunidade de obter uma arma nova. E a arma muda completamente a sua gameplay, cara. E no God of War 3, eu acho que os caras até exageraram isso, né? Porque você tinha quatro armas diferentes ali, a maneira como você conseguia cada uma delas, e isso faz com que o seu jogo fique totalmente diferente. Eu acho que faltou jogo pra você explorar tanta arma.
1: Sim.
0: Porque de fato você tem
1: tanto
0: uma variedade.
1: Tanto é que você não consegue. Você não consegue upar todas.
0: É, daí você acaba tendo que escolher.
1: Tem uma,
0: e
1: eu
0: é
1: acho,
0: frustrante também.
1: Eu acho que tem uma, agora não vou lembrar qual que é, se é o arco do Apolo, alguma coisa assim. Não, o arco da pau não, porque só tem dois slots. Tem uma das armas que você não consegue evoluir ela nos três slots, deixar ela no máximo. Por causa disso. Porque o que você falou, é pouco jogo pra pouca coisa. Então é.
0: Aí que começa aquela ideia de você começar a ter que criar o seu. Como é que eles chamam lá? Quando você tá criando seu personagem, né? Você escolhe o estilo de jogo,
1: seu avatar, sua build.
0: Build. Então acaba que você começa a ser forçado ali até a criar uma build.
1: Sim.
0: Porque você não vai ter recurso pra upar todas as suas armas.
1: Sim.
0: Então você acaba com qual que eu uso mais, qual que me atende melhor. Aí você começa a direcionar os recursos dele. O que no jogo não é tão legal, né? Que você quer destruir com tudo.
2: Tudo. Bem, a gente vai fazer um intervalo aqui rapidinho, não sai daí. Agradecer quem tá nos acompanhando. O Leonardo Santos, o Alexandre Magolo, o Thiago Moreira, a digníssima Rock Studio, Ricardo Coelho, Stephanie Nanda, Nassi Benorato e Emanuel Leite. A gente vai e volta já. Não sai daí!

0: Você que puxa, você tá comandando.
1: É verdade. Então voltamos então, senhoras e senhores, ao segundo bloco, talvez?
0: Arthur, eu tenho que te perguntar. Qual que é a história de God of War, já que ele é o primeiro?
1: A gente não falou, né?
0: Eu sei histórias.
1: Que tem que... O God of War Ascension, eu sei que ele é... Ele tenta quebrar, eu acho que talvez seja a primeira, entre aspas, tentativa de do Kratos quebrar a promessa que ele fez lá com o Ares. E aí, justamente, ele vai sendo perseguido pelas fúrias, né? Então, ao longo do jogo ali, ele vai sendo perseguido. Inclusive, a capa do jogo, né, como ele tá acorrentado, é justamente nessa prisão, que é a prisão, acho que é num monstro, numa criatura mitológica lá, que eu acho que é o Hecatonquiro. Que é o Hecatonquiro, alguma coisa assim. Isso. Então. E aí, justamente, depois ele encontra um cara lá que ele tem, eu acho que as juras lá, as promessas armazenadas, e ele tenta ir atrás desse malandro. Né? Então, justamente, assim, não sei muita coisa, porque justamente foi o jogo que... Eu comecei jogando, eu não gostei do jogo, assim.
2: É o jogo que você não, a gente não revisita, né?
0: É o primeiro God of War dublado em português, vale dizer.
1: Sim.
0: Cara, só um adendo aqui falando dublagem, que eu gosto de dublagem, vocês sabem disso. Na época que God of War 3 saiu pra Play 3, na época a internet tava engateando aqui no Brasil, mas, cara, um vídeo viralizou, que foi o God of War europeu. Com a dublagem de Portugal, você já viu?
2: Zeus! Solta a rapariga!
0: Solta a rapariga pra você, velho!
2: Zeus! Solta a rapariga!
1: Na hora que ele pega a Pandora, assim, uhum. Aí o cara, não sei o que, esta coisa aí, ele... Solta a rapariga, Zeus!
2: Cara, vou ter que procurar...
0: Só pede pro Vegeta!
2: Vegeta!
1: Cara... O Edmar tá falando de dublagem, ele não falou, achei que ele ia falar, não falou da dublagem da STR Brasil, né? Homens, quem é a cidade?
0: Peço
1: de Atenas!
0: Já viu essa?
1: Destruam todo e todos! Cara, os caras fizeram.
0: Não, mas você falou muito alto, você tem que falar mais baixo ainda.
2: Homens, peguem suas tochas! Destruam toda a cidade!
0: O cara fala sussurrando.
1: Que
0: e o Chris, quem jogou o jogo original? Nossa, aí?
2: O cara, aquela vozeirão,
1: porque esse ano viralizou de novo esse trecho, que é uma fandublagem, não é um negócio oficial lá. Os caras não ganharam dinheiro com isso e tudo mais, era um troço mega amador. E aí, o que acontece? O cara gravava de noite, gravava na hora que chegava do trabalho. Então, por isso que...
2: Acordava os meninos, não pode.
1: Então, tem uma parte que o Chris, ele tá, né, ele tá no navio assim e tal. E aí ele chega e dá um gritão, Atena! E aí a estátua da Atena já acende, assim, já ilumina.
2: Abre os olhos.
1: Aí nessa parte o cara fala, Atena! Justamente porque, velho, ele não podia falar alto, porque gravava de noite a parada. E aí, velho, esse negócio viralizou, o cara foi entrevistado, aí ele explicou como é que era o processo da dublagem e tal. Mas é engraçado demais, velho, como é que ele fala. E cara, me dá uma raiva que ele sempre fala o templo de Atenas. Não é o templo de Atenas, é o templo de Atena.
2: Atenas é a cidade.
1: Atenas é a cidade e tal. Mas enfim, velho. E aí, falando de história, aí Ascension é ele tentando quebrar essa promessa, né, essa ligação que ele tem com...

0: né, o Deus da Guerra e tal. No segundo é já ele fazendo de fato um favor para os deuses, então ele é convocado para resgatar lá o Deus Hélio, tá? É, e aí ele já começa ali as primeiras rusgas dele com, por exemplo, Hades, que se eu não me engano é nesse jogo que ele acaba mandando a mulher do a Perséfone, que é a esposa do Hades, jogar no Vasco. Então acho que é nesse primeiro jogo. É nesse primeiro. E aí ele já começa, aí vem o God of War 1, que é ele de fato pedindo, e aí é interessante porque muita gente acha que, tipo assim, o Kratos é violento por ser violento, mas ele não mata inocentes. Ele só mata aqueles que atrapalham a busca dele, né? Então, por exemplo, tem uma cena do God of War 1 que tem um cara segurando a alavanca. Aí ele fala assim, não, solta a alavanca pra passar a passagem pra eu poder... pra ter a passagem pra eu poder passar. Aí o cara, não sei o quê. Aí você tem que descobrir, você tem que habilitar o poder do Zeus, que é o raiozinho lá,
1: pra jogar
0: nele e tal. Tanto é que, por exemplo, ele não mata a Afrodite no God of War 3. Que é a única...
1: Vai entrar em detalhes?
0: Não vou entrar em detalhes. Mas...
2: Não, o bispo tá aí.
0: Mas ele não mata porque ela não oferece resistência pra ele na busca dele pela...
1: Nenhuma resistência.
0: É diferente do Hefesto, que o Hefesto tenta matar e não tem nada a ver com a briga dele, tenta matar ele e aí ele tem que...
1: Inclusive ela abre passagem, né?
0: Sim. Exato, exatamente. Então, o que que acontece? O primeiro jogo é justamente quando ele tenta... Ô, velho, que é isso? Ô, gente, eu sou um programa de família, gente. Pelo amor de Deus. Olha o horário.
2: Liga o ar, pelo amor de Deus.
0: Então, o que acontece? Não,
1: é porque o negócio... Ela chega no aquele cara que fala do Ferreiro. Era um caminho pra ele chegar até lá.
0: Tem um portal justamente no
1: quadro. Exatamente. Inclusive, ela é casada com esse cara, né?
2: Com
1: ele ficou meio chateado, né? Do Pedro sair do quarto da esposa. Mas era o caminho, como eu disse.
0: E aí, o que acontece? Voltando à questão... O primeiro jogo, então, ele tenta fazer com que os pecados dele sejam esquecidos, né? Então, por isso que ele vai atrás do... Ele é incumbido dessa missão de matar o Ares e tudo mais, e aí ele descobre que ele precisa da Caixa de Pandora. No God of War, Ghost of Sparta, já ele como Deus da Guerra, então ele... Aí sim que a gente tem o início da treta dele com os deuses, que a gente já vê ele lá tretado no início do God of War 2... Porque ele tem visões da mãe dele e aí ele acaba descobrindo o passado dele. Porque assim, se você joga 1, 2 e 3, do nadão fala que o Zeus é o pai dele, é o pai do Kratos. Três, e isso nunca foi revelado.
1: Por isso ele chama de irmão,
0: é,
1: né?
0: É.
1: Inclusive, você aí, os punhos do
0: Hércules. É. E aí o que acontece? E aí, beleza, aí no God of Sparta ele vai atrás do irmão dele, que é o Deimos e tal. E aí justamente ele vai encontrar a mãe dele na cidade Atlântida. E aí ele já compra uma briga com Poseidon porque ele vai invade a cidade e já afunda a cidade, né, de Atlântida. E aí depois ele vai, né, tendo esse ódio pelos deuses do Olimpo nesse jogo. Aí começa o God of War 2, que já começa, quando você tava lá pegando água, eu juro, a gente tava comentando aqui, porque ele já começa a época, que você luta contra o 1 real, tá? Começa lutando lá contra o 1 real e tudo mais, contra o Colosso de Rhodes, que de fato foi uma estátua, tinha de fato, é uma das sete maravilhas do mundo antigo, e foi destruída por, não sei se foi terremoto, Kratos. Se foi guerra e tal, mas a gente sabe que, né? A verdade é o Kratos que destruiu. E aí a gente tem todo aquele lance lá da viagem do tempo e tal, não sei o quê. E aí sim vem esse embate direto com os deuses lá no God of War 3. Que assim, é um jogaço, né? Eu acho que é o jogo mais... Do PlayStation 2 era bonito assim, mas o gráfico do God of War 3, cara, já era...
1: Tem aquela virada de geração, né? Porque no Play 3 já é jogos em Full HD, né? Queira ou não, o Play 2, por mais que, pô, fez a alegria de todo mundo, a gente jogava em TV de tubo, mas aí só foi 480, cara. Então, assim, como tá jogando ali no Full HD, cara, é outro mundo, bicho. A nitidez é...
0: E, cara, e até a própria capacidade do console. Porque, por exemplo, a primeira luta que é contra o Hipocampo, né? Que é aquela criatura lá do Poseidon, que é um monte de cavalo, assim, e tal. Cara, aquilo ali seria impossível no PlayStation 2.
1: Sem chance.
0: Impossível.
1: E você tá falando de... Começou a falar da nota de um real lá, nós falamos da Hydra, né? Hydra, sei lá. E agora do Poseidon ali, o Poseidon, né? Como ele

0: E o
1: cara,
0: challenge
1: do God of War, logo no início do jogo, você já tá numa boss fight, sim, assim, pesada. Que, tipo,
2: e,
1: assim,
2: e é um tutorial.
1: Que mostra assim, ó. Aqui o jogo veio. Porque você começa com a ida lá naquele barquinho, mas não sabe o que tá acontecendo ali. Quando pensa que não, brota aquele bicho absurdo lá, três cabeças ali. E aquele. Eu não tava acostumado, pelo menos. Eu não lembro de ter jogado algum jogo nessa época que o boss era absurdo.
2: É, né, e sim, o próprio.
1: Não era muito típico
2: o
1: da época.
2: O próprio tutorial também nos três jogos, né? Se a gente for focar nos três jogos. É, os jogos do PSP assim, são assim também, que é a questão de. Não é aquela coisa, tipo assim, antes de começar o jogo, você gostaria de um tutorial? E aí você na sala lá e tal. Não. Você vai aprendendo conforme você vai jogando.
1: Isso,
2: então, assim.
1: Isso que é bom.
2: Ele já começa assim, ó, quadrado é golpe, médio, é golpe fraco, digamos assim. Triângulo já é golpe mais forte. Aí você já começa lá fazendo os combinhos, quadrado, triângulo. Eu acho que quando você evolui já a lâmina do caos pro nível 2, você já tem os combinhos que é L1 quadrado, L1 triângulo, L1 bolinha, que ele vai fazendo assim.
1: Ele vai te apresentando também a dinâmica de como que você vai fazendo upgrade, né? Que sim, você vai fazendo os orbs ali, você já começa a fazer o passo às armas ali, subir de level. Sim. Então o jogo ele te introduz isso, mas os bosses, igual eu tava falando lá, então tem. No primeiro você já pega a Hydra, depois tem a nota de R$1, que é tudo batalha cabulosa. Sim. O engraçado do God of War 2 é porque o Kratos se transformou num deus no God of War 1. E ele tá ali com poder full, né?
2: Isso.
1: O que eles precisaram fazer com ele? Nerfar ele, né? Cortar todo, e assim ele vai lutando, ele vai perdendo o poder dele até voltar.
2: Eu gosto é muito
1: daquele... Né? Eles vão manter pra Val, né?
2: Aquele, eu gosto muito daquela dele. Cena do God of War 2 que quando ele sai do... né? Quando ele termina de destruir o Colosso de Rhodes lá, que tá com a lâmina, aí ele fala, ô, deuses, eu tenho mais alguma coisa a provar pra vocês, e aí nisso vem a mão, assim... E aí, cara, eu sempre lembro daquele meme, assim, tipo assim, sei lá, tô de boa no quarto, eu vejo o pernilongo moscando, aí assim, a mão, assim.
3: Então quando você responde seu pai de maneira errada.
2: É muito bom, velho. E aí, velho,
1: são tantas analogias, né?
2: Nossa, várias referências aí que a gente faz. E aí, justamente isso, então, assim, e cara, e é o que a gente tava falando, que o jogo ele é cinematográfico nas três edições. Então assim, cara, a parte, por exemplo, do Poseidon, quando você vai lutar contra ele, que ele chega, você vê ele, cara, você vê os titãs subindo assim, aí você vê lá uma dos tentáculos lá do hipocampo segurando um, segurando a Gaia, e vem o Poseidon formando a armadura de água. Não tá filmando aqui, deixa só isso, tá filmando só meu braço e tal. E aí justamente o cara, ele formando a armadura assim, aí ele chega pro Kratos, ó, você me desafia, mortal, um deus do Olimpo? Aí o Kratos responde, um guerreiro de verdade não se esconde, sai dessa armadura e me enfrenta. Aí o Poseidon responde, você desrespeitou os deuses pela última vez. E aí começa o quebra-pau. Cara, bicho, cara, assim...
1: E aqui, eu vou só interromper rapidamente, cara, tem uma frustração que eu acho que todo jogador de God of War passou nessa época. Porque é o seguinte, cara, a gente tá falando aqui de God of War 1, God of War 2, God of War 3, cara, mas é o seguinte, God of War 1 e 2 foram lançados em 2005 e 2007. Então o God of War 2, todo mundo jogou ali, né, no auge ali da pirataria brasileira do Play 2, brasileira do Mundial, não sei. Mas ele foi um jogo muito acessível. Todo mundo jogou tranquilo ali. Só que rola? Quando você termina o God of War 2, termina como?
2: Com gancho.
1: Escalando ali pra chegar no Olimpo. E meu jovem?
2: Só veio em 2010,
1: cara.
2: Foi
1: lançado o God of War 3. E no Play 3, que só aí, cara, já tinha um abismo, questão econômica, porque o Play 2 era um videogame popular, cara.
2: Sim.
1: O Play 3 nunca se tornou um videogame popular, de fato.
2: E fora que, na época do começo do PlayStation 2 ali, começo assim, eu falo ali 2010, 2011 ali, você não tinha tanta pirataria igual tinha no PlayStation 2.
1: Você
2: colocava lá o chip Matrix lá, cara, ligava o videogame, já aparecia o chipzinho Matrix lá, ligava e tal, sei o quê. Do PlayStation 2, não, porque aí tem a questão também do...
1: Tamanho do jogo.
2: Do tamanho do jogo, você estar conectado a uma conta. Então, pra você jogar o videogame, você tinha que estar uma conta, né, na PSN e tudo mais. E aí o jogo pirata, os caras já rastreavam ali, já desligavam.
1: Mania
2: cara, o videogame. Nossa, assim, era uma doideira.
1: Então, assim, cara, o cara chegou ali em 2007,

0: terminou God of War, cara. E aparece, acho que até aparece na tela, né? Continua.
1: Continua.
0: Ô, bicho, e aí você vai esperar, cara, 4, 5 anos num clímax. Porque o God of War se termina num clímax.
1: Que clímax, viu, cara?
0: Tipo assim, e agora é agora? Ele falou assim: não, continua. E você não sabe quando é que vai ser outro jogo, porque era outro console, era outra história, outra realidade. Eu lembro, não sei porquê, cara, que eu comprei esse God of War, foi o primeiro e único jogo que eu comprei no eBay. Na época, engraçado que vendia no Brasil, mas eu comprei no eBay, não sei porquê. 9 dólares. Na época lá, o dólar tava 1,41, cara. A última vez que o dólar teve baixo na vida.
1: Nossa!
0: E eu comprei baratinho, cara. Baratinho o God of War 3. E, cara, é um jogo fantástico, mas... Quando aí o jogo continua exatamente onde o 2 parou.
2: Inclusive, com a mesma forma.
0: Só que é um abismo de tempo que separa, cara. Quem tava ali no quente pelando do jogo, esperar aquele tempo todo. E esperamos, né? Mas foi difícil
2: acessar
0: esse conteúdo novo.
2: É, e tanto é que ele já começa, cara, muito porradeiro, assim. Que, cara, eu lembro que eu tive arrepios quando começa o God of War 3... Que ele já começa com aquela narração da mulher, né? Que aquela narradora lá antiga. Que inclusive você sabe quem que é a narradora?
1: No original?
2: Do God of War 1 e 2?
1: Não.
2: É aquela. Já assistiu aquele filme O Tigre do Jardim de Infância?
1: Sim.
2: É aquela diretora baixotinha.
0: Ah,
2: ela é a narradora e a voz da Gaia.
0: Eu achava que era de Atena, cara.
2: Não, é essa senhorinha aí, baixotinha ali, que ela dubla, faz a narração dos dois primeiros jogos. No terceiro, ela só grava essa fala menorzinha e a Gaia tem outra voz. E aí o que acontece? Aí quando ela fala assim, olha, as irmãs do destino não puderam pará-lo, que não sei o que e tal, tal, tal. E aí agora ele terá sua vingança. E aí, cara, eu tô arrepiando aqui de novo, porque é uma cena que ele vai contando a história dos dois primeiros jogos na forma de ânfora. Então ele tem aquele desenho que era tipo desenho da época da Grécia Antiga. E aí ele vai contando todos os detalhes, cara. E a trilha sonora, inclusive a trilha sonora, ela chama... É a primeira música do. Quando você pesquisa no Spotify lá ou no YouTube, ela chama God of War 3 Overture, que é essa música. E aí ele começa já num nível assim épico e tal, não sei o quê. E aí já começa a fala dos Zeus lá, convocando, né, os irmãos do Olimpo lá pra derrotar. E aí você já vem os caras
0: saltando do Olimpo, assim.
2: Pegando, aí vem os deuses, aí vem, você vê o Hércules comandando as tropas lá.
0: E Ares só pega, lança um negócio.
2: Lança legal demais, cara. E aí um negócio que. E aí, cara, ele começa muito legal aqui, e só uma atenção aqui. Quando o Poseidon, né? Quando você pega lá no God of War um poder dele, né? Que é um tipo um negócio de raio ali. E aí eu nunca entendi, né? Pô, cara, mas.
0: O Poseidon
2: é da água, por que que tá. Pois porque ele é o deus da quando rola uma tempestade no mar, ele que é o deus regente, por isso que o poder dele
0: descarga elétrica.
2: Isso, e justamente porque que o hipocampo tem o formato também de cavalos, porque dentro da mitologia grega, quem concedeu os cavalos à humanidade foi o Poseidon, que os cavalos se formaram da espuma do mar. Então quando o mar bate na praia, assim, bate nas pedras e tudo mais, da espuma daquilo ali saem os cavalos.
1: Tinha que se falar alguma coisa do cavalo marinho, mas...
0: Eu também.
1: Não, fiquei na expectativa.
2: Os cavalos quatro patas mesmo.
1: Tá? Eu vou falar uma outra experiência.
2: Inclusive, aqui, indicação pra vocês aí de leitura, chama Livro de Ouro da Mitologia, do Thomas Bulfink. Vocês vão encontrar coisas da mitologia grega lá.
1: God of War 3, você falou aí, Júlio, passou um flashback aqui na minha cabeça, porque foi o seguinte... O Ivan, ele tinha acabado de pegar aquele ponto ali na Travessa dos Leões, que era locadora líder. Não sei se você lembra, enfim, mas ele tinha acabado de pegar aquele ponto ali, então ele mesclou a videolocadora com House Game. E aí, cara, eu lembro que o Ivan tinha acabado de trazer. Ivan, se você quiser patrocinar Xbox. O programa aí, pode patrocinar.
0: Primeira vez que eu vi um Xbox clássico, acho que foi lá.
1: Foi lá também, cara. Ele trouxe. Ele havia trazido uma TV de tubo gigantona dos Estados Unidos. Ele havia trazido o primeiro Xbox, que eu gosto de falar, minha experiência mesmo quando eu vi. O Xbox 360, o Play 3. Play 2 eu acho que ele também tinha, mas. Eu lembro que eu joguei God of War 3 pela primeira vez na LAN do Ivan. Ivan, se quiser patrocinar, tá aberta a negociação, mas... Aí, né? Ué, porque eu tô falando o nome do cara, mas eu tenho que falar a verdade, cara.

0: Hermes, né, quando ele é coisa também, e como ele é um deus ligado também à medicina, então ele solta uma praga, então ele começa a ter doença, um monte de doença e tal. A Hera, as plantas morrem, porque ela também é a deusa
1: da... O cara condena o cara, mundo,
2: dane-se o mundo, meu nome não é
0: cara,
2: mundo.
0: Nossa, eu acho isso incrível.
1: Cara,
0: eu acho
1: legal mais. O seguinte, cara, é outro ponto que eu acho bacana do Kratos, e é mais legal ainda quando você faz a transição da geração Kratos, né, Grécia Antiga, pra geração dele, nórdica, né? A flexibilização moral dele, né? Você vê que ele tá num ponto, ele tá vendo que o jogo 1 lá, cara, dá a entender que ele tá querendo praticar um auto-extermínio ali, né? Ele tá querendo acabar com a vida dele porque ele deu tudo errado já.
3: E vamos falar isso no próximo bloco. O Enter, você já quer entrar na mitologia nórdica?
1: Não, eu ia falar da flexibilização moral dele agora.
3: Mas vamos fazer um intervalo rapidinho aqui. A gente volta já já. 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Manda um abraço aqui para o Emanuel Leite, a Claudiane Coelho, ao Saul Pimenta, a Stephanie Nanda e todo mundo que está nos acompanhando ao vivo. A gente volta já já. Diga aí, Rony.
4: Tô vendo que vocês gostam de tomar muita água, né?
3: Ah.
4: Emanuel Leite.
3: Nossa Senhora! A gente vai e volta já já.

0: senhores, voltamos aí para o último bloco, né? Ah, está acabando, ah, que pena.
1: Você já pode negociar com ele, é a quarta-feira lá.
0: Mas aí a gente vai... Vamos falar só um pouquinho mesmo, assim, da questão da gameplay, porque igual a gente tava falando aqui do God of War Ragnarok, que a gente já sente um pouco essa mudança, principalmente em questão de câmera e tal. E lá não, o God of War, ele tem ali uma questão meio jogo plataforma, mas ainda assim a câmera em alguns momentos ela vai mudando
1: só,
0: ali.
1: Só fazer um comentário rapidinho sobre isso aí, porque o diretor, o criador lá, eu lembro que ele criticou, ele não gostou da pegada. E eu vou falar a minha opinião, minha visão. Cara, quando eu vi o trailer, eu olhei assim, isso tá com a cara de The Last of Us. Tá parecido com The Last of Us. Eu joguei, lógico que foi uma coisa totalmente diferente, mas não tinha como você não associar com The Last of Us, que tava em alta na época.
2: Cara, a gente tem que, eu acho que tem que reconhecer, porque, queira ou não, o estilo do God of War 1, 2 e 3, cara, é padrão demais. Mas a mídia, né, os videogames evoluíram de tal forma. Imagina se o Kratos no God of War 2018 e Ragnarok pulasse. Vamos ver o que vai ficar estranha, né, a dinâmica do personagem, porque afinal do jogo você fica pulando o tempo inteiro. Uhum. Mas você anda, você fica pulando pra lá fora aí.
1: Não.
2: Então assim, ele traz um. Até pelo realismo do jogo, acho que foi ousado da parte dos caras, porque eles mudaram uma mecânica do jogo ali que
0: já estava bem consolidada.
2: Se transformou em outro jogo.
0: Sim.
2: Inevitavelmente é outro videogame. Mas que. E outra, é um outro videogame, é um outro universo, é uma outra pegada, outra proposta. A única coisa que tem ali é o nome.
0: É.

0: foi muito bem, cara. Foi, mandou muito bem. E eu quero, quando for a gente puder comentar sobre ele aqui, eu quero fazer algumas considerações acerca do aspecto da paternidade ali, cara.
1: Cara, isso eu mexe acho demais que comigo. Eu acho legal também porque você vai acostumando com essa ideia, né, dele ser pai e ter essa responsabilidade enquanto você joga. Que é a mesma coisa dele.
0: E ele também.
1: Isso eu acho que assim, é um grande acerto da história do God of War de 2018. Que é isso, cara. Porque assim, você vai. Né, o Atreus, ele não é só tipo assim, um companion que você vai apertar quadrado lá, que ele vai te auxiliar com flecha, essas coisas. É, cara, ele é o tipo assim, ele é filho dele, velho. Sabe? Sabe? Sangue do sangue dele. E assim, ele mesmo, muitas vezes. Cara, a cena que, igual, quando eles estão caçando lá o cervo no começo. No trailer, eu não lembro se no jogo tem essa cena, mas no trailer ele chega, né? Ele vê que o menino tá triste lá, ele chega a, tipo, pegar as. Tentar afastar, né? Afagar ele assim e tal. Ele não sabe como fazer, porque ele nunca teve. Porque ele nunca teve. Aí, beleza, aí ele dá uma coisa. E aí na cena que lá no final, quando ele vai espalhar as cinzas lá no como é que é o nome lá? É o Jotunheim, eu acho. Na Terra dos Gigantes lá. Que aí os dois fazem, sabe? E aí ele já, pô, cara, não, então esse moleque aqui, não, realmente.
0: E ali o cara já quebrou toda aquela dificuldade, né? Aquele bloqueio que ele tinha ali de comunicação com o filho, né? Muito embora ainda é difícil, porque os dois têm uma personalidade muito forte. Mas o início do jogo, cara, aquilo é muito forte. Porque o cara não consegue se comunicar. E ele nunca foi pai, cara. Muito embora ele tenha sido pai nos outros God of War lá, inclusive, né? Tem um trágico, né?
2: Ele tinha duas meninas.
1: Não, eu acho que era uma menina, né?
0: Mas você vê que o exercício, a atividade ali de ser pai, o cara nunca exerceu, entendeu? É. O que deu a entender que ele nunca exerceu. E ele se viu obrigado a exercer ali.
1: Tanto é que.
0: Aprender assim, no quente pelando, né?
1: Exato. Tanto é que você acompanhando durante o jogo. Ele não fala o nome, não se refere a ele pelo nome. É só garoto.
0: Isso.
1: É só, aí quando ele chama pelo nome é só pra dar bronca.
0: É.
1: Né? Então, ah, Atreus, por que você não fez isso e tal, não sei o quê. Aí é. Só que aí no coisa já. Ele mesmo também, o menino também começa a chamar ele de pai e tal, porque justamente. E assim, o ápice disso, velho, é na luta contra o Baldo. Que os dois aí, os dois estão em sintonia, cara, e gera. Aí a gente tava falando da cinematografia, ô bicho. Dia, cara, o dia que eu estou muito triste ali, às vezes, cara, eu entro no YouTube lá, coloco uma televisão lá. É Kratos versus Baldo. Só pra ver a cena, a luta, cara.
2: Inclusive, porque teve um meme que viralizou no início do ano. Um filme de animação indiano.
1: Que pegou, né?
2: Plagiou, copiou. Sim. Quadro a quadro, velho, da luta.
1: Da primeira luta deles, né? Do primeiro encontro deles, é.
0: Nesse contexto ainda, cara, da paternidade lá, eu acho bacana. Porque, tipo assim, você vai ver que principalmente no último jogo lá, né? O God of War 2, né? Seria o 5, né? O Kratos, o quanto que ele tá vulnerável, cara.
2: Sim.
0: Então, tipo assim, você vê que o Kratos é um cara brutal, insano, o cara enfrentou tudo que podia, enfrentou o mundo, destruiu o mundo, talvez, mas o não saber lidar ali com o filho, não conseguir controlar ali o filho de certa forma. Ver o filho caminhando, talvez se expondo a perigos, ele não conseguir fazer nada, aquilo mexe com ele. E não sei se, cara, o gráfico é muito bom, você vê que o semblante do filho, um semblante já sofrido, cara, tipo assim, de pai mesmo, pô, eu não sei o que mais que eu faço com esse menino.
1: Cara, e o próprio. O próprio Kratos também, ele. Eu acho muito interessante, embora eu não tenha jogado, mas eu pesquisei, eu vi umas cenas e tal. Naquela DLC do Valhalla, né, o que ele encontra com ele mesmo, na versão dele do passado, que ele entende a questão da, né, ele entende o papel dele, que não é que ele é o deus da guerra porque ele vai, né, pra destruir tudo e tal, não sei o quê. Ele entende que ele não precisa ser só combativo, ele também tem a questão da esperança, né? Então muita gente até criticou, falando que, ah, pô, o cara.
0: Amoleceram.
1: E justamente não, cara. É justamente ele entendendo, sabe, o papel dele, entendendo que, tipo assim, ele não é só a ferramenta, ele não é só, né, igual quando ele vai pegar, vai resgatar as lâminas do caos. Né, que ele vê lá a Atena, ele fala, ó, eu sou um monstro, mas eu não sou mais o seu

0: um monstro e tal. Então é esse processo dele mesmo se entender enquanto, né, essa personalidade.
1: E o cara, eu acho que a maior sacada dessa DLC foi o fato de que ele vai fazer esse processo todo ali de se reencontrar, de se redescobrir ali, ó. E ele, na figura de Deus da Guerra, faz toda referência ao período dele grego ali, quando foram 2 e 3. E ao final, cara, dando spoiler desse rolamento, que ele luta com quem? Contra o Deus da Guerra nórdico.
0: Sim.
1: Que é o. Como é que é o nome?
0: Tyr.
1: O Tyr. E assim, o Tyr, cara, no jogo, ele é muito nerfado, cara. Eu fiquei muito chateado na época que eu joguei, porque o trailer, quando o Tyr aparece a primeira vez, você fala: nossa, bicho, agora vai arregaçar com tudo. E na realidade, pô, meio que. Cara, pouco relevante até no contexto da história. Mas o Kratos, nessa parte dele se redescobrir, ao final de cada passagem que ele tem, ele, como se fosse uma sessão de terapia, sim, ele enfrenta o Tyr final. Sim. Que é o deus da guerra, nórdico, que é herói na guerra lá. Bom, os dois desempenham a mesma função, entre aspas, aqui, em mitologias diferentes, mas cada um é visto de uma forma. Um é um bárbaro animal destrutivo sem juízo, o outro não, um cara cultuado, um grande construtor, sim, um protetor. E aí ele vai fazer essa terapia justamente com o cara, entendeu?
0: Porque, porque ele não era só um deus destrutivo, né? A gente vê lá no God of War 2018.
1: É construtivo. É,
0: exato, ele é construtivo. Exatamente.
1: Literalmente então, construtivo.
0: Exato, então ele vê, ele mesmo. Vendo essa questão do Tyr assim, ele já começa a se questionar e fazer várias coisas. Inclusive, eu só queria fazer um adendo aqui, voltar ao começo aqui do abraço de Uso, que eu queria mandar um abraço pro Rafael Grassetti, que é o diretor de arte do God of War 2018 e o God of War Ragnarok, que ele, cara, construiu pra mim o melhor design das Valquírias. Inclusive, eu até tatuei uma delas aqui, no braço aqui.
1: Não dá pra deixar de falar também.
0: Cara, porque assim, quando você encontra elas fechadas assim, cara, bicho, aqui, e outra coisa também é quando o Atreus registra no diário, né, que ele vai pegando o desenho de cada uma ali, vai fazendo a descrição e tal. A ideia era tatuar aquele desenho, que eu falei, cara, que desenho legal, que tal.
1: Bom, cara.
0: E aí, justamente, eu fui lá E aí eu mandei referência pro tatuador e pesquisou lá e falou assim, aqui, tem essa aqui, que é ela, né, de coisa fechada. Deixa eu mostrar aqui pra...
1: Mas dá
0: pra
1: cara, ver, eu vou ter que fazer um comentário sobre as Valkyries.
0: E aí, cara, o que acontece? Aí ele foi lá e me mandou ela com a, né, em modo de repouso, assim, ela com a... Com a asa fechada, assim, que, cara, é um visual incrível, velho. Incrível, incrível.
1: Aqui,
0: incrível.
1: Engraçado, né, bicho? Que as Valkyries é uma side quest,
0: sim,
1: do God of War 2018. Mas aqui, não existe combate melhor no jogo do que com as Valkyries, cara.
0: Ali você aprende a jogar o combate mesmo.
1: No contexto que elas foram aprisionadas, você encontra elas de maneira aleatória no mapa. Em alguns contextos em que você pode ali, você sabe que é o combate que vai ser difícil, você vai perder, que você vai apanhar pra caramba delas ali. E quando você vai jogando com uma, cada uma vai incorporando mais elementos, né? A rainha, então.
0: Ela pega o golpe todas.
1: É, cara, é cabulosaço assim de lutar. Mas aqui, é satisfatório demais quando você vence, que você liberta elas.
0: Cara, e aqui que você falou, que cada uma ela tem uma. Essa aqui mesmo, se eu não me engano, ela tem. Que é a Girdrifu. Que ela é a primeira que, por exemplo, você vai, ela fecha a asa e ela coloca os espinhos, né? E aí, aí eu tenho outra que ela, tipo assim, ela arremessa os negócios. Aí tem uma outra que ela dá três rasantes, assim, se ela te pegar, acabou, já era.
1: Te arrasta a cara do pisco pra fora, não tem.
0: E aí tem outra que ela pisa, ela dá uma, ela voa e te dá uma pisa, assim, toda hora e tal. E aí, velho, vem a rainha que pega o golpe de todas. Então ela faz tudo isso e mais um pouco.
1: Tipo assim, as Valkyries, cada uma delas, ela, tipo, ela te dá um sinal do golpe que ela vai te dar.
0: Sim.
1: Só que você tem que memorizar, cara. É. E aí, enquanto você tá saindo o pau quebrando ali, geralmente o God of War é só pancada mesmo, você tem que começar a ficar atento, porque é golpe que não dá pra defender, é golpe que ela vai te levantar.
0: Sim.
1: E aí, cara, você começa a fazer aquilo ali, na hora que ela tá quase morrendo, você tá aquela abafada, aquela ansiedadezinha ali, e ela te levanta.
0: Sim,
1: tipo,
0: sim.
1: E outra coisa que chama atenção é que eu, cara, eu não sou muito. Eu joguei, né? Eu joguei os dois, God of War, o 2018 e o Ragnarok. Mas, cara, eu fiquei muito ansioso pelo Ragnarok, mas eu fiquei muito decepcionado com o Ragnarok em termos da história, cara. Deixou muito desejado.
2: Foi muito corrida.
1: E, né, em muitos aspectos, cara, e tinha tudo pra ser um jogaço, cara. E eles tentaram imitar, né, a quest das Valkyries, né? Com os desertos. Olha, você vê que diferença.

0: referência, cara. A Valkyrie se tornou um ícone de toda a história do contexto de God of War. Eu não vi ninguém capturando os berserkers ainda, entendeu? Porque, tipo assim, era um desafio difícil também, era uma proposta semelhante, mas não deu
1: aquela... Não, mas vale dizer que o Cory Balrog, ele não teve envolvido, assim...
0: Não, né? Eu nem os momentos de quem criou, entendeu? É só mesmo a experiência de consumidor mesmo.
1: Sim.
0: Que há uma expectativa
2: e
0: muito
2: também
0: grande,
2: veio, e também essa coisa dele ser corrido também veio, acho que é o próprio lançamento também que... O primeiro é de 2008, o outro é de o quê? 2020?
1: Não, 21? 2018 e 2021.
2: Aí, dois anos de... Três anos quase de... Então, assim, eu acho que essa... Eu não joguei, mas essa impressão de, da história...
0: Eu até acho que o tempo aqui não é um fator tão decisivo, porque o cenário já tava pronto, sim, os personagens estavam prontos. Então, tipo assim, o cara...
1: Eu acho que foi direção mesmo.
0: É, cara, a história... Só que o enredo foi fraco, cara. Os personagens... Não tem uma boss fight aqui, cara, que foi emblemática pra mim.
1: Qual o primeiro de 2018?
0: Nenhum, cara. E, assim, por mais que a história... O gráfico é o mesmo, o gráfico é excelente, tem partes muito legais, tem um aspecto emotivo, a questão da fotografia, visual, imagem, cara, é tudo perfeito.
2: Inclusive, tanto um quanto o outro, 2018 e Ragnarok, tem modo foto, né? Então você pode explorar essa parada
0: aí. Cara, tinha um papel de parede numa Valkyria, cara, que é assim, é sensacional. Sim. Mas o jogo, sabe aquele negócio que você tá ali, tipo assim, pô, tem que cumprir a tabela, que eu tenho que terminar, sim, esse jogo aqui, mas não te pegou, mas você tem que terminar na esperança de que, tipo assim, não vai que chega uma parte boa, vai que rola alguma coisa
1: vai
0: legal.
1: Vai que tem uma surpresa aí.
0: E no final, cara, foi uma decepção.
1: Agora, eu tenho que perguntar pra vocês aqui, pra gente tá encerrando, duas coisas. Primeira, expectativas da série live action que vai sair ano que vem pela Prime Video e expectativa do remake da trilogia com o retorno do T.C. Carson, que aqui no Brasil a gente não vai perceber muito porque até então parece que tá confirmado que o Ricardo Juarez também vai dublar a versão T.C. Carson. Ele já tinha feito isso em Ascension, mas expectativas da série e expectativas do remake trilogia. Vou começar por você, Arthur, para fechar com o Júlio.
2: Cara, a série... Assim, eu fico com receio. Não foi nem a questão do visual que saiu, que falaram que faltou a carne ali. Faltou uma barba ali, não sei o que e tal. Eu nem reclamo muito de visual e tal, não sei o que, porque eu acho, sei lá, estranho. Mas o que me pega é que é eles fazerem um negócio que... Talvez não dialogue tanto assim com o público. Eu falo o seguinte, porque a série, ela vai ter que... Ela tem a difícil missão de colocar, né, trazer aquilo pros fãs do jogo e pegar também quem não jogou. É o que, por exemplo, a primeira temporada de The Last of Us fez muito bem. Então muita gente que nunca jogou The Last of Us, não sabia que era um jogo, viu, achou a série maravilhosa e tudo mais. Eu não sei se eles vão conseguir fazer isso, certo? Inclusive, eu nem lembro quem que tá na produção, na coisa da série, mas o meu receio é que eles façam um negócio igual demais o jogo, tá? Tipo assim, pegando cenas muito, sabe, pra fazer cortezinho de rede social, assim, de pegar... Olha como que tá fiel e tal. Mas, cara, fidelidade, meu irmão, não é só o que tem, sabe?
1: Uma cena, um diálogo.
2: Então assim, eu acho que talvez essa série não tenha essa identificação, talvez não crie, né? Se não for bem feita, eu acho que essa série ela não cria. E justamente eu acho que vão ter que fazer ali alguns flashbacks da época da Grécia e tudo mais pra sintonizar quem nunca jogou, quem não conhece, pra aquele enredo. Então isso aí já acende vários alertas, então pode ser que fique uma história, se for fazer uma temporada de 8 episódios, 10 episódios ali, talvez fique muito corrido, talvez fique, então eu tenho as minhas dúvidas em relação a isso aí. Quanto à ambientação, figurino, essas coisas, eu não tenho, né, eu não falo assim, porque fica meio mais do mesmo, não tá igual, que não sei o que, logo vai ser ruim, tá igual, eu acho meio caído, eu prefiro ver de fato o que eles estão fazendo. Em relação, qual que é a expectativa para o remake? Então, aí tem que ver se vai ser um remake mesmo, se eles vão mudar alguns aspectos da história.
1: Será que
2: e tudo mais.
1: Aquele minigame?
2: Eu acho que não. Eu acho que eles vão manter. Inclusive, acho que até saiu notícia falando que em algumas coisas assim eles não vão.

0: mudar. Eu tô falando de, assim, coisas de enredo mesmo. E não sei o que que eles vão mudar, porque se é pra fazer um remake, então tem que mudar alguma coisa. Não sei se eles vão mudar alguma coisa da história pra ser mais encaixado ali, talvez algo nesse sentido. Não sei se eles vão manter, por exemplo, essa questão meio plataforma, meio hack and slash. Se eles vão fazer esse coisa câmera no ombro ali e tal, meio que atualizando a jogabilidade, que eu acho que não precisa, eu acho que dá pra você fazer ali. Ou se eles vão fazer só um tipo Dragon Ball Kai, assim, lançar um negócio em HD, sabe? Só melhorando o gráfico ali, mas com a mesma coisa, é. Então, vão chamar de remake, mas vai ser um remaster, né? E isso aí já cabe denúncia no Procon. Então, assim. Então, assim, eu não sei o que esperar, assim. Eu prefiro ter mais substância pra poder opinar, pra poder falar.
1: E você, Júlia?
2: Ó, vamos lá. Então, questão de série, cara, eu sempre sou pessimista com qualquer tipo de transportar uma mídia, transportar uma história de uma mídia pra outra. Cara, eu sou bem sincero.
1: Principalmente game.
2: Cara, videogame, a história foi pensada pra dar imersão naquele contexto de videogame. Quando você transporta aquilo pra um filme, pra série, pra qualquer outra coisa, não foi feito pra aquilo, você tá fazendo uma gambiarra, você tá ajeitando aquilo ali. Talvez a história é muito boa, cara, mas você não consegue captar ali e sintetizar.
0: Eu vou até puxar nessa fala do Júlio aqui, eu vou até citar o Until Dawn. Por que que o jogo de Until Dawn foi muito bem recebido pelos jogadores? Porque é um filme de terror que você joga. A história que tá lá, você já viu em 350 mil filmes de terror. Mas qual que é a diferença desses filmes pro Until Dawn? Você joga. Quando fizeram o filme estreou, ninguém ficou sabendo. Tira o principal elemento do jogo, que é o quê? A imersão, é o jogador.
2: Exatamente.
0: Então, quando você tira o jogador, né? Por que que eu acho que Red Dead Redemption não precisa de adaptação? O God of War também não precisa. The Last of Us não precisava, mas fizeram. Porque você tira o principal, que é o jogador. A história, os elementos ali de gameplay e tudo mais foram feitos pra você jogar, pra você usufruir enquanto joga. Se você tira isso aí, velho, fica mais do mesmo.
2: Faz parte, né, da mídia, né? A experiência do usuário. Sim. Então, querendo um videogame, cara, vamos dar um exemplo aqui de Resident Evil, cara. Resident Evil, cara, pensa numa história top. Resident Evil é muito bem escrito, muito detalhado, tem profundidade, tem personagem, tem tudo pra ser uma mídia perfeita. Nunca deu certo. Nada. Resident Evil, nada. Cara, Resident Evil 1, filme, a gente empolgou na época. Isso. Porque, tipo assim, era um dos primeiros filmes ali que, tipo, começou até bem. Mas você vê que não vai pra frente, porque falta elemento, cara. Quem jogou Resident Evil sabe, o susto, o medo, a escassez.
0: Escassez.
2: A preocupação que você tem que gerenciar seus recursos, cara.
0: Sim.
2: Isso faz parte da sua experiência. E você não tem como transportar isso pra você estar no sofá sentado com pipoca ali, cara. Não vai ter a mesma sensação. A experiência vai ser diferente. A sua circunstância pessoal, ela complementa a história. E isso não tem como fazer, pelo menos na minha visão, até hoje não tive experiência, dentro de um filme, dentro de uma série. Mas eu não sou completamente crítico de série. O clássico filme de Mortal Kombat, o primeiro filme de Mortal Kombat, cara, eu tenho um carinho muito grande por ele até hoje.
1: Também. Pelo famigerado Street Fighter eu tenho.
2: Também, aquele é doloroso. Mas assim, adotando assim, a minha visão bem simbólica do mercado atual, de como que eles estão refazendo, porque foi muito fracasso, o pessoal tem aprendido, eu tenho percebido que tem uma tendência diferente agora de como abordar adaptações. Você pegar o Street Fighter que tá pra ser feito agora, você vê que tá muito mais caricato.
1: Sim,
2: One Piece. E o Hokusho que saiu lá na Netflix, você vê que eles não estão querendo transportar o personagem do game para o mundo real. Eles estão pegando como ele é ali no jogo, com suas características, com seus excessos, com tudo ali, e reproduzindo aquilo ali num formato de live action ali, ó, sem querer parecer real. E isso me dá uma expectativa razoável, entendeu? Mas eu continuo pessimista com todos. Eu quero falar que vai ficar ruim e eu ser surpreendido positivamente. Sim. Para jogos. Agora acerca. Isso pra série, né? Perdão. Quanto ao remake, como o Arthur falou. Se for um pra um, eu acho que não vai gastar dinheiro à toa eles mesmo. Se for remaster, só melhorar a qualidade também. Já fizeram isso, cara. Esses que eu trouxe aqui é tudo remaster.
0: Sim.
2: A versão do coleção do PSP, a coleção do PS2 para o PS3. Então já é um HD. Então já é um remaster. Vamos fazer um remaster contra 4K, pô, aí de fato é o que você falou no início ali, só pra pegar o dinheiro da galera. Agora, se eles. Agora, nós tivemos. Eu gosto de citar alguns exemplos de remake, cara. Eu joguei todos os Resident Evil remake. Cara, uma experiência melhor que eu podia ter no jogo. Mesmo conhecendo a história, sabendo como é que termina. Excepcional. Final Fantasy VII, o remake. Cara, você tá doido. Essa experiência é sensacional. Então, assim, se eles refizerem o jogo. É, eles vão ter que ousar um pouquinho, né? Porque tem essa parte da mudança de mecânica, jogabilidade, a narrativa e tudo mais. Tem um potencial absurdo pra ser uma história top pra caramba. Então, assim, eu vou ser um daqueles que vai comprar, né? A mídia quando sair, né? Espero que eles tentem sim, ousem, assumam o risco de transportar a God of War 1, 2 e 3 pro formato, né? Over the shoulder, né? Que é a câmera superior, assim. Eu tenho expectativa de ser vai ser uma experiência muito boa, porque o jogo é bom pra caramba, a história é boa pra caramba, o pessoal sabe desenvolver, tem os recursos, tem tudo. O que pode dar errado, né? Ragnarok, né?
3: Ragnarok tá aí, né?
2: Nada é 100%, mas eu tenho que sim, tem tudo pra ser uma boa. É uma mídia de 20 anos, cara, muita coisa segura. Eu acho que dá pra tirar.
0: E justamente como eles estão fazendo os três ao mesmo tempo, assim, já liga um alerta, assim, que talvez alguma coisa ali já saia
2: acelerada.
0: É, então.
3: Olha, eu vou falar, primeiramente a série, eu gostei, até então a Amazon, ela tá sendo muito esperta, porque ela já divulgou o elenco e quis mostrar que o elenco tá fiel ao jogo. Como o Arthur falou, não quer dizer que fidelidade em aparência, quer dizer que a história vai ser boa. Particularmente, o ator escolhido pra ser o Kratos, eu não gostei, não vou muito com a cara daquele ator, não gosto muito do trabalho dele, eu não sei, talvez eu tome um pouquinho de ranço, não gosto também nem das palavras, mas é,
0: antipatia.
3: Antipatia, essa é a palavra. Antipatia desde o trabalho como beta em The Walking Dead. Então, sei lá, velho, eu não vou muito com a cara daquele ator, não acho ele assim, cara de crazy, perfil de crazy. Uma curiosidade que ele fez o Thor nos games, então, sei lá, né? É, chamaram o Alastair Duncan, que é o Mimi, a voz do jogo, pra reprisar o papel live action. Talvez eles chamem aquela atriz da série Demolidor e Justiceiro, a loira alta lá, esqueci o nome dela.
0: Deborah Ann Wolfe.
3: Isso, porque ela é a esposa do Kratos, né, no game, então vamos ver, talvez chame ela. Mas vamos esperar a série sair aí, talvez dê bom. Eu quero ver como é que eles vão fazer, porque tem um outro ponto que o Arthur levantou que é interessante, porque pra quem nunca jogou, não sabe nem o que é God of War, não há que mencionar Grécia Antiga, Vingança, não sei o quê. Se eles não tiverem, assim, viagem no tempo, mostrando, assim, partes dele
0: cara,
3: na Grécia Antiga...
0: Isso é resolvido num episódio. Tipo assim, eu vou dar um exemplo do Cavaleiro de Sete Reinos, né? Que eu não sei se você viu, ô, Júlio. Você viu?
3: Eu vi.
0: Cara, tem um episódio que é o um episódio justamente do duelo lá, do julgamento do combate, que eles resolvem... contar o passado do Sir Duncan. E eles contam num episódio. E cara, e é isso, sabe? Eu acho que se prolongar demais fica. Né? Então, é situar o
2: fizeram com o The Witch, né? Primeiro que o The Witch, esse cara não entende nada que tá
0: exato.
2: Acontecendo.
0: Exato, então assim, é só situar mesmo o espectador. Então, às vezes, por exemplo, vamos supor, o primeiro episódio tem meia hora. Né? O primeiro, vamos supor, é o equivalente ali ao jogo. O que você faz? Esse primeiro episódio, ele apresenta, ele traz coisas que, por exemplo, você não viu no jogo. Por exemplo, o Kratos e a Faye. Como é que eles se conheceram? Até o momento ali dele rompendo ali o machado. Rompendo a árvore ali com o machado. Pronto, você resolve isso no episódio. Então, assim, você vai ter que utilizar de recursos ali pra situar o espectador.
2: Pois é. Eu acho que o primeiro episódio é um episódio muito crucial na série.
0: Sim.
2: É o que chamamos de piloto.
0: É o piloto, exato.
2: Então, assim, eu acho que se você começar o piloto contando a história anterior, você tem que ter primeiro captado a atenção da galera.
0: Uhum.
2: Então, eu acho que tem que ter uma coisa muito marcante no primeiro episódio ali pra fazer as pessoas quererem assistir o segundo.
3: Exato.
2: E aí, no segundo, você amaciar a cara e fala, como que esse cara chegou aqui?
0: Sim.
2: Aí,
0: quem que é esse cara?
2: Então, primeiro, tem capturar a atenção da galera ali, e aí sim, ir desenvolvendo o personagem. E aquilo que eu até ia falar, mas como você já tinha dito mesmo, a questão de entender os públicos, cara. Não adianta. Toda mídia, ela foi feita pra gerar receita. Então, não adianta você achar que você vai agradar os usuários, os consumidores de videogame. Você quer agradar

0: os consumidores de videogame e lança outro jogo pra eles.
1: Pois é.
2: Exato. Exatamente.
1: Eu concordo.
0: É, a gente, eu sou, tenho esse defeito, porque eu falo, a minha esposa gosta de assistir os filmes de Resident Evil. Eu falo, pô, nenhum presta, tudo ruim pra caramba. Mas ela gosta, mas ela não é o público. Muito embora ela me dá os jogos lá, eu falo assim, jogar comigo pra você ver que esse filme não vale nada. Mas é, faz todo sentido o entender que o que você quer é ampliar. É maximizar ali o alcance, né? Criar novas mídias, criar novo público. Então, para agradar os jogadores, cara, o filme não é a saída.
1: Pois é. Então, vamos ver aí, torcer para a série dar bom, né? Eu tô com o pé atrás também. E questão da trilogia remake, também faço as palavras do ator as minhas. Fazer 3 jogos de uma vez para lançar, não sei. Não, talvez eles nem vão lançar os 3 de uma vez, não sei qual que é a estratégia que a Sony tá traçando aí. Mas tomara que seja uma coisa diferente, talvez eles devem pegar os jogos do PSP, a história, né, incorporar na trilogia para dar mais volume. Vamos ver o que a Sony vai fazer. Ano que vem, em 2027, já tá aí praticamente, falta só 6 meses, né? Já tá. O tempo tá voando rápido aí.
2: Já diria,
1: e é isso aí.
2: Já diria Fernando.
1: Pois é.
2: Já diria Fernando Vanucci, né? África do Sul é logo ali. Então 2027 é logo ali.
1: Pois é. Bem, chegamos ao final de mais um Refúgio Nerd, esse é um dos mais extensos aqui que nós
2: fizemos. Esse aqui vai ter que cobrar hora extra.
1: E Júlio, fica estendido o convite aí pro Nerds em Prosa, muito obrigado. Considerações finais.
0: Cara, agradecer o convite aí, bacana demais quando tirar um tempo aqui pra trocar ideia, né? Eu queria estar com esse tempo pra jogar, entendeu? Como ele vira pai de família.
1: Nossa, nem fala, ainda mais quando fica jogando.
0: Você fala que gosta de videogame, mas só gosta, né? Chega lá, ontem mesmo, você não, tem que terminar esse negócio aqui. Eu tava dormindo lá
1: com o controle. Eu dormi com a manete na mão.
0: Acontece. Mas eu agradeço a todos os ouvintes aí, tiveram paciência de me ouvir, né? Ouvir a gente. Uma grande satisfação estar aqui, agradeço pelo convite, agradeço a todos. Tenha uma boa
1: Vai voltar?
0: Final de semana. Volto, cara. Volto
1: pra deixar assim. Arthur, considerações finais.
2: Eu vou colocar as considerações finais às vezes que estão no roteiro aqui. Só joga em God of War. Beijos.
1: Pronto. É isso aí, muito obrigado. Segue nós, @NerdsemProsa. Tá certo? Arthur, já tem tema de quarta-feira?
2: Então, quarta-feira eu tenho que ver com o Ítalo, porque eu não estarei presente. Terei. Como é que fala? Compromissos profissionais, eu tenho que. Tem reunião de pais na escola, então eu tenho que estar lá. Mas aí eu já deixo engrenado alguma coisa lá e o Ítalo vai.
1: Beleza, vai então. Lá. Bem, é isso aí. A gente fica por aqui. Muito obrigado. Até o próximo programa e tchau!

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2: 4:43.
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0: 4:56.
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0: 5 e 2.
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0: 5:16.
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2: 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Missa de sétimo dia. 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

0: 5:28.
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3: 6 horas. 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

Em nome do Pai, do Filho e do Espírito Santo. Amém. Rainha dos céus, alegrai-vos, aleluia, porque aquele que merecestes trazer em vosso puríssimo seio, aleluia, ressuscitou, como disse, aleluia. Rogai a Deus por nós, aleluia. Exultai e alegrai-vos, ó Virgem Maria, aleluia, porque o Senhor ressuscitou verdadeiramente, aleluia. Oremos. Ó Deus, que vos dignastes alegrar o mundo com a ressurreição de vosso Filho nosso Senhor, concedei-nos que por sua Mãe, a Virgem Maria, alcancemos os prazeres da vida eterna. Por Cristo, Senhor nosso. Amém.

0: ai de mim se não anunciar o Evangelho. Primeira carta de Paulo aos Coríntios, capítulo 9, versículo 16. Celebremos jubilosos 40 anos da nossa Diocese de Guanhães. Rezemos com nosso bispo diocesano, Dom Otacílio Ferreira de Lacerda.
1: Pentecostes. O Espírito Santo de Deus nos foi enviado. Assim como o Pai me enviou, também eu vos envio a vós. Recebei o Espírito Santo. Com a solenidade de Pentecostes, celebramos o nascimento da Igreja e a acolhida do Espírito Santo para acompanhá-la, conduzi-la, assisti-la em sua missão. O Espírito Santo é o dom dado por Deus a todos que creem, comunicando vida, renovação, transformação, possibilitando o nascimento do homem novo e a

Formação da comunidade eclesial, a Igreja. Com a sua presença, a Igreja testemunha a vida e a vitória do ressuscitado. E nisto consiste a missão da comunidade: realizar com a presença e a ação do Espírito, que é a fonte de todos os dons, colocando-os a serviço de todos, e não para benefício pessoal. Lucas, na passagem da primeira leitura, Atos dos Apóstolos, capítulo 2, versículos 1 ao 11, nos apresenta a comunidade que nasce do ressuscitado, que é assistida pelo Espírito Santo e chamada a testemunhar a todos os povos o projeto libertador do Pai. A festa de Pentecostes, que antes era uma festa agrícola, colheita da cevada e do trigo, a colheita dos primeiros frutos, ganhou novo sentido. Tornou-se a festa histórica da celebração da aliança, da acolhida do dom da lei no Sinai e a constituição do povo de Deus. Mas o mais belo e verdadeiro sentido é a celebração da acolhida do Espírito Santo. Contemplemos o grande Pentecostes. 50 dias após a Páscoa, o Espírito é apresentado em forma de língua de fogo, que consiste na linguagem do amor. Verdadeiramente, a linguagem do Espírito é o amor, que torna possível a comunhão universal. Caberá à comunidade construir a Antibabel, a humanidade nova, que pauta a existência pela ação do Espírito Santo, que reside no coração de todos, como lei suprema, como fonte de amor e de liberdade. Na passagem da segunda leitura, primeira carta de Paulo aos Coríntios, capítulo 12, versículos diversos, o apóstolo Paulo nos fala de uma comunidade viva, fervorosa, mas com partidos, divisões e rivalidades entre os seus membros, e até mesmo certa hierarquia de categoria de cristãos. Também aponta a importância da diversidade dos carismas. Porém, um só é o Senhor, um só é o Espírito, do qual todos os dons procedem. Insiste na unidade da comunidade como um corpo, onde todos têm sua importância, sua participação, cientes de que é a ação do Espírito que dá vida ao corpo de Cristo, fomenta a coesão, dinamiza a fraternidade e é fonte da verdadeira unidade. Afasta-se com isto toda possibilidade de prepotência e autoritarismo dentro da Igreja. Assim lemos no lecionário comentado: o dom do Espírito habilita o crente batizado a colocar as suas qualidades e aptidões ao serviço do crescimento e da vitalidade da Igreja. Ninguém é inútil e estéril na Igreja quando se deixa guiar pelo Espírito de Deus, que atua para o bem de todos. O único obstáculo à ação vivificadora do Espírito é a tendência a considerar os seus dons como um direito de propriedade e não um compromisso ao serviço e à partilha recíproca. Na passagem do Evangelho de São João, capítulo 20, versículos 19 ao 23, o evangelista João nos apresenta a manifestação do ressuscitado e a sua presença, que enriquece a Igreja reunida com o dom da paz, da alegria e do Espírito Santo, para gerar relações de perdão, que cria a humanidade nova. Deste modo, a comunidade deve romper os medos, as incertezas, as inseguranças, pois o ressuscitado entra mesmo que as portas estejam fechadas. Nada pode impedir a sua ação. Coloca-se no centro, pois somente ele deve ser o centro de nossa vida e de nossa comunidade. E ainda mais: não adoramos um Deus em que as chagas dolorosas tiveram a última palavra, mas adoramos ao Deus das chagas vitoriosas do ressuscitado. A vida venceu a morte, e nele, com ele, somos mais que vencedores.

falou o apóstolo Paulo aos Romanos, no capítulo 8. Ó maravilha indescritível, saber que podemos contar com a ação e o sopro do Espírito Santo. Ó maravilha incontida, saber que podemos contar com a força e a defesa do Espírito Santo em nossa missão evangelizadora. Ó maravilha inesgotável do sopro rejuvenescedor do Espírito Santo, que não permite o envelhecimento e a perda da vitalidade da Igreja por Cristo fundada e por amor, continuamente na Eucaristia.

0: no Senhor ressuscitado, que nos comunica o seu Espírito para maior fidelidade ao projeto de vida e de amor do Pai. Pentecostes, o Espírito Santo de Deus nos foi enviado.
1: Alegrai-vos sempre, orai sem cessar. 1 Tessalonicenses capítulo 5, versículos do 16 ao 17. Você acompanhou Momento de Oração com nosso bispo diocesano, Dom Otacílio Ferreira de Lacerda.
2: 6:11.
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4: Missa de sétimo dia. 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Convidamos para a missa de sétimo dia de Rubens Nogueira de Azevedo.

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2: 6:17.
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0: 6:29.
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2: 6:32.

0: 6:44.
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2: 6:47.
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0: 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No próximo sábado tem mais. 6:59.
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2: 7 horas.

disse o Senhor, onde duas ou mais pessoas estiverem reunidas em meu nome, eu estarei no meio delas. Celebre conosco.

0: Irmãos e irmãs presentes aqui na Catedral São Miguel, boa noite.
1: Boa noite.
0: E boa noite também a você que participa pela Rádio Vida Nova FM. Sejam bem-vindos. Missa da Solenidade de Pentecostes. Reunidos na mesma fé e numa só família, celebramos a Solenidade de Pentecostes. Deixemos-nos renovar pelo Espírito Criador e Unificador, que enriquece a Igreja com seus dons e nos fortalece na missão de comunicadores no amor de Deus e testemunhas do perdão e da paz. Intenções. Pelo nosso Papa Leão, pelo nosso Bispo Dom Atacílio, pelo aniversário natalício de Ana Rita de Jesus Moura, Terezinha de Jesus Moura, Antônia 7 de Abril, Laci José de Almeida. Aniversário matrimonial, Magu e Pires Duarte e José Pires Araújo, 50 anos de vida matrimonial. Pelos nossos irmãos e irmãs que morreram na esperança da ressurreição. Sétimo dia de Maria José de Almeida Carvalho, Rubens Nogueira de Azevedo, Carlos Petrônio Guimarães de Carvalho. E lembramos também das intenções que se encontram dentro de nosso coração e das outras que serão levadas até o altar. Cantemos.

Meus queridos irmãos e irmãs, o Senhor que nos convida à conversão, à mesa da palavra e à mesa da Eucaristia, nos convida hoje a fazer o nosso exame de consciência. Vamos fechar os nossos olhos e vamos fazer o nosso breve exame de consciência. Cantemos implorando a misericórdia do Senhor.

0: Meus queridos amigos, coloque a mão no seu coração. Deus eterno e todo-poderoso, tenha compaixão de nós, perdoe os nossos pecados e nos conduza hoje à vida eterna.
1: Amém.
0: Cantemos o hino de louvor.

0: lá no hospital, por todas as pessoas que lá trabalham também. Rezar também pelas pessoas esquecidas da nossa comunidade. Ó Deus, que pelo mistério da festa de hoje, santificai vossa igreja inteira em todos os povos e nações, derramai por toda a extensão do mundo os dons do vosso Espírito Santo e realizai agora no coração dos que creem em vós as maravilhas que operastes no início da pregação do Evangelho. Por nosso Senhor Jesus Cristo, vosso Filho, que é Deus, e convosco vive e reina na unidade do Espírito Santo por todos os séculos dos séculos.
1: Amém.

0: Leitura dos Atos dos Apóstolos. Quando chegou o dia de Pentecostes, os discípulos estavam todos reunidos no mesmo lugar. De repente, veio do céu um barulho, como se fosse uma forte ventania, que encheu a casa onde eles se encontravam. Então, apareceram línguas como de fogo, que se repartiram e pousaram sobre cada uma delas. Todos ficaram cheios do Espírito Santo e começaram a falar em outras línguas, conforme o Espírito os inspirava. Morava em Jerusalém judeus devotos de todas as nações do mundo. Quando ouviram o barulho, juntou-se a multidão e todos ficaram confusos, pois cada um ouvia os discípulos falar em sua própria língua. Cheios de espanto e admiração, diziam: esses homens que estão falando não são todos galileus? Como é que nós os escutamos na nossa própria língua? Nós que somos partos, medos e elamitas, habitantes da Mesopotâmia, da Judéia e da Capadócia, do Ponto e da Ásia, da Frígia e da Panfilha, do Egito e da parte da Líbia próxima de Cirene, também romanos que residem, judeus e prosélitos, cretenses e árabes, todos nós os escutamos anunciarem as maravilhas de Deus na nossa própria língua. Palavra do Senhor.
1: Graças a Deus.

0: Leitura da primeira carta de São Paulo aos Coríntios. Irmãos, ninguém pode dizer: Jesus é o Senhor, a não ser no Espírito Santo. Há diversidade de dons, mas um mesmo é o Espírito. Há diversidade de ministérios, mas um mesmo é o Senhor. Há diferentes atividades, mas um mesmo Deus que realiza todas as coisas em todos. A cada um é dada a manifestação do Espírito em vista do bem comum. Como o corpo é um, embora tenha muitos membros, e como todos os membros do corpo, embora sejam muitos, formam um só corpo, assim também acontece com Cristo. De fato, todos nós, judeus ou gregos, escravos ou livres, fomos batizados num único Espírito, para formarmos um único corpo, e todos nós bebemos de um único Espírito. Palavra do Senhor.
1: Graças a Deus.

0: Meus queridos irmãos e irmãs, o Senhor esteja convosco.
1: Ele está no meio de nós.
0: Proclamação do Evangelho de Jesus Cristo segundo João.
1: Glória a vós, Senhor.
0: Ao anoitecer daquele dia, o primeiro da semana, estando fechadas por medo dos judeus as portas do lugar onde os discípulos se encontravam, Jesus entrou e pondo-se no meio deles, disse: a paz esteja convosco. Depois dessas palavras, mostrou-lhes as mãos e o lado. Então os discípulos se alegraram por verem o Senhor. Novamente Jesus disse: a paz esteja convosco. Como o Pai me enviou, também eu vos envio. E depois de ter dito isso, soprou sobre eles e disse: recebei o Espírito Santo. A quem perdoardes os pecados, eles lhe serão perdoados. A quem não os perdoardes, eles lhe serão retidos. Palavra da salvação. Glória.

0: Meus queridos irmãos e irmãs, que as palavras do Santo Evangelho perdoem os nossos pecados, amém?
1: Amém.
0: Hoje celebrando então a liturgia do domingo de Pentecostes, Pentecostes que é o mistério de um Deus que não se conforma em permanecer distante do seu povo. Depois da Páscoa, os discípulos ainda carregavam esse peso, esse medo. Eles tinham visto o ressuscitado, mas o coração humano é lento para acreditar completamente na esperança. É lento para acreditar completamente nessa esperança. Por isso que o Espírito Santo desce, não como ornamento espiritual. O Espírito Santo não desce como ornamento espiritual, mas como a vida nova, como uma mudança de vida. Em Atos dos Apóstolos nós vamos vendo que o vento invade a casa, o fogo repousa sobre cada um que ali está. Deus não fala mais apenas do alto da montanha. Ele não fala mais apenas no alto da montanha, como nós vimos no Antigo Testamento. Agora ele vai falar no interior de cada filho seu, através do Espírito Santo. Esse Deus que comunica, esse Deus que nos ama, esse Deus que caminha conosco, esse Deus que toca a nossa existência. E Santo Irineu, ele dizia: onde está o Espírito de Deus, aí está a igreja e toda a graça. Aí está a igreja e toda a graça. E queridos filhos, Pentecostes é exatamente isso. A igreja deixando de ser apenas um grupo reunido para tornar-se corpo vivo de Cristo pelo mundo. Tornar-se corpo vivo de Cristo pelo mundo através da evangelização dos discípulos, através da ação do Espírito Santo em cada comunidade, desde Jerusalém até os confins do universo, que é Roma, evangelizado pelos discípulos. Queridos filhos, o Espírito também transforma homens frágeis em testemunhas. O Espírito transforma aqueles homens frágeis em testemunhas fiéis do Evangelho. E Pedro, que antes negava Jesus diante de uma criada, agora anuncia o Evangelho sem medo. Anuncia a palavra do Senhor, chega até então ali, diante daqueles povos de Jerusalém, e fala: eu acredito no Cristo ressuscitado, eu anuncio o Cristo verdadeiro que caminhou no meio do seu povo. O Espírito Santo, ele não retira a fraqueza humana, ele a atravessa com a força de Deus. Ele não retira nossas fraquezas humanas, mas atravessa com a força de Deus para superarmos cada dia na nossa existência. Deus fala na nossa história e fala na nossa vida. E Raniero Catalamessa, o cardeal da Santa Igreja, ele vai falar para nós e nos recorda que o maior milagre de Pentecostes não é o fenômeno das línguas, mas a mudança do coração. A mudança do coração. Quando eu mudo o meu coração, acontece a descida do Espírito Santo na minha vida e na minha existência, porque eu consigo ver Deus nos detalhes da minha vida, nos detalhes da minha história. O Espírito, ele não veio apenas para criar entusiasmo religioso, veio para tornar Cristo vivo dentro de nós. Tornar Cristo vivo dentro de nós. E como que eu vou tornar Cristo vivo dentro de mim, Padre? Trazendo para a minha vida as bem-aventuranças, trazendo para a minha vida o amor, trazendo para a minha vida a esperança, e não desistindo de ser cada vez mais de Deus. Queridos filhos, por isso que nós vamos ver que São Paulo, ele afirma na segunda leitura que ninguém pode dizer Jesus é o Senhor,

senão no Espírito Santo. Paulo é bem firme na segunda leitura e fala para nós: a verdadeira fé não nasce apenas do raciocínio, ela é obra silenciosa da graça e do Espírito de Deus na nossa vida. É obra silenciosa de Deus na nossa vida. E aí há uma beleza discreta no modo como o texto vai descrevendo para nós. Os povos que escutavam os discípulos, que escutavam os apóstolos em suas próprias línguas, o Espírito aqui nos mostra mais uma vez que ele não apaga as diferenças. Ele cria comunhão, ele cria esperança, ele cria vida, ele cria objetivo comum, que é o céu. Ele cria esse objetivo comum, que é o céu. E Santo Agostinho dizia que em Babel as línguas dividiram os homens, em Pentecostes as línguas reuniram os povos novamente. O pecado separa, o Espírito reconcilia e santifica. Esse Espírito que reconcilia e santifica é o mesmo Espírito que caminha conosco, que mantém a chama da nossa existência acesa. Por isso que o cardeal José Tolentino de Mendonça fala muitas vezes de Deus como presença delicada, que visita as frestas das nossas existências, que visita as dores da existência humana, que visita o coração de cada ser humano. Pentecostes possui essa delicadeza, possui essa ternura. O fogo do Espírito ele não destrói, o fogo do Espírito ilumina, o fogo do Espírito santifica, o fogo do Espírito gera comunhão. Ele não invade violentamente, ele amadurece por dentro, ele dá vigor, ele dá vida, ele dá ternura. Há corações que esperam milagres grandiosos, há corações que esperam milagres grandiosos, enquanto o Espírito deseja apenas encontrar uma pequena abertura para habitar no seu coração e na sua vida. No ordinário, nas pequenas coisas. E às vezes ele chega como a brisa interior, às vezes ele chega como a luz que lentamente reorganiza a nossa vida, reorganiza a nossa história. Às vezes ele chega com a voz, queridas crianças, do papai, da mamãe. Às vezes ele chega com a voz lá do professor. Às vezes ele chega com a voz da vovó para mostrar o caminho do bem, para mostrar o caminho que santifica, para mostrar o caminho da ternura. E Santa Teresa de Jesus, uma mulher de autoridade, uma mulher que nos inspira como cristão, dizia que a alma habitada por Deus torna-se um castelo iluminado por dentro. Pentecostes é essa iluminação interior. Essa iluminação interior, o Espírito acende no homem uma chama que o mundo não consegue apagar. Por isso que quando nós fazemos a experiência de Deus, nós vamos repassando essa chama do Espírito em nossa casa, em nossas pastorais, em nossa convivência, porque nós não queremos deixar essa chama de Pentecostes apagar na nossa vida. Por isso, queridos filhos, ele chega como essa brisa. Por isso, queridos filhos, ele chega com essa ternura. E Santa Teresinha do Menino Jesus, ela compreendeu que o verdadeiro sinal dessa presença não está em coisas extraordinárias, mas na caridade escondida do cotidiano. Da caridade escondida, o Espírito Santo faz a alma amar mais. Na caridade escondida, nós conseguimos mostrar o vigor da graça na nossa vida e na nossa história. Na caridade escondida, você consegue mostrar o seu filho, o rosto de Deus. Você, na caridade escondida, queridas crianças, vocês conseguem ver Deus
e consegue mostrar esse rosto de Deus para quem está perto de vocês. Por isso que no Evangelho nós vamos vendo o João, vai mostrando Jesus que entra no cenáculo, apesar das portas fechadas. As portas fechadas são também um símbolo do coração humano. Por que, padre, um símbolo do coração humano? Fechado pela culpa, pelo medo, pelas decepções. E Cristo não arromba a porta. Ele não arromba a porta do cenáculo. Ele se coloca no meio deles e oferece a paz. Desestrutura. Depois sopra sobre os discípulos. E São Gregório Magno, o Grande, nos mostra que esse sopro é um sinal da nova criação. Esse sopro é um sinal de uma nova vida. Esse sopro é um sinal de um novo começo. Esse sopro é um sinal de mudança. Esse sopro é um sinal de Deus conosco. Por isso que o Senhor, depois de soprar aos discípulos, assim mostra ali os seus lados. Assim como Deus soprou na vida de Adão, agora o ressuscitado sopra o Espírito sobre a humanidade redimida. O que perdemos em Adão, reconciliamos em Cristo Jesus, o novo Adão, a nova eterna aliança, que vence a morte por amor, nos dá vida e nos envia o advogado, o paráclito, para nos defender. Por isso que existe algo profundamente sacerdotal nesse evangelho. Existe algo muito profundo e sacerdotal nesse evangelho. A quem perdoardes os pecados, eles serão perdoados. O primeiro fruto do Espírito é a reconciliação. É o primeiro fruto do Espírito. E o Espírito Santo não cria divisão. Ele não cria dureza. Ou a soberba espiritual de querer então ser mais do que o outro, de querer estar mais cheio de Deus do que o outro, essa soberba que divide, essa soberba que então nos afasta da graça. Por isso que onde o Espírito verdadeiramente age, nasce a humildade, a misericórdia e a unidade. Por isso que nasce a misericórdia, a unidade e a humildade. E Santa Catarina de Sena, uma mulher de autoridade, santa dos nossos tempos, santa então que fala com voz profética, fala, chamava o Espírito Santo de fogo que consome sem destruir. E é exatamente essa obra que Pentecostes vem nos mostrar. E aí Deus, ele não elimina. Deus, ele não elimina a humanidade do homem. Ele purifica para que ela volte a amar. O Espírito é fogo que aquece a parte mais fria do nosso coração, a parte mais fria da nossa existência. É esse fogo que então nos aquece. É luz que visita as regiões mais escuras da nossa existência. É luz que visita as regiões mais escuras do nosso coração. Talvez o mundo hoje precise de menos cristãos agitados e mais cristãos habitados. Habitados pelo Espírito Santo. Cristãos abertos para ouvir a voz de Deus através do outro. Para ouvir a voz de Deus nos detalhes da nossa existência. Queridos filhos, homens e mulheres que carreguem silêncio, paz e presença de Deus. Porque Pentecostes continua acontecendo cada vez que alguém deixa o Espírito transformar o medo em coragem, o orgulho em serviço, a tristeza em esperança. Quando nós deixamos o Espírito então transformar a nossa vida, a nossa casa vai ser edificada. E o sinal mais verdadeiro de que o Espírito Santo em nós não é o extraordinário é quando começamos pouco a pouco a parecer com Cristo Jesus. Quando começamos pouco a pouco a parecer com Cristo Jesus. Veja uma criança
quando ela ver o seu

0: rosto e falar assim: papai, eu te amo, mamãe, eu te amo. Ela vê o rosto de Jesus em você, ela vê o rosto de Deus em você. E a nossa confiança no Senhor é esse amor que nos envolve e é esse amor que nos pede a ternura de coração. Louvado seja o nosso Senhor Jesus Cristo.
1: Seja louvado.
0: Queridos irmãos e irmãs, professemos a nossa fé. Creio em Deus Pai, Todo-Poderoso, Criador do céu e da terra, e em Jesus Cristo, seu único Filho, nosso Senhor, que foi concebido pelo poder do Espírito Santo, nasceu da Virgem Maria, padeceu sob Pôncio Pilatos, foi crucificado, morto e sepultado, desceu à mansão dos mortos,
2: ressuscitou ao terceiro dia, subiu aos céus, está à direita de Deus Pai Todo-Poderoso, de onde há de vir a julgar os vivos e os mortos.
0: Creio no Espírito Santo, na Santa Igreja Católica, na comunhão dos santos,
2: na remissão dos pecados, na ressurreição da carne, na vida eterna. Amém.
0: Irmãos e irmãs, ao Deus do céu, de quem recebemos o Espírito Santo, nós vamos cantar o refrão, conseguimos?

0: concluamos rezando juntos. Vinde, Espírito Santo, enchei os corações dos vossos fiéis e acendei neles o fogo do vosso amor. E enviai o vosso Espírito e tudo será criado e renovareis a face da terra. Amém. Pai querido, Pai amado, esses são os nossos pedidos, que pedimos que chegue até vós, por meio de Jesus Cristo, vosso Filho, que é Deus, e convosco vive e reina na unidade do Espírito Santo.
1: Amém.
0: Juntamente com o pão e o vinho, ofertemos a nossa vida, a nossa história, tudo o que temos e que somos, cantando.

0: Vamos orar, meus irmãos e minhas irmãs, para que o meu e o vosso sacrifício seja aceito por Deus Pai Todo-Poderoso.
1: Receba, Senhor, por tuas mãos este sacrifício, para a glória do seu nome, para o nosso bem e de toda a sua santa igreja.
0: Concedei, nós os pedimos, Senhor, que conforme a promessa do vosso Filho, o Espírito Santo nos revele mais abundantemente o mistério deste sacrifício e nos manifeste toda a verdade, por Cristo nosso Senhor.
1: Amém.

Na verdade, é digno e justo, é nosso dever e salvação, dar-vos graça sempre e em todo lugar. Senhor Pai Santo, Deus Eterno e Todo-Poderoso, pois para levar à plenitude o mistério pascal, derramastes hoje o Espírito Santo sobre aqueles que, em comunhão com vosso Filho unigênito, se tornaram vossos filhos e filhas por adoção. É Ele que, no início da Igreja nascente, infundiu em todos os povos o

conhecimento do verdadeiro Deus e reuniu as diversas línguas na profissão de uma só fé. Por isso, transbordando de alegria pascal, a humanidade toda exulta, mas também a força do alto e os angélicos poderes proclamam sem fim o hino da vossa glória, cantando a uma só voz.

0: Na verdade, ó Pai, vós sois santo e fonte de toda santidade. Santificai, pois, estes dons, derramando sobre eles o vosso Espírito, a fim de que se tornem para nós o corpo e o sangue de nosso Senhor Jesus Cristo.
1: Enviai o vosso Espírito Santo.
0: Estando para ser entregue, abraçando livremente a paixão, Jesus tomou o pão, pronunciou a bênção de ação de graças, partiu e deu a seus discípulos, dizendo: tomai todos e comei, isto é o meu corpo, que será entregue por vós.

Do mesmo modo, no fim da ceia, ele tomou o cálice em suas mãos e, dando graças novamente, o entregou a seus discípulos, dizendo: tomai todos e bebei. Este é o cálice do meu sangue, o sangue da nova e eterna aliança, que será derramado por vós e por todos, para a remissão dos pecados. Fazei isto em memória de mim.

0: Celebrando, pois, o memorial da morte e ressurreição do vosso Filho, nós os oferecemos ao Pai o pão da vida e o cálice da salvação, e vos agradecemos porque nos tornastes dignos de estar aqui na vossa presença e vos servir.
1: Aceitai, ó Senhor, a nossa oferta.
0: Suplicantes, os pedimos que, participando do corpo e sangue de Cristo, sejamos reunidos pelo Espírito Santo num só corpo.
1: O Espírito nos una num só corpo.
0: Lembrai-vos, ó Pai, da vossa Igreja, que se faz presente pelo mundo inteiro, que ela cresça na caridade e comunhão com o Papa Leão, com o nosso bispo Otacílio, os bispos do mundo inteiro, os presbíteros, os diáconos e todos os ministros do vosso povo.

0: Lembrai-vos também da vossa misericórdia dos nossos irmãos e irmãs que adormeceram na esperança da ressurreição. Hoje, sétimo dia de Maria José de Almeida, Rubens Nogueira, Carlos Petrônio. Lembremos também de Padre Sancler, Padre Geraldo Anadi, Monsenhor Amaral, Monsenhor Santos, Monsenhor Domingos, Padre Sebastião, Dom Felipe e todos os que partiram dessa vida, acolhei-os junto a vós na luz da vossa face.
1: Concedei-lhes, ó Senhor, a luz eterna.
0: Enfim, nós os pedimos, tende piedade de todos nós e dai-nos participar da vida eterna. Com a Virgem Maria, Mãe de Deus, a Senhora de Pentecostes, São José, seu esposo, os apóstolos, São Miguel, nosso padroeiro, Santa Catarina de Sena, São Jerônimo, São Bartolomeu, Santo Atanásio e Santo Antônio, e todos os santos que neste mundo viveram na vossa amizade, a fim de vos louvarmos e glorificarmos por Jesus Cristo, vosso Filho.

0: Todas as crianças, vem cá para o altar. Todas as crianças, vem cá para o altar. Você que tem seu filho de colo, traz também. Isso. Peço às catequistas que uma fica no círio, outra no candelário. Isso. Isso, todas as crianças, isso. Isso, se não couber aqui, tem que ir do lado, ó. Perto da Elisa. Isso. Vamos lá, vamos juntos. Rezemos, queridos irmãos e irmãs, a oração que o Senhor nos ensinou. Pai nosso, que estais nos céus, santificado seja o vosso nome.
1: Venha a nós o vosso reino, seja feita a vossa vontade, assim na terra como no céu.
0: O pão nosso de cada dia nos dai hoje, perdoai as nossas ofensas, assim como nós perdoamos a quem nos tem ofendido. E não nos deixeis cair em tentação, mas livrai-nos do mal. Continuem aí, tá bom? Como combinado. Livrai-nos de todos os males, ó Pai, dai-nos hoje a vossa paz. Ajudados pela vossa misericórdia, sejamos sempre livres do pecado e protegidos de todos os perigos, enquanto aguardamos a feliz esperança e a vinda do nosso Salvador Jesus Cristo.
1: Vosso é o reino, o poder e a glória para sempre.
0: Senhor Jesus Cristo, dissestes aos vossos apóstolos: eu vos deixo a paz, eu vos dou a minha paz, não olhei os nossos pecados, mas a fé que anima a vossa igreja, dá-lhe segundo o vosso desejo, a paz e a unidade. Vós que sois Deus com o Pai e o Espírito Santo.
1: Amém.
0: A paz do Senhor esteja sempre convosco.
1: O amor de Cristo nos uniu. O
0: padre vai falar a saudação e vocês vão lá correr lá no papai e na mamãe, nos coleguinhas, dar um abraço na paz, ok? Irmãos e irmãs, saudai-vos em Cristo Jesus. Vai lá no papai, vai lá na mamãe, vai lá. Isso, no papai, na mamãe, nos coleguinha.

0: Todos ficaram repletos do Espírito Santo, anunciando as maravilhas de Deus. Aleluia! Eis aqui o Cordeiro de Deus, eis aqui aquele que tira o pecado do mundo.
1: Senhor, eu não sou digno de que entreis em minha morada, mas dizei uma palavra e serei salvo.
0: Que o corpo e o sangue de Cristo nos guarde para a vida eterna.
1: Amém.
2: Direito.

0: Oremos. Ó Deus, que enriqueceis a igreja com os bens do céu, conservai-a em vossa graça, para que o dom do alto, o Espírito Santo, nela continue sendo sua força, e o alimento espiritual que recebemos aperfeiçoe em nós a obra da redenção. Por Cristo nosso Senhor.
1: Amém.
0: Podemos nos assentar por um instante para acompanhar.
2: Boa noite. Vamos fazer o sorteio da imagem da Sagrada Família e chamar a família que recebeu semana passada.
0: Isso.
2: Para vir até aqui para a gente fazer um novo sorteio.
0: Papai e mamãe estão por aí, não? Isso, Chiquinha. Segura. Cai não. Cento e trinta e nove. Número. Aí, só salva de palmas.

0: Agora nós vamos fazer o diálogo, chamar o Pablo. O Pablo e o Heitor, vem até aqui.
1: Isso.
0: Chamar também todas as crianças. Hoje as crianças vão ficar sentadas na escada, tá? Todas as crianças podem vir e assentar aqui na escada para a gente prestar atenção no diálogo, para a gente ouvir qual a mensagem que o Senhor vem trazer para a gente hoje. E depois nós vamos ter uma linda homenagem à Nossa Senhora. Aí todas as crianças podem assentar. Isso, vai assentando, para a gente prestar bem atenção na mensagem que o Senhor vai nos deixar hoje, nesse final de semana.
2: Nossa, a igreja está tão bonita hoje. Você sabe por quê?
3: Claro! Hoje celebramos a grande solenidade de Pentecostes. É o dia em que o Espírito Santo desceu sobre os discípulos de Jesus.
2: Ah, aquele dia em que apareceu um vento forte e línguas como de fogo?
3: Isso mesmo! Os discípulos estavam reunidos com Maria, a mãe de Jesus, quando o Espírito Santo veio sobre eles.
2: E eles ficaram cheios de coragem, não foi?
3: Sim! Antes estavam com medo, mas depois começaram a anunciar o amor de Deus para todas as pessoas.
2: Então Pentecostes é como aniversário da igreja?
3: Exatamente! A igreja nasceu cheia de força do Espírito Santo.
2: E o Espírito Santo também quer agir em nós hoje?
3: Quer sim! Ele nos ajuda a amar, perdoar, repartir, rezar e levar a esperança para o mundo.
2: E Maria também estava lá em Pentecostes, rezando com os discípulos.
3: Sim, Maria, mãe da igreja, ela sempre nos conduz para mais perto de Jesus e nos ensina a escutar o Espírito Santo.
2: Então hoje também é um dia bonito para homenagear Nossa Senhora.
3: Com muito amor e alegria, vamos coroar aquela que disse sim a Deus.

no nascimento da igreja, com o coração cheio do Espírito Santo, convidamos todos para este momento especial de amor e devoção à coroação da Nossa Senhora.

0: Viva Nossa Senhora! Viva Nossa Senhora! Viva Mãezinha do Céu! Viva nossas crianças! Viva Jesus Cristo!
1: Isso, muito bem. Agora vamos voltar para o nosso lugar?

0: Isso. Enquanto as crianças vão retornando, quero chamar aqui Magui Pires e José Pires, estão por aqui. 50 anos de casamento, isso, de vida matrimonial. Consegue chegar aqui, minha santa? Consegue, meu santo? Isso, vamos dar uma bênção para eles. 50 anos de matrimônio não é 50 dias, né? Isso, vem cá a família também ajudá-lo. Isso, vamos ficar bem aqui no meio, meu santo e minha santa, aqui, ó, para todo mundo ver vocês. Vem cá, minha santa. Isso. Isso, mas aqui no meio, aqui, minha santa. Isso. 50 anos de vida matrimonial. 50 anos. Vamos dar uma bênção para eles. Isso. Testemunho de vida, né? Muitos desafios, né, seu José? Muitos desafios, né, dona Magui? Muitos desafios, né? Isso. A senhora está com a aliança da senhora aí? Tá? O senhor está com a aliança do senhor? Isso. Isso. Coloca ela na mão, senhor. Ó. O dedo não dá para colocar, mas segura ela, né? Isso, seu José. Ó, na caixinha ainda, gente. Ó. Firme, né, seu José? Isso, deixa eu... Coloca ela na mão do senhor. Isso. Só coloca na mão do senhor. Isso, só deixa ela na palminha da mão do senhor. Da senhora, isso. O padre vai dar a bênção para a senhora. A nossa proteção está no nome do Senhor, que fez o céu e a terra. Toda a igreja, vamos acompanhar de pé. O Senhor vos guarde durante todos os dias da vossa vida. Nas aflições seja o vosso consolo, na prosperidade a vossa assistência, e conserve o vosso lar na abundância de suas bênçãos. Por Cristo nosso Senhor. Amém? Senhor Deus de bondade, abençoai e santificai o amor destes vossos filhos. Essas alianças lhes sejam um sinal perene de sua fidelidade, recordando-lhes sempre a mútua afeição e a graça do sacramento. Por Cristo nosso Senhor.
1: Amém.
0: O padre vai jogar um pouquinho de água benta. Enquanto isso, a gente pode cantar.

0: mãozinha dadas. Isso. Agora o padre vai fazer a outra bênção. Nós os louvamos e bendizemos, Deus, Criador de todas as coisas, que no princípio criastes o homem e a mulher para continuarem uma sociedade de vida e amor. E também vos agradecemos, Senhor, porque vos dignastes abençoar o casamento desses nossos irmãos que aqui estão, para ser uma imagem da união de Cristo com a Igreja. Olhai agora com bondade para eles e como lhes preservastes a união em meio a alegrias e tristezas. Assim, renovai neles sempre a aliança nupcial, aumentando a caridade e reforçando os laços da paz, a fim de permanecerem e receber sempre as vossas bênçãos. Por Cristo nosso Senhor.
1: Amém.
0: Em nome do Pai, do Filho e do Espírito Santo. Amém. Uma salva de palmas para eles. Isso. 50 anos, né? Tem que ser.

Gratidão pela vida de vocês zoados, tá? Minha santa, minha santa. Muita gratidão. Podemos voltar aos lugares? Podemos nos assentar para os avisos? O padre vai ser bem rápido. Segunda-feira nós teremos então Santa Missa aqui na Catedral às 19 horas, em homenagem a Nossa Senhora, dia de Maria, Mãe da Igreja. Terça-feira nós teremos às 19 horas Missa na Matriz. Quarta-feira Missa na Comunidade São Geraldo às 18 horas e Missa na Comunidade Coqueiros às 19 horas. Sexta-feira Missa com Crisma em Correntinho às 19 horas. Quem ainda deseja adquirir a camisa dos 40 anos da Diocese de Guanhães, estão sendo vendidas no escritório paroquial nos tamanhos M, G e GG. O grupo também da Mãe Rainha convida as crianças, jovens e adolescentes para participar de um momento de espiritualidade com a irmã Márcia, vindo do santuário.

0: de Schweitzer, no dia 30 de maio, às 14 horas, no salão aqui da Igreja Catedral. Os ministros também extraordinários da Santa Eucaristia e equipe responsável pela organização da celebração de Corpus Christi solicitam doações de cobertores ou produtos para a cesta básica, que serão usados na ornamentação das ruas onde passará a procissão e depois devidamente ofertados aos carentes da nossa cidade e região. O ano passado, alguns desses cobertores foram para a PAC. E foi assim, generosamente, na hora que eles precisaram, segundo um coordenador de lá. E é muito importante a gente fazer a nossa doação. Você que queira fazer essa doação de um cobertor ou de um quilo de alimento, deixe lá no escritório paroquial. Deixe lá no escritório paroquial que a gente vai destinar para, então, esses nossos irmãos que precisam. Foram para a PAC, foram para o Lar dos Idosos também, e outras comunidades também que, então, foram ali agraciados com essa oferta generosa. Vamos, então, rezar nossa Ave Maria. Vamos rezar a nossa Ave Maria por você que aqui está, rezar desde já pelo Papa Leão, rezar por Dom Atacílio, rezar pelo natalício de Ana Rita de Jesus, Terezinha de Jesus, Antônia Sete, Luci José, rezar também pelo aniversário matrimonial da nossa irmã Magui e do nosso irmão José, rezar também pelo descanso eterno de Maria José, rezar também pelo descanso eterno de Rubens Nogueira, Carlos Petrônio, rezar também pelos nossos irmãos lá da APAC e pelos nossos irmãos do hospital. Ave Maria, cheia de graça, o Senhor é convosco. Bendita sois vós entre as mulheres, e bendito o fruto do vosso ventre, Jesus. Santa Maria, Mãe de Deus, rogai por nós, pecadores, agora e na hora da nossa morte. Amém. O Senhor esteja convosco.
1: Ele está no meio de nós.
0: Deus, esquecemos, temos que apagar o sírio. Padre lembrou na hora. Vamos lá, o folheto aqui. Continuemos de pé. Não lembrou, Padre Elisa. Do outro lado. Na noite da vigília pascal, aclamamos Cristo, nossa luz, acendemos o sírio pascal, a luz do sírio nos acompanhou nesses 50 dias. Hoje, dia de Pentecostes, ao concluir o tempo da Páscoa, o sírio é apagado. Esses sinais nos é tirado para que, educado na escola pascal do Mestre ressuscitado, nos tornemos a luz de Cristo, que se irradia como uma irradia como uma coluna luminosa que passa no mundo para iluminar os irmãos e irmãs e guiá-los no caminho do dia a dia. Cristo, luz do mundo,
2: demos graças a Deus.
0: Cristo, luz do mundo,
3: demos graças a Deus.
0: Cristo, luz do mundo,
3: demos graças a Deus.
0: Cristo, luz do mundo,
3: demos graças a Deus. Cristo,

Dignai-vos, ó Cristo, acender nossas lâmpadas da fé, que em vosso templo refugiam constantemente, alimentados por vós, que sois a luz eterna. Dai-nos ser velas acesas, que dissipam as trevas do mundo.

0: mundo, iluminam as dúvidas e incertezas do tempo presente. Vós que viveis e reinais pelos séculos dos séculos.
1: Amém.
0: Acompanhamos agora a bênção. O Senhor esteja convosco.
1: Ele está no meio de nós.
0: Deus Pai das luzes, que hoje iluminou os corações dos discípulos, derrama sobre eles o Espírito Santo, vos conceda a alegria de sua bênção e a plenitude dos dons do mesmo Espírito. Amém?
1: Amém.
0: Aquele fogo descido de modo admirável sobre os discípulos, por seu poder, purifique os vossos corações de todo mal e vos ilumine com o esplendor da sua luz. Amém?
1: Amém.
0: Aquele que na proclamação de uma só fé reuniu as diversidades das línguas, vos faça perseverar na mesma fé e por ela passar da esperança à plena visão. Amém?
1: Amém.
0: E a bênção de Deus Todo-Poderoso, Pai, Filho e o Espírito Santo desçam sobre vós e permaneça para sempre.
1: Amém.
0: Ide em paz e o Senhor vos acompanhe. Aleluia, aleluia.
1: Graças a Deus. Aleluia, aleluia.

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0: 8:39.
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0: 8:45.
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0: 8:46.

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1: 8:57.
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